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2: Beleza, galera? Vamos encerrando aí o terceiro bloco desse Rock Life dessa quarta-feira. Vamos embora para um pequeno comercial. Daqui a pouco eu tô de volta.
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8: Beleza, beleza, galera, vamos embora, começando o quarto bloco desse Rock Life dessa quarta-feira. Espero que seu dia tenha sido ótimo, porque a gente vai terminar ele alto estilo aqui no nosso Rock Life. Lembrando que hoje, quarta-feira, a gente tem o circuito alternativo de 10 à meia-noite, com o Vitor Hugo tocando o melhor das bandas alternativas que não estão aí no mainstream, que estão buscando o seu espaço, o seu lugar ao sol, junto com a gente. Vamos embora então? Tá valendo, daqui a pouco eu tô voltando aí pra encerrar esse último bloco do Rock Life dessa quarta-feira. Vamos embora!
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2: Beleza, galera, valeu você que acompanhou aí o Rock Life nessa quarta-feira. Vamos encerrando aí o programa hoje, mas lembrando pra você que toda quarta-feira nós temos o Circuito Alternativo, tocando o melhor das bandas regionais, das bandas alternativas, as bandas que estão aí buscando o seu lugar ao sol e que fazem parte realmente de um movimento muito organizado e que tem muita força e que já conseguiu coisa pra caramba. A gente já conseguiu muitos espaços. Uma das coisas que eu posso falar é exatamente aqui o nosso São João, onde a gente tem o Polo Azulão, o Polo Alternativo, que foi realmente conquistado com a força das bandas de garagem daqui de Caruaru, bandas que realmente fazem parte da história da nossa música aqui regional, beleza? Vamos embora então, o Vitor Hugo vai ficando por aqui, mas toda a sequência com o nosso Circuito Alternativo. Amanhã temos o Rock Life, exatamente de 8 até as 10. Valeu, galera! Fui!
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3: Beleza, beleza, galera, vamos embora. Caruaru FM, a rádio rock da cidade. Victor Hugo por aqui, mais um Circuito Alternativo. Nas noites de quarta-feira, de 10 à meia-noite, tem muita música bacana pra você. As bandas aí que fazem parte exatamente desse Circuito Alternativo, as bandas que não estão aí no mainstream, as bandas que estão buscando o seu espaço e que fazem música que realmente precisa atingir maiores espaços aí, porque tem muito a falar, tem muito a transmitir. Beleza? Vamos embora então, começando esse Circuito Alternativo com muita música pra você. E você que tem banda, manda material pra cá, procura aí Caruaru FM no Instagram, procura o VH Batera também, vai no Instagram, entre em contato com a gente, manda o material de sua música, porque você precisa tocar aqui na Caruaru FM, com certeza. Vamos embora então? Vamos pra esse primeiro bloco, daqui a pouco eu tô de volta.
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1: Beleza, beleza, galera, vamos embora, Caruaru FM, a Rádio Rock da cidade. Vitor Hugo por aqui, mais um Circuito Alternativo, muito bacana, mais uma quarta-feira depois do São João, é o primeiro programa que a gente tá tendo, e hoje eu tenho aqui a visita do meu querido, grande ator, músico, Adélio Lima. Meu querido, boa noite, como é que você tá?
2: Opa, boa noite a todos que estão aí nos ouvindo. Eu tô muito bem, melhor agora que cheguei.
1: Que coisa tão boa, bicho. Cara, eu queria assim, a gente só se encontra em festa, né? Isso é coisa boa, o que é que a música não faz com a gente, né? E eu fico assim, feliz que a gente sempre tem uma alegria quando se encontra, essa coisa toda. Mas a tua história vai muito além do que eu conheço, né? A gente nunca teve a oportunidade de sentar e conversar realmente assim, só nas correrias, aquela coisa, tira uma foto, conversa, pergunta como é que tá a vida, essa coisa toda. Mas, cara, tua vida, pra começar, o teatro entrou bem cedo, né?
2: É, entrou bem cedo mesmo. É, com 15 anos, em 1987, eu tava iniciando lá no TEA, o Teatro Experimental de Arte, né? Que pertencia a Arari e a Gemiro. Ainda hoje nós temos lá o TEA, firme e forte. Arari ainda está lá, grande matriarca. E o Fábio, o filho dela, é quem assumiu, né, a parte administrativa de lá do TEA. Então eu tive o privilégio de fazer parte desse time, né, grandes, e eu creio que a maioria dos atores que hoje em dia permeiam Caruaru, eles saíram de lá do Teatro Experimental de Arte, né? Todos eles, quase todos.
1: Cara, e diz algumas peças assim que tu fizesse junto com esse pessoal.
2: Rapaz, eu fiz Cancão de Fogo, Brasil de Cabarrabo, Antígona. Fiz Laços de Vida com... E aí, são... Laços, porque foram diversas, com diversas produções, diversas pessoas que eu trabalhei. Trabalhei também com o Arte em Cena, Luzes em Cena, que eram daqui de Caruaru, né? Então eu trabalhei com diversos... O Grupo Feira, sim, né?
1: Cara, você fez
2: grupo
1: parte
2: Grupo Feira, fiz parte do Grupo Feira.
1: Eu lembro de ter assistido com eles... Olha pro Céu, Meu Amor. Gente,
2: eles fizeram Olha pro Céu, Meu Amor e
1: O Alto das Sete Luas
2: de Barro. A gente tava montando Olha pro Céu, Meu Amor, mas foi quando o prezado, infelizmente, tava bastante debilitado e a gente teve que parar. Então,
1: isso é que ano? Toda vez eu fico pensando no ano.
2: Rapaz, o pior é que eu sou péssimo de ano, assim, mas eu creio que foi em 97, 98, por aí, assim.
1: Caramba, essa época o prezado já tava...
2: Não, é porque eles tinham o trabalho dele, né, que ele trabalhava junto com a Creuza, né, e ao mesmo tempo eles se desdobravam para poder fazer o teatro. Então vinha um certo cansaço, até mesmo por conta de trabalho, essas coisas assim. Então ele passou um tempo meio um pouco debilitado, então a turma, não, vamos dar uma paradinha. Na época tinha até aquele... Manuel Borges.
1: Sim.
2: Né? Manuel Borges, um vozeirão. Então tava toda essa turma lá com a gente.
1: Cara, eu lembro que de ver... O prezado fez muito cinema também, não foi?
2: Fez,
1: eu lembro, por exemplo, de Amarelo Manga.
2: Amarelo Manga, que foi um grande sucesso. Um grande sucesso na época.
1: Foi demais, cara.
2: Ele era fantástico.
1: Aquilo é o quê? 98?
2: Acho que 98. É por aí, 98, 99.
1: Exatamente. Que é de Cláudio Assis, né?
2: Isso.
1: Eu gosto pra caramba dele.
2: É muito bom.
1: Agora é muito pesado, né? Os textos dele, as temáticas dele.
2: É aquela coisa, né? Pra fazer pensar. Pra fazer pensar. E às vezes o pensamento, quando a gente tenta expor em arte, tenta jogar no papel e jogar na arte, aí fica muito mais pesado do que o que realmente a gente queria que ficasse. Mas é feito para pensar.
1: Exato.
2: Então a gente, eu creio que o trabalho do ator, principalmente, é ser provocativo. É você provocar uma reação, seja ela negativa ou positiva. A arte em si, né? Então, se provocou uma sensação, de incômodo, mesmo que seja um incômodo desagradável.
1: Sim, desagradável, eu tava pensando.
2: Né? Mas é necessário. Então eu vejo o trabalho do ator um trabalho muito necessário. Agora, na pandemia, o trabalho... Eu tô falando de ator por falar, mas eu posso falar de artista, né? De trabalho de artista.
1: Deixa eu só fazer uma fala aqui, que eu me lembrei de Glauber Rocha, que vai muito com isso que você tá falando, que é: eu sou um artista, não me exijam coerência. Essa frase de Glauber Rocha eu acho fantástica.
2: É perfeita. Então, eu costumo dizer o seguinte, né? Que justamente nesse meandro da gente, né? O meandro provocativo, é muito bom, é muito gostoso. E tem gente que sabe fazer como ninguém. Glauber Rocha, né? Aí agora há pouco a gente temos essa turma da nova geração que vem mexendo os pauzinhos. A gente nunca chegou a Oscar e a gente chegou agora. Um entrou de vez, o outro bateu na trave, né? Mas ganhamos grandes prêmios, Kikito e várias coisas, né?
1: Você lembra de que o Quatrilho foi indicado ao Oscar? Ele concorreu ao Oscar.
2: Outro que concorreu foi aquele
1: Central do Brasil,
2: né? E tantos outros, né? Mas a gente tá chegando com mais certeza agora. Em dois Oscars, a gente apareceu em duas grandes aparições, né? Em duas grandes aparições que marcaram e estão marcando época.
1: Cara, no caso, você passou essa temporada toda de 87, mas realmente a viver de arte só veio acontecer há 14 anos, né?
2: Não, exatamente. É muito difícil você viver de arte. Você viver de arte em qualquer local do mundo é difícil. Sim. É difícil.
1: É difícil.
2: No Brasil é quase que impossível. É impossível. É missão impossível.
1: Eu noto isso porque, assim, passando umas temporadas fora, tá entendendo? Aí eu tinha uma galera, sei lá, tocando num restaurante. Aí eu, e aí, como é viver de música aqui nos Estados Unidos? As coisas, meu irmão, de manhã eu entrego pizza. Saca? De manhã tal coisa. Porque, quer dizer, aí a gente tem a ilusão, talvez, pelas pessoas terem como padrão... De padrão de sucesso, de referência, essa coisa toda, sei lá, de Michael Jackson, Ivete Sangalo, Roberto, saca? Mas a arte não é esse patamar todo assim. A gente não quer isso necessariamente.
2: É verdade.
1: As pessoas acham que eu toco em banda, coisa do tipo, eu queria, sei lá, ser do Guns N' Roses. Tá? Não, eu quero fazer o Polo Azulão acontecer. Eu quero ter um programa de rádio para divulgar as bandas que estão começando e tudo mais. Eu acho que é esse movimento.
2: Eu acho, aqui vai uma crítica minha, eu não sei se...
1: Se preocupe, não, que aqui pode.
2: Eu nem sequer deveria, mas vai.
1: Vai, essa. Vai.
2: Eu tenho na minha mente de que, infelizmente, o povo em si não gosta do artista. Eles gostam de famoso. Então é totalmente diferente. Quando o cara... tem fama, eu tiro isso por Adélio antes, porque assim... desde 87 que eu faço teatro, mas nunca ninguém me olhava com um olhar de dizer, cara, que massa, cara, que bom que você faz parte disso,
1: você trabalha com alguma coisa ou só é ator? Não é aquela pergunta, né?
2: Não é? Exato. Não, e ainda e causa muita estranheza. Eu vou citar só uma coisa. Minha esposa foi comprar comigo em uma determinada loja. Na época eu tinha acabado de fazer o Gonzaga e estava fazendo a novela na Globo. A Globo tinha acabado de assinar minha carteira. E ela chegou, precisou de umas documentações. Aí ela disse, eita, eu não estou com a documentação dele, mas eu estou com a carteira de trabalho dele. Aí ela disse, me dê, que eu vejo o que é que eu posso fazer. Quando a menina olhou, aí viu lá carimbado, assinado pela Globo, e ator, profissão, ator. Ela, profissão? Ele faz o quê? Ela disse, minha filha tá aí, ator. Ele é ator. Olha embaixo. Aí ela viu o carimbo, aí viu Rede Globo. Aí foi que ela, quer dizer... Na mente. E o que eu achei incrível é em pleno 2012, né, na mente de uma jovem, né, não passar que ator sim. fosse profissão.
1: As pessoas veem arte como entretenimento e é, só, cara. A gente tava discutindo isso. Lá, a gente tava discutindo isso no Xerém.
2: E não é só isso, não é
1: não
2: só
1: é,
2: isso.
1: Não, cara, não meu é, cara. Meu irmão, guia política, é a sociedade, comportamento.
2: Exatamente.
1: As pessoas não têm noção do que é, saca? Exatamente. A mais antiga das artes.
2: Eu acho que a arte, ela nunca perdeu sua função enquanto idealizadora justamente de debates, né? Ela nunca perdeu essa função. Mas, infelizmente, é feito, eu estou dizendo. Então, a galera gosta mais do famoso em si. Então, tu faz o quê? É ator. É ator de quê? Sou ator de teatro. Ah, de teatro. Ah, não. Tu já fez alguma novela? Não. Ah, então tá certo. Quem é que... é como se tivesse um parâmetro,
1: sim, padrão... Sim, um parâmetro.
2: Que distinguisse você entre você tá numa novela e ser bom ou não estar numa novela e ser bom.
1: Você já viu aquela fala de Ariano Suassuna que ele foi num jantar e a mulher diz assim, você já foi na Disney?
2: Sim, da Disney.
1: Saca? Isso. O parâmetro dela é quem foi na Disney e quem não foi na Disney.
2: Quem foi e quem não foi.
1: E é exatamente isso aí, você é ator.
2: E não é isso. E é daí que vem o meu pensar de valorização artística. O que é valorização artística? É muito bom a gente ser aplaudido. Para a gente é como se fosse o primeiro salário para o artista, né? É muito importante o aplauso. É muito importante todas as pessoas estarem vibrando e gostando daquilo que nós fazemos. Mas, cara, a gente também precisa de apoio, de incentivo. Aquele cara que sai na banda de pífano, ele compra um chapéu. Quanto será que custa? Será que ele pode tirar do trabalho dele comum, que é o que ele faz para poder existir enquanto artista, para poder fazer arte? Eu tenho um amigo meu que trabalhava comigo, o Ari.
1: Isso é tão importante, cara, que tu tá falando. Eu me lembro, eu só fico pensando assim, meu Deus, quando foi que eu comprei um par de baqueta com dinheiro que eu ganhei isso, de show?
2: Isso. Ari é um amigo meu que ele toca na banda de Bill do Piff.
1: Sim, Bill do Piff, sei.
2: E Ari trabalhava comigo.
1: Bill é o que toca invertido a mão?
2: É isso. ele simplesmente, para poder tocar na banda, ele trabalhava comigo no hospital regional, lá na farmácia central.
1: Eu lembro de tudo, hospital regional. Ai, Jesus!
2: Exato. Então, do mesmo jeito era eu. Do mesmo
1: eu
2: jeito
1: sabia
2: era
1: que eu tinha uma lembrança tua em outro canto.
2: Do mesmo jeito era eu lá no hospital regional. Então eu trabalhava para poder fazer subsistir minha família, uhum, né? Para eu poder alimentar minha prole. E ao mesmo tempo eu tinha que guardar um trocadozinho, que era porque se eu não podia chegar atrasado no Teatro João Lira, porque o pessoal tava me esperando lá para eu poder fazer um espetáculo e fazer os outros sorrirem, sendo que você passa por uma realidade às vezes tão apertada, né? Tão, sei lá.
1: E o ator tem essa coisa de estilo 1, 2, 3, foi.
2: É
1: aquele negócio que eu falei com você, eu tenho que gravar um vídeo aqui, daí daqui a pouco. Beleza, aquela alegria.
2: É isso. Então, por várias vezes eu me vi perguntando, cara, será que vale a pena o que eu tô fazendo? Mas só que pra mim valia, pra encher a minha alma. E ao mesmo tempo, não era só por uma questão de vaidade. Eu nunca fiz por questão de vaidade.
1: Uhum.
2: Nunca. Eu fazia porque me preenchia, porque me dava a título de indivíduo. Eu me sentia dentro de uma sociedade.
1: De um universo.
2: Dentro de um universo e dentro de um mundo. Mesmo que esse mundo, às vezes, em utopia, era só meu.
1: Sim.
2: Que era só algo meu que eu detinha na minha cabeça, mas era meu mundo. Ali eu era rei, ali eu era dono. Então, graças a Deus, a arte pelo menos serviu para isso. Do contrário, eu teria me transformado em um dos meus coleguinhas da minha época. Eu tenho 54 anos, então eu vi diversos... morava no Salgado. Então eu via diversos amigos terem que optar. Tu vai fazer o quê? Tu vai para a polícia, tu vai para a Sucam, tu vai fazer um concurso. para a Caixa Econômica Federal, para o Banco do Brasil, que aí fizeram os empregos da época. Os Correios.
1: Né? Pô, era demais. Né? Concurso dos Correios.
2: Ou então sobrava o pior de todos. Ou então tu vai se marginalizar. Não. Aí eu digo, rapaz...
1: Que você conhece alguns que fizeram isso.
2: Isso, com certeza, com certeza. A maioria já não está mais nem entre a gente. Eu até me admiro quando eu vejo um. Eu digo, gente...
1: Tá vivo ainda?
2: Ainda tá vivo, né?
1: Cara, tu estudasse aonde quando tu era moleque?
2: Duque de Caxias.
1: A vida toda.
2: Duque de Caxias.
1: É que minha mãe foi professora no Padre Zacarias.
2: Estudei no Padre Zacarias.
1: Então, possivelmente,
2: também.
1: Minha mãe foi tua professora. Você
2: estudei no Padre. Mas no Padre Zacarias, quando eu já fui fazer o ensino médio.
1: Lembra que ano? Aí tu não vai lembrar.
2: Ensino médio, meu Deus, que se chamava.
1: Eu acho que é.
2: Eu acho que era, né?
1: É, que é o fundamental, é o primeiro, e o médio é o exato. Isso. Possivelmente minha mãe foi teu professor, depois eu vou falar pra
2: ela. Depois fala com ela.
1: Pronto. Olha, vamos fazer um intervalo só pra...
2: Vamos
1: daqui embora. A pouco a gente volta. 3 minutinhos a gente tá de volta aqui com esse papo fantástico com o Adélio.
2: Se me sojar, eu vou embora.

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0: Beleza, beleza, galera. Vamos embora. Caruaru FM, a Rádio Rock da cidade. Vitor Hugo por aqui. Hoje com Adélio Lima, meu querido amigo, ator. Eu considero mais músico, mas a gente já discute sobre isso daí. Mas a gente tava falando da tua trajetória. Vamos continuar de onde a gente tinha parado, né? Teu primeiro filme, que foi o que te tirou do teatro necessariamente para outros campos, foi o Gonzagão, né?
1: Foi.
0: Como foi esse convite, essa história e tal? Teve teste, essa coisa toda? Porque pra mim não tinha como ser outra pessoa, caramba.
1: Rapaz, teve teste e eu tive que ir pro Rio de Janeiro, passei um mês lá, né? Eu e mais quatro candidatos o Gonzaga, foi eu, Xambinho do Acordeon, tinha Vitório, que foi um rapaz que fez uma peça de Gonzaga lá no, na Bahia, teve o Adelmo Cazé, cantor, e aquele menino que fez Lula, o Filho do Brasil.
0: Sim, sei.
1: Né, ele também participou. E então a gente passou por... Foi um processo grande pra gente, enorme. E um tempo muito grande. Vocês imaginem, eu fiz o teste em 2010. A gente passou por esse um mês em 2010. Mas só 2 anos depois foi que a gente filmou o Gonzaga, que foi em 2012. Então,
0: ou seja, vê como pra tu já é uma coisa que tá lá atrás, né? Já é uma coisa...
1: Durante todo esse período, de 2010 até 2012, foi só preparação. Eu pesava...
0: Nossa,
1: era bem,
0: cara,
1: magrinho. Eu pesava 72, não era neguinha.
0: Então não era tão magrinho não, porque eu tenho 72 e me acho.
1: Mas fui pra 117 pra poder fazer o Gonzaga.
0: Cara!
1: Porque necessitava que ele fosse gordinho. E se eu não tivesse ido, o saudoso Breno Silveira, que Deus o tenha, né? Ele infelizmente faleceu. Ele já estava preparado para me levar para os Estados Unidos e eu faria com o mesmo cara que fez a roupa da vovozona. Eu então faria uma roupa para poder interpretar o Gonzaga, que o Gonzaga então era muito mais forte que eu na época.
0: Cara, meu Deus, quantos quilos tu engordasse?
1: Fui para 117 quilos.
0: Ou seja, 40 quilos.
1: 40 quilos. Eu era dessa finurinha, porque eu sou
0: alto.
1: Uhum. Então, era bem... Aí, só era o que faltava, segundo o Breno Silveira.
0: Agora, eles têm uma assistência do tipo assim, estilo, olha, a gente vai levar você no nutricionista.
1: Tem.
0: E tu tinha que fazer uma dieta pra engordar, pra fazer.
1: Diga aí. Endocrinologista e nutricionista aqui em Caruaru e tinha lá no Rio de Janeiro. Você acredita que eu já cheguei a viajar só pra me pesar?
0: Sério isso, cara?

0: De Niro. Tá, ia fazer um papel de alguma coisa lá, tal, não sei o quê, e ele tava comendo um pratão de macarrão porque ele tinha que engordar e tal.
1: É.
0: Você já assistiu um filme chamado O Operário? Que
1: não.
0: É com Christian Bale.
1: Não.
0: Cara,
1: não.
0: Ele... Eu preciso mandar isso pra ti, cara. Uhum. Ele... Esse filme é fantástico. Ele interpreta um cara que não consegue dormir. E ele chegou a pesar 54 quilos. Tinha uma ambulância no estúdio, porque a galera tinha medo que ele tivesse um piripaque no meio das gravações. É uma coisa assustadora. E ele começa o filme de um jeito... E termina, aí tem toda a trama que mostra por quê. Mas assim, foi um absurdo. E depois ele fez Batman. Isso. Fortão, então, bicho, o ator passa por cada coisa, viu?
1: A gente passa por muita loucura. E precisa-se, e a gente precisa de ter uma total estrutura para poder se jogar nesse mundo. Afinal, a gente se joga de cabeça, né? Aí você já pensou, pressão alta, diabetes, todo esse tipo de essa gama de doenças que pode acometer um ser humano, é fácil de acometer, cara, mais ainda num ator.
0: E hoje tu pesa quantos?
1: Hoje em dia, 100. Parei em 100, mas e ficou ali.
0: Pra perder esses 17.
1: Não, mas...
0: Foi briga.
1: Foi briga, meu irmão. Olha, um negócio é você, quando você tem...
0: Quem segura a onda é ela.
1: Não, quando você tem 20 aninhos, ali até os 30, vamos dizer, é muito massa. Você pode acumular gordura, que pra você perder é fácil. Tente perder com 40.
0: Eu sei.
1: E vai subindo, subindo. Pronto, eu tô com 54, ainda bem. No meu caso,
0: quer dizer que tu fizesse com 40 o filme, não foi? Quer dizer, começasse com 38, foi, a produção.
1: Começou com 38.
0: Aí com 40 anos, tu tava com 117 quilos.
1: 117 quilos. Aí de lá pra cá...
0: Cara, isso mudou teu guarda-roupa.
1: Mudou
0: a vida, né?
1: Aí eu me achei bonitinho, cara, com as quilos, né? Então eu fiquei um rechuchudinho, bonitinho. Aí eu digo, não, eu não quero mais emagrecer, eu não quero chegar ao mesmo ponto que eu tava.
0: Uhum.
1: Né? Porque eu era muito...
0: Mas hoje eu falei a alguém, eu disse, quem vai estar, que eu tô todo orgulhoso, né? Quem vai estar hoje no programa é a Adele Lima, tal, não sei o quê. Aí o cara disse, quem é o ator? Eu fui mostrar a foto, né? Aí quando eu abri a foto do Instagram, tá tudo numa academia. Aí o cara disse, pô, bicho, o cara se não, garante e tal.
1: Não, porque eu tenho que me manter, né? A gente tem que se cuidar muito do físico, justamente por conta disso. A gente não sabe qual é o próximo personagem.
0: Mas aí onde tá? Tu pode receber um que tu vai precisar emagrecer.
1: Isso.
0: Aí até agora, eles estão te adequando ao...
1: Não. Até agora, todos os personagens que eu venho pegando, graças a Deus, são assim. Pronto, essa questão de academia agora, essas coisas assim, é porque agora há pouco eu peguei o Cangaço Novo, que é um grande sucesso da Amazon Prime.
0: Exigia muito físico, não era?
1: Exigia, e muito. Eu faço um dos chefes de assaltante de banco nele, onde a gente precisava de ter... uma grande agilidade, né, de movimentação para mover trabalhar com armas, com essas coisas.
0: Ah, tem um laboratório para isso aí, por exemplo, foi como?
1: O da gente, a gente passou por Fátima Toledo.
0: Né? Foi que tu falasse, sim.
1: A grande Fátima terrorista. Toledo. Então, a grande Fátima Toledo, ela sempre soube como dosar e ela queria tirar da gente o melhor. Aí ela passou para a gente de que a gente seríamos nós mesmos, como se a gente reagiria a um extremo, a pressão. Sim. Né? Então a gente passava por exercícios 4 horas pela manhã, 4 horas à tarde e 4 horas à noite. Né? Esse exercício a gente ficava então em pontinha de pé durante esse período todinho, simulando quase que uma tortura. Né? Quase que uma tortura. Uhum. Que o seu corpo vai cansando e a gente não podia tocar com o calcanhar no chão. Então tudo isso te traz uma adrenalina junto com, é lógico, com mais exercícios de falas, de voz, de texto.
0: Tem gente que diz assim, meu irmão, quero mais não,
1: isso,
0: tô fora.
1: Isso, é justamente...
0: Existe, feito aquele negócio tropa de elite, existe. Pede pra sair.
1: Como existe. Então é justamente pra gente pegar a alma do personagem. Cara, eu peguei esse personagem, ele teve algo curioso comigo. Eu, numa dessas, eu fui, voltei para casa, em uma das noites eu tava dormindo, e de repente aí eu me acordei, Glock é uma arma.
0: Sim,
1: a Glock. Né? Uma pistola, Glock.

0: E eu acordei e toquei na minha esposa, aí eu disse, cadê minha Glock? Eu já tava no personagem e não sabia. Uhum. Eu cheguei em casa, quando eu toquei na campainha que ela abriu a porta, o meu cachorro, que me ama demais, ele travou, ele parou e saiu de perto. Então ele sente a aura.
1: Ele sentiu que tu tava meio que com raiva, com alguma energia pesada.
0: Em determinado momento, eu aluguei uma casa no Alto do Moura. Na época, a gente estava passando por pandemia. Então, eu aluguei uma casa no Alto do Moura, porque eu digo, eu vou me deslocar daqui, porque pelo menos também evita que as pessoas venham aqui em casa e tá na pandemia, todo mundo de máscara, tudo. E lá, aqui e ali, eu me pegava olhando diferenciado, com a cara de mal para as pessoas. A minha esposa era quem advertia, ei, que toca, olha o que é que tu tá fazendo.
1: Cara,
0: eu olhando assim, aí eu, oxe, que é isso, pelo amor de Deus. Então é isso. E o personagem, eu amo fazer cinema.
1: Cara, tu fala essas coisas, eu fico achando o máximo, porque eu já vi um depoimento, acho que parece que tem um documentário sobre o filme, que foi o Jim Carrey que fez um filme sobre um comediante dos Estados Unidos.
0: Uhum.
1: E a galera disse que... Ele também fala isso, que ele entrou em parafuso, que ele não sabia se ele era ele ou se ele era o cara.
0: É.
1: Porque no camarim, nos bastidores, não sei o quê, ele tava fazendo as mesmas coisas que o cara e ninguém sabia se era ele ou se era Jim Carrey, tá entendendo? E ele se perdeu dele mesmo.
0: Isso.
1: Saca? E ele disse, eu não sabia quem, se eu era mais eu ou se eu era o cara. De isso. Tanto que ele... Tem também a história daquele cara do... aquele menino novo lá que fez o Batman, fez o Coringa.
0: O Coringa.
1: Do Cavaleiro das Trevas.
0: Isso.
1: Sério, que ele morreu de... Que ele pirou, dizem, né? Que inclusive disseram que Jack Nicholson, ele chegou e disse, olha, eu vou fazer o Coringa e eu queria ter uma dica com você, já que você fez o primeiro Coringa e tal, não sei o quê. E aí, o que é que você me diz? Ele disse, não faça. Não faça, porque ele vai acabar com a sua vida.
0: Não,
1: diz a lenda,
0: tem,
1: né?
0: Não, tem muito isso, mas também tem muito de lenda, exatamente. Tem muito de lenda. É, quando a gente se propor a ser ator, principalmente, é você propor a entregar tudo. Seu corpo, sua mente, se dedicar a um determinado personagem. Esse determinado personagem, ele exige... Só que você, enquanto ator, você tem também que saber que eu tenho que saber os limites do Adélio Lima.
1: Uhum.
0: Eu não posso ultrapassar uma determinada medida que eu saiba que não vai dar para mim. Quando, o Gonzaga também foi bem isso. Quando eu estava sentindo que estava começando a me incomodar, o peso corporal que eu não era acostumado a ter... Aquele corpo, eu
1: fôlego,
0: falei
1: tudo,
0: logo
1: né?
0: Com o Breno. Eu digo, Breno, ó, eu tô com medo. Aí ele disse, não, se preocupe não. Então vamos ficar aí. Então é isso, você tem a válvula de conforto também. Agora, muitos colegas nossos, eles querem ir além do limite do ser humano,
1: sim,
0: digamos assim. E nós somos seres humanos. Eu posso chorar por técnica... E sim, posso chorar também por simplesmente
1: associação.
0: Por entrar no personagem puramente. Só, eu tenho a grande sorte de fazer o seguinte, eu sou muito mecânico, então eu faço a cena, eu choro agora e na mesma hora, pronto, passou, vamos para outro canto. Eu decoro, eu pego uma determinada palavra, coloco essa palavra em um determinado local confortável para mim, da minha mente, onde eu consigo trazer emoções com ela, seja de bom ou seja de mal. E consigo realizar aquilo e depois eu me desligar totalmente daquilo, sair desse mundo.
1: Oh, e como é que foi o laboratório de Gonzaga? Porque deve ter sido outra atmosfera totalmente Gonzaga, diferente do Cangaço Novo.
0: Não, com certeza. Gonzaga, com certeza. O de Gonzaga, a gente teve que virar mais musical ainda do que o que éramos, mais sensíveis do que o que éramos, ao mesmo tempo, mais interiorano do que o que éramos. Eu pensava que eu era nordestino. Eu vim descobrir que eu era nordestino fazendo Gonzaga.
1: Caramba, velho.
0: Quando eu comecei a olhar passos que o Gonzaga dava, que diziam o seguinte, é uma questão de pertencimento. O Gonzaga era puro pertencimento. Então eu vi que eu não era nada de nordestino. Apesar de ser de Caruaru, a grande capital do forró, que assim dizem que é o título, a grande capital do forró, viver ao lado de pessoas rurais, da zona
1: sim,
0: rural.
1: Sim, porque a gente...
0: Né? Saca? Aí eu digo, ah, eu
1: algumas sou muito... Algumas cenas são muito características pra gente, né? Estilo aquele... O leiteiro vindo com um jumentinho trazer...
0: Aí eu digo, pode vir, porque eu sou muito matuto, eu sou acostumado... Não, não sou, não é.
1: O que foi, por exemplo, que tu olhasse e dissesse, meu irmão, é outro universo que eu não conhecia?
0: Rapaz, o sentido seguinte é... Não se dobrar. Não se dobrar. Ele nunca se dobrou a nada. A nada. A nada nem a ninguém.
1: Era uma...
0: Se aqui me cabe, me cabe. Se aqui não me... Você não me quer não do seu lado. Tem nada não. Eu vou pra ali. Então ele tinha muito disso. E de repente, quando menos pensava, você tava chalerando ele. Também aconteceu ao contrário. Dele precisar rever conceitos sim dele, da
1: tá,
0: vida.
1: Tu tá falando daquela, da história, por exemplo, quando ele botou Gonzaguinha no... Num internato e tal, internato, não sei o quê. Exato. E ele passou aquilo ali, foi uma coisa bem estilo.
0: É.
1: Tá entendendo?
0: É, você não quer estar comigo, não. Não quer. Dane-se. Não quer. Então, dane-se, fica aí.
1: E
0: fica
1: quando aí. Foi depois, e ele teve que depois, rever muita
0: ele
1: coisa.
0: Ele teve que rever e teve que voltar atrás e dizer. E Gonzaga era muito isso. Gonzaga era muito reflexivo. Gonzaga era um cara além da própria natureza dele. Uh-huh. Muita gente diz: Gonzaga não gravaria com vários cantores de agora. Eu digo,
1: eu acho.
0: Eu digo, que deixa gravar. De tua besteira. O cara mais avançado da época se chamava Luiz Caldas.
1: Uhum.
0: Era um cara com cabelo todo encaracolado, que surgiu de brinquinho, uhum, dançando.
1: E deboche, ele que começou o deboche.
0: E muitos criticavam o jeito dele se vestir, o jeito, uhum, dele requebrar, o jeito. Gonzaga pegou na mão dele e disse: vamos gravar logo duas. Uma delas foi no igarapé, disse: manda uma pra se bronzear, uhum, pega foda, né? Amazônia, tem, uhum, de um caboclo moreno. E gravou uma outra que eu tô esquecido.
1: Não, duas lembrava, músicas. Não. Eu lembro dele, sabe como foi que eu já achei o som de Gonzaga diferente, apesar que eu era muito menino? Mas Dr. Janduí Finizola, o falecido, uhum, Dr. Janduí Finizola, me chamou a atenção disso daí. Que eu disse, Luiz Gonzaga, eu falei essa mesma besteira. Luiz Gonzaga não ia gravar no seu, ele disse, olha. Eu lembro quando Luiz Gonzaga gravou aquela. Tá danado, tá danado, Gris, tá danado, tá danado. A estética da música já é totalmente diferente do que ele fazia.
0: Diferente.
1: Ou seja, se ele tivesse vivo, ele tinha gravado com Mastruz com Leite, tinha gravado com Chama de Avião, com certeza, tinha gravado com...
0: Com certeza, só que ele tinha a autonomia de escolher qual, sim, tipo de música gravaria, né, independente de tudo. Mas com certeza ele estaria nesse iê novo, ele estaria, uh-huh, aí.
1: Possivelmente.
0: Com eles.
1: Falando disso daí, eu acho que quando tu falasse de se tornar mais musical e mais sensível, apesar da brutalidade, da coisa bruta do nordestino que ele era, né? Quando ele... Uma cena que tu fizesse com a chorosa, me respeite! Aquela cena eu acho fantástica. Aí eu acho que é aquela coisa de se ter a sensibilidade de entender... Automóvel lá nem se sabe se é homem ou se é mulher. Quem é rico anda em burrico, quem é pobre anda a pé. Mas o pobre vendo as estradas, o orvalho beija nas flores. Vê de perto o galo campina, que quando canta muda de cor. É muita sensibilidade pra entender. Vai molhando os pés no riacho, que água fresca, nosso senhor. Vai olhando coisa a granel. Coisa aqui pra modo de ver, o cristão tem que andar a pé.
0: É isso.
1: É essa sensibilidade. E ao mesmo tempo a brutalidade do homem nordestino, do...
0: Cara, eu não me canso de contar meu pai, a história minha com meu pai. Meu pai era um ser humano...
1: Teu pai ainda pegou, acompanhou tu nesse sucesso todo?
0: Não, não, infelizmente não. Meu pai faleceu já há 40 anos. Mas ele teve... O Gonzaga, tão somente, uhum, quem assiste o Gonzaga, aí pensa que está assistindo o Luiz Gonzaga. Não, ali é o Sinésio José de Andrade, que é o meu pai. Eu fiz questão de imitar o meu pai.
1: Caramba,
0: com trejeitos, cara, gestos, tudo. E mostrei, eu creio que eu tenha mostrado ao mundo e pelo menos aos brasileiros e aos nordestinos o quanto o nordestino é semelhante.
1: Sim.
0: Que eu, imitando meu pai, fiz o Gonzaga e todo mundo até hoje jura. Ah, não, era o Gonzaga.
1: E não deixava de ser,
0: porque meu pai era muito nordestino. Meu pai, a cena que eu ia falar para você era o seguinte: eu indo para a escola, eu parava de frente dele, e ficava olhando aquele negrão lindo, ele comendo a sua tapioca com queijo e um cafezinho, que ele adorava de manhã, uhum. e com aquela cara sisuda, fechada. Minha mãe dizia...
1: Pra soltar um sorriso era...
0: É, era muito difícil. Aí minha mãe dizia, ó, dá pelo menos abençoar o menino, que o menino vai pra escola. E ele chegava, vem cá. Aí me pegava pelo cangote, pelo uhum. pescoço, me puxava, dava aquele cheiro. Uhum. Aí dizia, vai embora, pra tu não te atrasar.
1: Cara, era um carinho misturado um carinho com uma grosseria, bruto, um bruto.
0: Que me eu servia... Que me servia de fortaleza. Que eu entendia justamente aquele. Vai-te embora que tu não pode te atrasar. O mundo não vai te esperar. Outra lição que meu pai me deu. Um dia eu estava chorando por conta de minhas irmãs. E ele chegou, me pegou pelo braço. Aí me botou dentro do banheiro. Disse, vem cá. Eu só vou abrir a porta quando você parar de chorar. Eu disse, por quê? Ele disse, nunca chore na frente de quem lhe fere. Nunca chore.
1: Veja, não é nunca chore. É nunca chore na frente de quem lhe fere.
0: Entendeu? E eu fiquei ali. A princípio eu digo, fiquei arretado com ele. Uh-huh. Morrido com ele. Mas quando foi depois, eu digo, rapaz, sabe que ele tá certo, cara? Eu posso que chorar frase depois. Desse bicho? Exato. Eu posso chorar depois. Lá no meu esconderijo, dentro do meu mundo, eu posso chorar. Mas eu não posso dar gosto a ninguém de me ver chorar.
1: Adélio, tu acompanhasse as gravações, por exemplo, de... Porque outra figura que me lembrou teu pai,
0: uhum.
1: pela explicação que você deu, e ao mesmo tempo Gonzaga refletiu isso em Gonzaguinha, foi o pai de Luiz Gonzaga, né?
0: Isso.
1: O seu Januário, isso. que... Eu me lembro que... Eu tinha até pensado de fazer uma brincadeira contigo quando chegasse, mas acabei esquecendo. Que era isso que eu ia dizer... Isso é hora de chegar em casa, hora seu de chegar corno.
0: Exato.
1: Saca, aí veja, a alegria. Porque tem a história, né? Que ele abriu a janela e tal, não sei o quê.
0: É, se trata disso.
1: Louvado seja o Senhor Jesus Cristo.
0: E por incrível que pareça, eu de vez em quando, hoje em dia não, né? Hoje em dia o mundo tá um pouco mais mudado. Mas por incrível que pareça, às vezes eu me vejo eu tendo esse carinho rude com minhas filhas. Né? E elas adoram isso daí,
1: uhum.
0: só que elas são diferentes. Naquela época a gente se afastava e ficava com medo. Eu só vim entender depois de velho,
1: sim.
0: esse tipo de carinho, né? Como era que ele era feito. Mas até então eu me sentia aborrecido. Às vezes a gente se sente até um pouco rejeitado aonde não
1: sim.
0: é. Aonde não é, não tem nada a ver.
1: É entender como funciona o amor na cabeça do outro, né?
0: O amor na cabeça do outro, né? Menino, a gente tá muito filosófico.
1: Trista, né? 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
1: Beleza, beleza, galera, vamos embora, Caruaru FM, a Rádio Rock da cidade, Vitor Hugo por aqui, hoje com Adélio Lima, meu querido grande ator, e a gente tá numa conversa tão boa que a gente não vê nem a hora passar, já estoura a hora do comercial, deixa o microfone aberto, tá valendo. Cara, mas enfim, é isso, né, você tava falando agora há pouco de como o tratamento mudou, né? Primeiro tem uma coisa meio negativa, que foi, no caso, quando ela foi comprar lá o negócio, aqui é o documento do meu marido. Mas o que é que ele faz? É à toa, como se fosse isso, é profissão. Sabe, uma coisa meio desse tipo. E depois tem uma coisa meio... Como é que eu posso te dizer? Das pessoas acharem bacana você. Tá vendo? Olha, é à toa. Olha, eu atendi o ator da Globo. Não tem essa questão. Cara, às vezes, eu vou pra algum evento, alguma coisa assim... Eu chego normal, as pessoas me tratam de um jeito. Quando eu pego e boto crachá da rádio, olha, ela é da imprensa, tal, não sei o quê, chama ele aqui e tal, não sei o quê. Saca?
2: Tudo muda.
1: É uma coisa muito interessante, mas eu acho que isso vem exatamente pelo fato das pessoas não estudarem. Por exemplo, música e teatro era pra ser muito mais enfatizado nas escolas. Hoje a molecada virou máquina de fazer X, tá entendendo? Pra passar no vestibular. Então não se tem aula de música, não se tem aula de teatro. Saca? E se você for olhar outros países no mundo assim, as crianças desde da alfabetização, da primeira, segunda série, tal, não sei o que, eles fazem teatrinhos e fazem. E já começa a mexer isso daí. A gente vê muito isso em filme, né? Nos Estados Unidos tem um teatro. Aí quem não é do teatro.
2: O Japão valoriza muito
1: demais.
2: A arte e tudo. Todos os países pensantes, os que pensam muito, né? E eles pensam no plural, eles fazem isso no plural, né, independente do que seja. Eu acho que o Brasil, o que falta mais é isso, é olhar na pluralidade. Ah, não, é porque eu vou dar um incentivo a fulano, porque fulano já fez novela, já fez isso, já fez aquilo, já fez aquilo outro. Aí não dou incentivo ao menino que está lá na periferia, que está querendo começar, que está no início. Ora, esse iniciante é que precisa, que é para ele continuar, para ele perpetuar. Lá vai eu tendo que tocar no nome de Gonzaga de novo. Gonzaga se transformou.
1: Não deixa de ser uma grande referência.
2: Com certeza. Gonzaga se transformou no grande mito que era, porque Gonzaga levou vários desconhecidos para cima do palco dele. Muitos dos grandes que eu conheço hoje em dia subiram no palco dele como desconhecido. E ele não teve medo. Ele disse, vá, bota o gogó aí, cante.
1: Rapaz, quem eu soube, assim, que fazia muito isso daí era... Eu acho que era Dominguinhos? Não tem uma história de Dominguinhos que eu peço que... Eu acho que eu já ouvi, foi um baixista dele, não sei quem foi, um músico dele, que dizia assim, estilo, chamar fulano pra tocar com a gente. Aí o cara tocava duas
2: músicas. Tocava ruim, que sabe?
1: Aí o Márcio chega e dizia assim, estilo, o Dominguinhos, fulano vai tocar com a gente? Vai, meu filho. Ele não é muito bom não, né? Ele erra muito, né? Mas e aí? Mas ele tá precisando.
2: Isso. É bem isso. O próprio Gonzaga, ele contava uma história.
1: É o coração, né?
2: E engraçado e interessantíssimo, cara. Que tudo isso vem de artistas populares. É um que aprende com outro, que passa, que aprende com outro. O próprio Gonzaga, ele contava uma história, tem a história dele gravada. Ele disse que estava na feira de Caruaru e ele estava ali, por ali, com o mestre Vitalino. Ele próximo a mestre Vitalino. E nisso chegou uma senhora que estava arretada da vida, mordida da vida, porque tinha comprado umas obras e de repente descobriu que o banco de mestre Vitalino era aquele. Aí disse, ô mestre, o senhor não é o mestre Vitalino? Ele disse, sou. Aí disse, só essa obra, eu comprei lá embaixo a um rapaz, ele dizendo que era sua obra. Ele disse, tem nada não, todo mundo precisa ganhar o pão de cada dia. Então é muito isso, é muito isso. É dividindo que você se torna mais forte, né? Quando você divide sua inteligência com alguém, Vitor... se você dá a oportunidade para um rapazinho que diz, eita Vitor, o meu sonho era falar no microfone, numa rádio, e você traz ele e coloca ele aqui, mais cedo ou mais tarde, se ele se tornar um grande, você vai escutar ele dizer: o cara que me iniciou, que colocou, me colocou pela primeira vez dentro de uma rádio, foi Vitor. E se o nome dele cresce, teu nome cresce junto.
1: Uhum.
2: Então, muitas vezes eu vejo um certo receio também da turma daqui do Nordeste em fazer isso, né? Lá na Bahia, não. Na Bahia não se vê isso, não. Eles
1: são mais...
2: Eles um sai puxando o outro, parece aquele, a corda de caranguejo.
1: Por isso que tu acha que o Axé Music nos anos 90...
2: Ficou muito forte por conta disso. A gente lembra da Micaru?
1: Sim.
2: Aí subia chiclete com banana num trio elétrico, cantando música da banda Eva, que vinha lá atrás cantando música de chiclete, e vice-versa, e já cantava música de outro, que a gente perguntava, quem é esse? Não é outro, é o banda Mel que tá vindo aí.
1: Exatamente.
2: E não sei o quê, não sei o que lá.
1: Fosse longe,
2: então, um amarrava o outro, né? Então se trata disso, gente. Não é aquela lata de caranguejo solto, que quando o caranguejo vai botando a patinha em cima, o outro pega pelo pé e puxa pra baixo. Feito se faz muito aqui, né? Né? Então é isso, se trata de se apoiar. Se a gente se ajuda, a cultura se torna muito mais só.
1: Ô, Dali, por que que aqui em Caruaru eu sempre achei uma distância tão grande do povo do teatro com o povo da música?
2: Sempre teve. Eu não sei se foi uma coisa natural ou se surgiu alguma rusga entre a turma das antigas. Eu sei que tinha a Associação dos Artistas, que a Associação dos Artistas, a reunião acontecia lá na casa da Cultura José Condé.
1: Sim.
2: E eu só via gente do teatro.
1: Aquele espaço tá como, José Condé, tu sabe?
2: Não sei, eu nunca mais fui por aquela...
1: A última vez que eu fui foi na produção do filme.
2: Uhum.
1: A última vez que eu fui ali, não sei nem se tá funcionando.
2: Pronto. Eu sei que...
1: Era lá as reuniões.
2: Era lá as reuniões. Apesar do nome ser Associação dos Artistas, mas só se reunia só gente do teatro. Ninguém... Eu nunca vi um
1: músico,
2: nunca vi
1: baterista, nenhum músico, guitarrista, não, cantor...
2: Não. Então, eu não sei se isso, desde aquela época, né, que era uma época então que eu não tinha decorrência, não tinha convivência muito com o pessoal, até mesmo no teatro, que eu entrei no teatro em si, depois foi que, através de Arari, foi que eu passei a frequentar a Associação dos Artistas daqui, né, mas eu sempre achei distanciado. Agora, isso é no geral, as artes plásticas corre para um lado, aqui em Caruaru, a música corre para o outro, quem faz teatro, a arte visual em si, corre para outro, e cada um que
1: vai
2: seja mais
1: gueto.
2: Interessante do que o outro, onde no final a gente está tudo lutando por a mesma coisa, só um lugarzinho ao sol, só o respeito do povo de Caruaru, a gente só quer isso, mas a gente não sabe brigar junto, tem que ser separado, que não, o problema não é meu não, o problema, eu não sou da música, então deixa o caba da música chiar, eu não sou do teatro, então deixa o caba do teatro chiar, aí é um problema dele. Aí me lembra a história da mulher que adoeceu, e o fazendeiro chegou e disse: opa, rapaz, disse, vamos cuidar de minha esposa. E começou cuidando da esposa. Aí o bichinho, o pobrezinho do ratinho, viu uma ratoeira em cima perto da cozinha, chegou no curral, pediu uma grande reunião com os animais, disse: ô, minha gente, não deixe me matar, não. Eu vi uma ratoeira lá dentro da cozinha. Aí, problema é seu. Aí o fazendeiro disse: eu vou precisar de alguém para cuidar de minha mulher. Aí trouxe logo duas pessoas, duas enfermeiras.
1: Uhum.
2: Aí disse: rapaz, tem muita gente em casa, mata a vaca. Aí mataram a vaca. Aí quando foi depois, aí disseram: pronto, ela está melhorando, então só basta vir a mãe dela. Disse: mata a cabra. E assim começaram matando os animais. Aí quando eles foram pedir socorro ao rato, aí o rato disse: não era melhor ter me socorrido primeiro? Você tá entendendo? Então tem muito disso. Então, gente, vamos se unir mais.
1: É bom
2: vamos
1: demais.
2: Se unir mais. Eu adoro aquele polo azulão, porque o polo azulão é reflexo disso. Todos nós nos encontramos no polo azulão. Todo mundo enche. Aí lá não tem essa, não. É artista plástico.
1: Todo mundo vai. Eu vejo essa união ali. Junto, o pessoal do teatro. Aí eu vejo. O pessoal vai. Aí entra nos camarins. A gente conversa, troca ideia.
2: Ali é o nosso mundo. Ali eu converso, eu gosto de ir pra lá, minha esposa não gosta muito não que eu vá não, porque ela não é artista. Então quando eu vou, eu só fico conversando só sobre arte. Uhum. Então ela se sente deslocada. Aí ela diz, eu vou embora dançar, e vai dançar, né? E eu fico lá conversando com o pessoal. Mas é ali que a gente vê a pluralidade de Caruaru, é nesse ponto de encontro. De repente, nem ali no ponto dos músicos.
1: Vixe, ali o ponto do músico. Antigo ponto dos músicos.
2: Nem ali a gente não via a junção de arte.
1: A junção de arte, exatamente.
2: Só vê no Polo Azulão e no mês de junho.
1: Uhum.
2: Né? Mas pelo menos se junta.
1: Ainda o povo se junta ali ainda no ponto dos músicos.
2: Rapaz, eu nem sei.
1: Eu também não, mas é coisa. Ponto dos músicos.
2: A gente tá indo longe agora.
1: Tá, viu? Tá mesmo. Cara, que coisa tão bacana trocar essa ideia sobre arte e tudo mais, tal. E o engraçado é que essa tua coisa de viver da arte, ela aconteceu num momento onde a internet já estava tendo muita influência, né? Uhum. No sentido de das pessoas consumirem mais filmes, consumirem mais séries, assim como a questão da música também, né? Porque hoje em dia a forma até de que as pessoas consomem a música é diferente.
2: É diferenciado.
1: E como foi que tu conseguisse lidar com essa mudança dessa coisa? Apesar que você já era um cara que não gostava de novela, essa coisa toda. Não. Tu se assiste?
2: Não me assisto. Eu
1: pra evitar, evitar se criticar?
2: Não, eu evito estar me criticando, exatamente. Porque eu tenho que ver o seguinte, uma coisa é o Adélio Lima.
1: Uhum.
2: O Adélio Lima que tá dando aqui a entrevista. Uhum. Então eu sou responsável pelas minhas palavras, atos.
1: Uhum.
2: Né? Mas outra coisa é o personagem. O personagem normalmente ele foi escrito por um escritor. Eu estou sendo dirigido por um diretor. Então, de cada um dos dois, eu tenho uma visão. Tem a visão do autor, que nem sempre é a visão do diretor. Caramba, às vezes é bicho. Totalmente diferente o personagem que ele sonhou e que ele idealizou na cabeça. Mas o diretor tem uma outra visão que fala com ele, aí ele diz, eita, vamos por esse
1: e
2: lado.
1: E como eles te puxam disso pra isso assim, estilo Adélio, ó... Tá diferente.
2: Eu sou o último. Eu sou vamos dizer, o finalzinho e ao mesmo tempo o início. É o início.
1: Porque vai ser você o grande ponto, né?
2: Exatamente. Quem chuta no gol somos nós.
1: Uhum.
2: Mas somos a última pontazinha. Por quê? Porque fica. Tanto é que é o seguinte: para cada personagem principal, tem dezenas, milhares de pessoas que eles acham que poderiam fazer aquele personagem.
1: Uhum. Que foi o caso que tu tava falando de Gonzaga, que tinha quatro pessoas, sei lá.
2: Só que ali, aí tem que entrar o consenso. Aí é isso que eu te digo, que quando você tá na tela, você não é você, o Vitor.
1: Sim.
2: Né? Então, você esqueça
1: pelo menos, você é.
2: O que você é. E aprenda a viver o que os outros são. O que os outros querem que seja. Então, a gente vira praticamente marionete. O bonequinho. Uhum. O bonequinho que o pessoal troca de roupa e bota lá e brinca lá com eles.
1: Mas, tem personagem que tu diz assim, putz, esse tá difícil. Esse eu não tô... Algum que deu trabalho.
2: Deixa eu ver. Rapaz, alguns me dão trabalho. Todo personagem, ele me traz um trabalho, todo personagem ele me arranca uma tira de couro das costas. Em todos eu sofro. Sofro pra entrar na ideia dele e sofro pra sair depois. Sofro no sentido seguinte, não pensem que é coisa, que é questão psicológica, não. É a tristeza mesmo de ter que deixar esse personagem ir embora.
1: Uhum.
2: Né? Que diferentemente de, pronto, por exemplo, um músico.
1: Sim.
2: Você faz uma música, a música fez sucesso. Eita, que maravilha! Tu vai cantar ela a vida inteira. Então que massa, tu não vai te apartar.
1: Não vai se afastar dela.
2: Pronto, o Gonzaga, meu Deus do céu, até hoje muita gente me associa ainda ao Gonzaga. Onde eu tenho toda uma gama de personagens depois do Gonzaga. Né?
1: Sim.
2: Por diversos trabalhos. Eu creio que eu tenho o quê? Em torno de... Depois de Gonzaga, uns uns 30 trabalhos, né, nego?
1: Caramba, 30, cara? 30
2: a mais.
1: Ou seja, a cada 6 meses tinha uma história.
2: Só que o Gonzaga foi o mais forte. Então, Gonzaga, eu parti do Gonzaga referência. O Gonzaga é meu ponto forte.
1: Mas fazer o Gonzaga te fez, de certa forma, ficar estereotipado no sentido do nordestino e tal, não sei o que essa
2: coisa toda? Não, de jeito nenhum, de jeito nenhum.
1: Porque tem gente que sofre com isso, né?
2: Não, depois disso eu fiz superintendente de Polícia Federal de Curitiba, sendo um curitibano.
1: Uh-huh.
2: Fiz quase que carioca, que é o Nilo Peçanha, de Um Contra Todos, que uh-huh. Se passa num presídio, que é pela
1: tu
2: Fox.
1: Tu tem tudo isso documentado?
2: Tenho.
1: Porque tem pessoas que não se ligam pra isso.
2: Então, eu tenho toda uma gama de personagens que se saem disso daí. Mas eu não quero nem tanto que se saia.
1: Sim.
2: Quanto mais disserem, eita, eu preciso de um ator nordestino, que goste de representar o local onde vive.
1: Uhum.
2: Então, eu digo, opa, tá falando com a Adélio. Beleza. Lima. Então, eu tô nessa, né? Eu não me preocupo com se... eu acho chato quando eu vejo, às vezes, obras nossas, obras nordestinas, com sotaques diferentes, uhum, que não condizem com a nossa realidade. Porque, às vezes, aí sai de linha. Eu não me incomodo muito, não, porque eles estão pagando, então eles sabem o que é que querem. Mas o futuro está nos dizendo que é diferente. Você, para cada personagem e cada persona que vai representar uma região, você vai precisar que o cara seja da região. A gente provou isso em Cangaço Novo. Em Cangaço Novo você vai ver gente do Rio Grande do Norte, de Pernambuco, da Paraíba, então da Bahia, de todo o Nordeste em si. Então você vai ver uma gama de sotaques diferentes, né? De um linguajar diferente, uma gíria diferente. E todos eles vão se entrelaçar ali em Cangaço Novo. E não menos por isso, a gente não deixou de ganhar o mundo por conta disso. Muito pelo contrário. Cangaço Novo vem sendo um grande sucesso da gente na atualidade. Agora entrou mais, já vai na segunda temporada, então já entrou uma gama de outros artistas muito bons. O Seba faz parte. Aí entrou Xamã, entrou aquela galerinha também de lá do Ceará, do uhum. Rio Grande do Norte. Então é uma junção de sotaques. Hoje em dia é muito gostoso a gente escutar, e é uma questão de pertencimento, a gente se escutar. Eu acho muito legal quando passa uma novela que se passa no Nordeste, eu escutar aquele sotaquezinho, uhum, aquele bichinho.
1: Uhum.
2: Então,
1: isso, que não é fake, isso, né? Não é...
2: Que não é fake, né? Então é isso. Então eu acho que eu ouvi uma grande modificação. Antigamente eu ficava triste, meu Deus, lá vai minha língua. Ficava triste com a rádio em si. Eu era louco para ser locutor de rádio desde criança, mas eu ficava triste quando via, por exemplo, aí rádio, cara, não é FM, não sei o que, não sei nada, não sei nada.
1: Sotacão, eu digo, bem carioca.
2: É isso, pelo amor de Deus, ei, a gente tá em Caruaru, eu gosto de escutar o arretado, não sei o que, não sei o que lá.
1: Tu lembra de Jirimu, bicho?
2: Isso, aí foi quando Jirimu
1: começou. Edinho Moreira.
2: Ele tinha os dois, né?
1: Sim, ele tinha os dois.
2: O Carioca.
1: Era, exato.
2: Era o Carioca, que era depois. Primeiro vinha o Jirimu,
1: uh-huh,
2: logo cedinho. Aí logo após ele já entrava com o programa dele mesmo.
1: Exatamente.
2: Cheio dos sotaques, do,
1: uh-huh,
2: entendeu?
1: Edinho, pronto, eu acho, mas gosto pra caramba dele.
2: Mas tinha o cara que ele tinha aquele. Então, aquele sempre fez só Aquarela Nordeste. Quem nunca escutou, uhum, meu Deus, aqueles programas antigos. Eu sou muito barrista, então eu gostava de escutar.
1: Sabe o que é interessante?
2: Essas coisinhas.
1: Aí assim. Tinha o sotaque de Teodorico Barreto, que já era outra coisa, sim, totalmente. Já era uma coisa.
2: Sim.
1: Tu lembra? Elemento de nome. Adélio Lima.
2: Pelo
1: foi preso.
2: Então, esses, em flagrante. Esses sotaques, assim, essas coisas, era o que me fazia gostar mais do rádio. né?
1: Cara, Caruaru, é tá, Caruaru tinha muita coisa, viu? Senão...
2: Onde é que tá aqui na primeira dela? Eu digo, bicho, ele não vai terminar, nunca.
1: Esse B.O.
2: Cara, ele morreu. Mas era isso, eu não sei.
1: Coração.
2: Ele foi
1: morrer do coração.
2: Ah, Deus. Tinha toda essa galera.
1: Cara, tu puxasse muita coisa na minha cabeça, viu?
2: Né?
1: Então, é o padrasto dela.
2: Pronto, tinha toda essa galera.
1: Ivan Márcio, filho de Ivan.
2: Que massa, leva um abraço pra ele. Então tinha toda essa galera que eu era apaixonado. Eram vozes diferenciadas, com sotaques diferenciados. Aí... Eu não gostava quando era só aquele rádio, não sei o que, não sei o que lá. Eu digo, bicho, fica todo mundo igual, velho.
1: Fica todo mundo igual. Cara, aí eu queria fazer o link exatamente isso. Tu acha que o sucesso do filme, do coisa, se deve exatamente a essa coisa do streaming, de como as pessoas estão consumindo a mídia hoje em dia?
2: Eu creio que...
1: Possivelmente, né?
2: Eu creio que boa parte, sim. Eu creio que boa parte, sim. Com certeza. Né? Não, não, não tem como. Eu creio que... essa... E os novos filmes?
1: Sim.
2: Os novos filmes, né? Que estão vindo por aí.
1: Muita produção independente, né, cara?
2: Tem. Muita. E muita coisa boa.
1: Tu perde trabalho por não ter tempo?
2: Perco. Perco.
1: Caramba, bicho.
2: Perco e
1: ou seja, é muita
2: vezes,
1: coisa.
2: É, e às vezes é dolorido, porque é o seguinte, tem épocas em que todos parece que resolvem fazer ao mesmo tempo, né? Pronto, agora no período de junino, não. Aí eles dão mais ou menos uma parada por aqui pelo Nordeste, mas já tem gente que tá produzindo algumas coisas, né? Tava produzindo agora entre junho e julho, já para entregar já no próximo mês. No meu caso, a gente já produziu, foi o Antártida, a gente fez, terminou quando? Eu lembro, em abril desse ano. A gente está no mês de julho. Ó, Virgem Maria, minha mulher que já está correndo já para o próximo ano. A gente terminou no mês de abril desse ano, ainda não foi ao ar, mas a gente está indo para agosto, então eu creio que lá para agosto a gente já está jogando algo quentinho para a mídia, né?
1: Uhum.
2: Aí fica tive esse espaço, mas quase sempre a galera está produzindo muito e lançando mais ainda, né? Bem rápido, está sendo bem mais rápido hoje em dia.
1: Adélio, cara, foi muito bom ter te chamado aqui, bicho. Não vou te alugar mais, não, que já é 11h30. Cara, foi muito bacana ter conversar contigo. A gente falou tanta coisa, eu acho que a gente falou menos de música.
2: Mas pra mim é um prazer.
1: Cara, muito bom. Você tinha que vir aqui, cara. 23 anos que eu tô aqui nesse programa, eu tinha que ter você aqui algum dia pra gente conversar, bicho.
2: Pra mim é um prazer, cara, sempre.
1: O que é que a gente vai esperar teu aí agora? Que tu dissesse, não, olha, vamos fazer logo agora.
2: Pronto.
1: Porque eu vou viajar. O que é que tem na tua agenda aí? O que é que tu tá fazendo? O que é que tu vai fazer esse ano?
2: Rapaz, por enquanto...
1: Agosto tu vai viajar porque... pro Sesc, pra Goiás, aí depois ia pra Belém.
2: Isso.
1: Conta aí.
2: Isso, eu tô pra fazer um trabalho em Goiás, um projeto em Goiás, e quando voltar, aí eu vou pra Belém, fazer um projeto entre Belém e São Paulo. Né? Esses ainda não tem nome pré-determinado, porque normalmente eles já determinam já no decorrer do período. E então, em agosto, a gente vai estar lançando Antártida, que é um filme pela Globo Filmes, né? E vai vir aí, e eu tomara que caia no sucesso também, né? Tomara que o público
1: já
2: goste,
1: tá.
2: Né?
1: Já
2: e
1: tá.
2: Vamos lá, eu, Lázaro Ramos, Leandra Leal, André Beltrão, Marina Rui Barbosa, Antônio Calone, tem uma gama de figurinhas lá.
1: Cara, muitíssimo obrigado, vamos embora. E vai aí, né, Adélio Lima Oficial no Instagram, acompanhar as histórias ali, que é bem ativo nas redes sociais. E tem que ser, né? Vamos embora então, Caruaru FM, a rádio oficial da capital do forró. Ainda tô aqui com o slogan do São João. Vamos embora, Caruaru FM, a rádio rock da cidade. Valeu, meu querido Adélio.
2: Valeu, meu irmão.
1: Vamos
2: beijo
1: embora.
2: No coração de todos.
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4: Beleza, beleza, galera. Vamos embora. Caruaru FM, a Rádio Rock da cidade. Vitor Hugo por aqui. No último bloco do Circuito Alternativo dessa quarta-feira. Mais uma quarta-feira aí com muita música, com banda autoral, com banda que não tá aí no mainstream. E a gente está aqui para fazer exatamente esse material aparecer. Você que tem banda, traz seu material para cá, traz a sua MP3, procura aí o Instagram da Caruaru FM, procura aí o Instagram do VH Batera e manda material para cá, que com certeza a sua música vai rolar no Circuito Alternativo, no Rock Life, enfim, na programação da Caruaru FM, beleza? Fica antenado então, não deixa essa oportunidade passar e vamos embora de música! Daqui a pouco Vitor Hugo tá voltando aí, encerrando o Circuito Alternativo dessa quarta-feira.
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1: Beleza, beleza, galera, vamos embora. Caruaru FM, a Rádio Rock da cidade. Vitor Hugo por aqui, encerrando mais um Circuito Alternativo, o melhor programa de rock do seu rádio. E é isso que vale, né, gente? O Circuito Alternativo tem o objetivo de trazer as bandas autorais, as bandas que fazem parte desse universo tão grande que é esse Circuito Alternativo, onde a gente não tá tocando no mainstream, a gente não tá tocando nos grandes palcos, mas a gente tá buscando grandes palcos pra gente, beleza? Uma das maiores conquistas que a gente pode falar aqui, por exemplo, em Caruaru, é o grande Polo Azulão, onde as bandas de garagem se juntaram, começaram a fazer música, começaram a fazer uma movimentação dentro do próprio São João, e exatamente daí, do garajão, foi que surgiu o Polo Alternativo, o palco alternativo, e depois virou o Polo Azulão. E é isso daí, a gente tá exatamente aí pra mexer com as estruturas, a gente tá aí pra mostrar que a gente existe e que precisa de um espaço. Você tem banda? Marca uma entrevista aqui no Circuito Alternativo com o Vitor Hugo, que com certeza você vai ter sua música encaixada aqui no setlist do Rock Life, do Circuito Alternativo, de toda a programação da Caruaru FM, beleza? Fica antenado então, valeu, quarta-feira que vem eu tô de volta com mais um Circuito Alternativo, lembrando que de segunda a sexta a gente tem o Rock Life de 8 até as 10 da noite. Fica antenado então que a Caruaru FM tem um grande espaço de rock and roll pra você, beleza? Vamos embora então, fica antenado amanhã de 8 até as 10 da noite, tem o Rock Life, mais uma quinta-feira pra você. Beleza? Valeu, fui!
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aí, eu gostaria de chamar a atenção de vocês pra apresentar a banda completa agora. Chico Viola, já apresentado no Triângulo. Na guitarra, Ludi Souza. Para os íntimos, chama de Lulu, que ele atende também. No Zabumba, importado de Recife para o mundo, é o Gilson. Contrabaixo, Edson Sancho. Nos vocais, do lado de cá, Samara Filippo. Do lado de lá, Priscila. Na bateria, o grandíssimo Nel.

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13: 7 horas em ponto na capital do forró.
0: Hora certa. 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

0: Olá, uma ótima manhã para você. São 7h02 e está no ar o Jornal Vanguarda comigo, Wagner Gil, com o DJ Júlio César e com você, ouvinte da Caruaru FM, na manhã desta quinta-feira, 2 de julho de 2026. Eu já vou saudando você que nos acompanha no Instagram da Caruaru FM, você que está no canal do YouTube da Caruaru FM e também que está sintonizando 104.9 em casa, no carro, no trabalho. Você agora que está deixando o filho ainda no colégio para fazer aquela prova. Valeu demais a audiência, eu lembro. Tem também a opção de ouvir a reprise a partir do meio-dia, sintonizando 104.9. Jornal Vanguarda, o jornal de Caruaru. E vamos aos principais destaques do Vanguarda de hoje. Caiado confirma Kassab como vice na disputa pela presidência. Operação da PF mira aliados do deputado Sóstenes Cavalcante. Mulheres podem usar spray de pimenta contra agressores. Danilo Santos larga na frente para ser substituto de Paquetá. Essas e outras notícias agora no Jornal Vanguarda da Caruaru FM.
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0: Olha aí, o tempozinho frio aí, né, gente? Eu ainda aí com aquela virose braba, garganta ruim, mas a gente aqui para trazer notícia e informação. E olha, a temperatura no momento é de 20 graus, a mínima foi de 18 e a máxima será de 26. O dia parcialmente nublado, com poucas possibilidades de chuva. Hoje o sol se põe às 17 horas e 17 minutos, olha, um belíssimo pôr do sol, tá? Sem estar nublado, e a lua nasce hoje às 17 horas e 58 minutos.
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0: Esses foram apenas alguns dos destaques do Jornal Vanguarda de hoje, que também tem o Vanguarda Entrevista. E hoje a gente bate um papo com a vice-governadora de Pernambuco, Priscila Krause, para falar sobre o evento Pernambuco é Meu País, que é um evento que vai por todo o estado, e como esse estado está preparado também para receber esses turistas, atrações, a valorização cultural e muito mais. E você pode participar dessa entrevista com mensagens, perguntas ou opiniões pelo nosso WhatsApp 98155-1049. Participe, é importante demais para Caruaru e também

0: Olha, e Caiado confirmou ontem Gilberto Kassab como vice na disputa pela presidência. A famosa chapa puro sangue do PSD, a matéria é com Yuri Hudson.
1: O governador de Goiás, Ronaldo Caiado, anunciou nesta quarta-feira em Brasília o presidente nacional do PSD, Gilberto Kassab, como candidato a vice em sua chapa ao Palácio do Planalto. Com a decisão, o PSD oficializa uma chapa puro sangue para a disputa presidencial, o que deixa claro que até o momento a campanha de Ronaldo Caiado não deslanchou e ele não conseguiu o apoio desejado de outras siglas até então. A intenção do goiano é tentar consolidar um espaço de centro-direita fora da polarização entre o presidente Lula e o campo bolsonarista, que tem sido levado pelo filho do ex-presidente Jair Bolsonaro, Flávio Bolsonaro. Ao anunciar o nome de Kassab, Caiado afirmou que o dirigente fortalece a chapa por uma experiência política e com uma capacidade de articulação nacional.
2: A sua capacidade articular, a sua capacidade de poder construir, de dialogar, de trazer aquilo que é impossível na política, você consegue conciliar. É isso que o Brasil precisa, responder.
1: Internamente, a avaliação da sigla é que a composição entre Caiado e Kassab pode oferecer um palanque mais neutro para candidatos estaduais que buscam distância da polarização política. Apesar disso, a candidatura de Ronaldo Caiado enfrenta desafios para ganhar competitividade. Levantamentos recentes mostram o ex-governador de Goiás com cerca de 2 a 3% das intenções de voto. Mesmo assim, Caiado tem defendido que a candidatura representa a principal alternativa para atrair eleitores independentes. Agência Rádio Web, de Brasília, Yuri Hudson.
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0: Olha aí, o presidente nacional do PSDI agora, né, pré-candidato à vice-presidência, Gilberto Kassab, afirmou que a governadora Raquel Lira não deve subir no palanque puro sangue da sigla. O anúncio aconteceu ontem mesmo durante a pré-candidatura dos dois em Brasília. Além dela, o pré-candidato do Rio de Janeiro, Eduardo Paes, também do PSD, não esteve presente. Abre aspas para Kassab. Precisamos ter sabedoria e respeitar os projetos locais, disse o presidente do PSD. Ele confirmou que nem a governadora e nem Eduardo Paes devem estar presentes nos comícios de Caiado nos seus respectivos estados.
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0: Olha aí, o Paim disse que Alcolumbre defende o fim da escala 6x1 sem transição. Matéria de Yuri Hudson.
1: O presidente do Senado, Davi Alcolumbre, sinalizou às centrais sindicais que defende o fim da escala 6x1 sem um período de transição. Essa proposta aprovada pela Câmara prevê a redução gradual da jornada de 44 horas para 40 horas semanais, além de duas folgas remuneradas por semana. Pelo texto aprovado pelos deputados, o fim da escala 6x1 passaria a valer 60 dias após a promulgação da PEC. Mas Alcolumbre avalia uma mudança para que essas novas regras entrem em vigor imediatamente. Essa proposta foi discutida em uma reunião nesta quarta-feira entre representantes do governo, parlamentares e centrais sindicais com o presidente do Senado. Após o encontro, o senador Paulo Paim relatou que Alcolumbre considera longo o período de transição aprovado pela Câmara.
4: O Davi chegou a dizer que a transição é muito longa, o quê? Mostrou uma grande disposição de que a PEC seja aprovada o mais rápido possível. Ele disse que o ideal seria, porque uma transição tão longa, se poderia ser igual foi na Constituinte. Na Constituinte, eu estava lá, participei ativamente, não teve essa transição. Então, a transição, para aqueles que reclamam, já é uma boa transição. Então, isso se vai para o debate, poderá convencer os empresários, deixa assim como está, antes que caia até a transição.
1: Representantes das centrais sindicais saíram da reunião com uma avaliação positiva. As entidades defendem que a proposta avance rapidamente no Senado e sem mudanças no mérito. Apesar dessa pressão, o Senado ainda não definiu um calendário de votação da PEC. A proposta sequer foi despachada oficialmente para a Comissão de Constituição e Justiça. A líder do governo no Senado, Tereza Leitão, tenta evitar polemizar com Alcolumbre e diz que a proposta não está parada, como alguns setores sinalizam.
5: PEC não está parada aqui no Senado. Desde que ela chegou, que ela passa por debates. Nós tivemos 3 sessões na Comissão de Justiça. Nós tivemos a reunião do presidente com representantes dos empresários. Nós hoje tivemos a reunião do presidente acompanhado do senador Paim e por mim, com as representações todas, as centrais sindicais. Daqui a pouco nós vamos ter uma sessão de debate no plenário.
1: A expectativa das centrais é que a PEC comece a avançar no Senado ainda neste mês de julho. Agência Rádio Web de Brasília, Yuri Hudson.
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0: Olha aí, a bronca só aumenta. Sargento pega com arma de Bolsonaro, é indiciado por porte ilegal de arma, Alan Barbosa.
6: Polícia Civil do Distrito Federal indiciou o sargento Estácio Leite da Silva Filho por porte ilegal de arma. O militar faz parte da equipe de segurança do ex-presidente Jair Bolsonaro e foi detido em uma blitz com a posse de uma pistola Glock 9mm de propriedade de Bolsonaro. O sargento argumentou que transportava o armamento para conserto após o ex-presidente reclamar que a pistola não estava funcionando. Mesmo militar, o sargento não tinha autorização para portar arma de terceiros. A Polícia Civil não encontrou motivos para indiciar Jair Bolsonaro em prisão domiciliar. O ministro Alexandre de Moraes pediu novo posicionamento à Procuradoria-Geral da República sobre o fato de uma pessoa presa portar uma arma. Moraes quer saber se representa falta grave. Em caso positivo, o ex-presidente pode retornar para a Papuda. A prisão domiciliar foi concedida por conta do estado de saúde de Jair Bolsonaro. O ex-presidente alegou em depoimento que mantinha a arma porque morava com 3 mulheres. A defesa de Bolsonaro ingressou com pedido no Supremo Tribunal Federal para que a prisão domiciliar dele se torne permanente. Agência Rádio Web de Brasília, Alan Barbosa.
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0: Olha, a operação da PF mira aliados do deputado Sóstenes Cavalcante. Foi pego dinheiro no gabinete com ele e a polícia estava monitorando por aquele selinho, aquele papelzinho que enrola, né? Faz os pacotinhos de 10 mil, né? Júlio recebe toda vez a nota inteira e enroladinho assim, a polícia monitorou o dinheiro por aqueles papéis. Vê só, Júlio César, e a matéria dele, Yuri Hudson.
1: A Polícia Federal deflagrou nesta quarta-feira a terceira fase da Operação Rent-a-Car para aprofundar investigações sobre um suposto esquema de desvio de recursos públicos ligados a cotas parlamentares. A nova etapa mira pessoas ligadas ao deputado federal Sóstenes Cavalcante, líder do PL na Câmara, partido de Jair Bolsonaro. O parlamentar não é alvo desta fase, mas já havia sido alvo de buscas em dezembro do ano passado. O foco da investigação agora é apurar se aliados de Sóstenes teriam forjado uma escritura pública de compra e venda de um imóvel para justificar a origem de quase R$470 mil em dinheiro vivo apreendidos pela PF. Na operação anterior, os agentes encontraram esse montante em um imóvel ligado ao deputado em Brasília. À época, Sóstenes afirmou que o dinheiro era fruto da venda de um imóvel em Minas Gerais. Segundo a Polícia Federal, a escritura da negociação só foi formalizada em cartório no dia 30 de dezembro, 11 dias após a apreensão do dinheiro. Para os investigadores, a cronologia levanta suspeitas de que o documento tenha sido produzido posteriormente para dar aparência legal a uma transação anterior. A PF também afirma que não encontrou movimentações bancárias compatíveis com o pagamento integral em dinheiro vivo, como declarado na escritura. As investigações apuram suspeitas de peculato, lavagem de dinheiro e fraude processual. Em nota, Sóstenes Cavalcante afirmou que ainda não teve acesso à decisão judicial e que vai se manifestar apenas após conhecer o conteúdo dos autos. Agência Rádio Web de Brasília, Yuri Hudson.
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0: Olha, é lei, mulheres podem usar spray de pimenta contra agressores. Igor Pereira.
7: O Senado Federal aprovou a lei que permite a venda, compra e posse de spray de pimenta por mulheres. A justificativa do projeto é a proteção da integridade física, psicológica e sexual das mulheres. A autorização é automática a partir dos 18 anos e a partir dos 16, com autorização dos pais. Mesmo que o spray de pimenta interrompa um episódio de agressão, a denúncia é muito importante. Quem explica é a pedagoga da Coordenadoria da Mulher em Situação de Violência Doméstica do Tribunal de Justiça do Pará, Iane Freitas.
8: Muitas mulheres ainda têm medo de denunciar. Isso é um problema. Dados mostram que 83% das mulheres que foram mortas de feminicídio não tinham denunciado. Daí a importância de fazer a denúncia, de fazer o registro de ocorrência, solicitar a medida protetiva. Nós temos vários serviços também, como a Patrulha Maria da Penha, que quando uma mulher informa que ela, mesmo com medida protetiva, ela se sente insegura, ela pode solicitar que ela seja incluída na Patrulha Maria da Penha. Esses serviços, eles precisam ser divulgados. A sociedade precisa acreditar nesses serviços.
7: Os pontos de venda do produto devem manter a identificação da mulher que comprou pelo prazo de 5 anos. O spray de pimenta deve ser usado apenas para impedir uma agressão. Caso contrário, a mulher sofre penalidades, como multas e apreensão do dispositivo. O texto segue para a sanção do presidente da República. E não esqueça, os casos de violência contra a mulher podem e devem ser denunciados em uma delegacia ou de forma anônima pelo Disque 180. Rede por Elas. Informar é proteger, denunciar é salvar. Uma campanha do Grupo Rádio Web. Produção e reportagem, Igor Pereira.
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0: Olha, negros têm 4 vezes mais chances de morrer em ação policial. Alan Barbosa.
6: Fatalidade policial no Brasil cresceu 6,4% de 2024 para 2025. Levantamento realizado em 9 estados revela 4.330 mortes no ano passado, 3.104 de pessoas negras, ou seja, quase 9 em cada 10 pessoas são pretas ou pardas. O Centro de Estudos de Segurança e Cidadania pesquisou dados das Secretarias Estaduais de Segurança do Amazonas, da Bahia, do Ceará, Maranhão, Pará, Pernambuco, Piauí, Rio de Janeiro e São Paulo. Além da questão racial, 64,8% do total de mortos, 2.804 vítimas, eram jovens com até 29 anos de idade. 310 eram crianças e adolescentes. Uma pessoa negra, segundo o relatório, tem 4 vezes mais chances de ser morta pela polícia que uma pessoa branca. Os piores estados são Pernambuco, onde a chance de óbito é 11 vezes maior, e no Rio de Janeiro, com probabilidade 6 vezes maior. Desde 2019, os estados com mais letalidade policial são o Ceará com 200 óbitos, Maranhão 142, Pará 632 mortes e São Paulo com 834. O estado com alta recorde em relação a 2024 é o Maranhão, com aumento de 86,8%, com metade das vítimas com idade entre 18 e 29 anos. Para os pesquisadores, há uma negligência histórica em relação ao registro de dados sobre a cor. O Maranhão é um dos casos negativos no detalhamento do perfil étnico-racial das pessoas mortas em ações policiais. Agência Rádio Web de Brasília, Alan Barbosa.
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0: 7:18, a gente vai para um rápido intervalo, mas antes tem uma série de abraços aí, olha. Muita gente com a gente aqui, Nelson Monteiro, da Autoescola Monteiro, Nilton Montenegro, Ricardo Montenegro, Nilton é ex-presidente da ASIC, o amigo Zé do Caruaru Poupas, Alex Monteiro, o advogado Maurício Randes, pré-candidato a deputado federal, vereador Jorge Quintino, amigo Jaime Anselmo, a todos o meu obrigado pela audiência e também para o empresário Marcelo Souto Maior, também advogado. Valeu demais a audiência, o intervalo é rapidinho, é vaptivo.
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0: Na capital do Agreste, terra dos Avelozes, terra do Mestre Seba, patrimônio vivo de Caruaru, 7 horas e 26 minutos.
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0: Olha, pessoal, a Prefeitura de Caruaru, com o objetivo de ampliar as oportunidades de qualificação profissional para a população, lançou o programa Profissionaliza Mais. E esse programa está ofertando cursos gratuitos em diversos segmentos de atuação, contribuindo com o desenvolvimento de novas habilidades, geração de renda e, principalmente, o fortalecimento da empregabilidade dos caruaruenses. Nessa fase, DJ Júlio César e ouvintes, serão 150 vagas de captação para pessoas a partir dos 18 anos nas áreas de corte e costura, 20 vagas, fotografia de moda com smartphone, 30 vagas, assistente de controle de qualidade, 25 vagas, mecânico de manutenção de motos, 25, trilha Sebrae, 30 vagas, estratégia de vendas aplicadas ao turismo local, 20 vagas. Os interessados devem preencher o formulário de inscrição, num link ou então acessar o aplicativo Minha Caruaru, disponível nos sistemas Android e iOS, que tem a aba inscrições no seguinte passo a passo: categorias, turismo, economia, curso Profissionaliza Mais. O Profissionaliza Mais é uma iniciativa da Prefeitura de Caruaru por meio da Secretaria de Desenvolvimento Econômico, Turismo, Tecnologia e Economia Criativa, a SEDETEC, através de parcerias com o SENAI, SEBRAE, SEDETEP, Porto Digital e o Núcleo Gestor da Cadeia Têxtil e de Confecções de Pernambuco.
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0: Olha, e agora a gente vai botar a bola para rolar aqui e mandar um abraço também para o empresário Gilmar Manolo. Valeu.
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0: Olha, João Fonseca venceu a segunda em Wimbledon e avança. A matéria de Daniela Sperro.
1: João Fonseca segue fazendo uma campanha sólida na grama. E nesta quarta-feira, o brasileiro, que é o número 27 do mundo, derrotou o holandês Jesper de Jong por 3-7-0 na segunda rodada de Wimbledon, torneio que acontece em Londres, capital da Inglaterra. Com parciais de 6-1, 7-5 e 6-4, foram 2 horas e 20 minutos de jogo, onde João Fonseca fechou a partida mostrando uma variação de jogo e uma potência para não dar chances ao rival. Agora, na terceira rodada, João Fonseca vai encarar o russo Roman Saifulin, de 28 anos, que é o número 132 do ranking. Ele derrotou o compatriota Andrei Rublev na estreia e o holandês Botik van Zanderdurk, de 30 anos, que é o número 54 do mundo na segunda fase. João Fonseca pode ter aí pela frente o sérvio Novak Djokovic, após ter vencido ele na terceira rodada de Roland Garros, num confronto histórico. Djokovic está no caminho do brasileiro desta vez, agora em Wimbledon. E o possível duelo entre os dois aconteceria nas quartas de final do torneio inglês. Agência Rádio Web com informações do tênis, Daniela Esperon.
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0: Olha, e Danilo Santos larga na frente para ser o substituto de Paquetá. Mas caso Ancelotti pretenda uma formação mais segura, né? Pode botar Fabinho, né? Também tem um pedido grande aí de Hendrick. Vamos ver na matéria de Daniela Esperon.
2: Brasil!
1: Se prepara para o duelo das oitavas de final contra a Noruega no próximo domingo às 5 horas da tarde no horário de Brasília. O técnico Carlo Ancelotti comandou uma atividade nesta quarta-feira e o detalhe foi para ver quem será o substituto de Lucas Paquetá, que está lesionado com uma lesão de grau 2 na panturrilha e dificilmente vai voltar a jogar nesta Copa do Mundo. Com a ausência de Paquetá, a maior probabilidade é que Danilo Santos, meio-campo do Botafogo, deva ser o seu substituto. Ele que ainda não teve uma oportunidade no time titular, mas é um jogador que vem treinando bem e agrada o técnico italiano. Rayan deve seguir como titular na ausência de Rafinha, que está correndo contra o tempo para tentar se recuperar, mas para esse jogo das oitavas de final contra a Noruega, ele está descartado. O técnico italiano vai montar uma estratégia, já que algumas dificuldades diante do Japão, principalmente nas questões de bolas aéreas. Então isso vem sendo muito trabalhado durante esses dias para que no domingo contra a Noruega o Brasil não sofra tanto. Agência Rádio Web com informações da seleção brasileira, Daniela Esperon.
0: Depois tu já deixa a vinheta aí e a gente acorda, viu?
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0: Olha, o intervalo é rapidinho. Na volta tem Vanguarda Entrevista com a vice-governadora Priscila Krause. Sai daí não, que é vapivo.
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9: Olha, no Vanguarda Entrevista tenho a honra de conversar com a vice-governadora de Pernambuco, Priscila Krause. Bom dia, vice-governadora, um prazer imenso em falar com você mais uma vez aqui no Jornal da Caruaru FM, onde já conversamos várias vezes, você como deputada, deputada representando Caruaru e também como vice-governadora. E hoje, um prazer imenso, principalmente para a gente tratar de um assunto importante. Falar de cultura, falar dessa programação fantástica aí, que é a programação do Pernambuco, meu país.
10: Bom dia, Wagnerzinho, bom dia a todos os ouvintes. É um prazer imenso falar sempre com vocês, meu amigo.
9: O governo do estado trouxe uma programação ímpar, né? No Festival Pernambuco é Meu País, que adentra várias cidades do estado, gerando emprego e renda para a população, principalmente para a população local.
10: É, a gente lança a terceira edição do Festival Pernambuco Meu País, uma política pública. O Festival Pernambuco Meu País, Wagner, ele foi pensado pela governadora Raquel Lira, pessoalmente, e não é apenas um festival de música, longe disso. O Pernambuco Meu País é uma política pública, cultural e turística, né, de democratização a cultura, para que todos tenham acesso. A gente trabalha no Pernambuco Meu País todas as linguagens culturais. Tem música, valorizando os nossos artistas locais. Tem circo, tem teatro, tem dança, tem artes visuais, tem artesanato, gastronomia. Então, Pernambuco Meu País é um grande encontro, uma movimentação ímpar pelo interior do estado. A gente vai estar esse ano em 10 cidades. 7 dessas 10 cidades é com o festival completo, né? E 3 é a presença em festivais locais. Que já existem, que já estão no calendário de Pernambuco, né? Tudo isso no período pós-São João, a 30 de agosto, movimentando os restaurantes, pousadas, hotéis, né? Claro que está aí, nessa programa, a gente passa por Salgueiro, Taquaritinga, a presença no Festival do Café. A gente vai para Gravatar, Arco Verde, Bizeiros lá na Serra Negra, Buíque, Riacho das Almas, no Festival do Festa, uma festa já tradicional. A gente tem o palco Pernambuco Meu País e a gente encerra em Caruaru, que vai ter aí programações, todos em todos têm programações, artistas maravilhosos.
9: ô vice-governadora, e para que o pessoal possa visitar essas cidades, circular, o governo do estado também fez um grande investimento nas estradas, né? Então fica mais seguro você se movimentar, a gente de Caruaru, em Bezerros, em Gravatá, em Taquaritinga do Norte, que a estrada praticamente foi refeita. Isso é importante também para a população, né? Essa visão que vocês tiveram de cuidar das estradas.
10: Com certeza absoluta. Raquel sempre diz que um lugar só é bom para ser visitado quando ele é bom para se viver. E para que a gente leve as pessoas, para que a gente movimente a economia, a gente precisa ter sim uma infraestrutura adequada. E quando a gente chegou ao governo do estado, as estradas de Pernambuco elas estavam muito ruins. Vinha um período longo de falta de investimento, de manutenção. Né? Então, para você ter uma ideia, das 10 piores estradas do Brasil, 3 estavam aqui em Pernambuco. E por isso a gente buscou dinheiro. Raquel foi mais de 150 vezes a Bahia. A gente mandou o projeto para poder pedir empréstimo para a Assembleia Legislativa, e a gente faz através do PE na estrada, né? A requalificação que a gente já fez de mais de 1.700 quilômetros, e a gente tem aí contratos rodando, sendo licitados de mais 1.500 quilômetros. Então é um trabalho que não para. As estradas de Pernambuco hoje já são completamente diferentes do que a gente pegou. E em todas essas cidades que a gente coloca o Festival Pernambuco Meu País, a gente teve melhoramentos na sua malha viária, sim.
9: Vice-governadora, quem está tendo a honra de nos dar audiência aqui é o secretário de governo de Caruaru, vice-presidente do PSD, Osmarino Lamartine, mandou uma mensagem: parabenizar o governo que está transformando e modernizando Pernambuco, conduzido por duas mulheres que trabalham incansavelmente em prol do desenvolvimento do estado. Osmarino Lamartine, e também com a gente aqui, o prefeito Rodrigo Pinheiro, mandou uma mensagem: manda um abraço para Priscila, agradeço demais as parcerias e as obras do governo do estado em Caruaru. A ela e a Raquel, só meus agradecimentos. Amanhã estarei recebendo aqui no estúdio o prefeito Rodrigo Pinheiro, já que manda um abraço para a senhora.
10: Que coisa boa, o secretário, o prefeito Rodrigo aí participando com a gente. Rodrigo é parceiro de todas as horas. Caruaru recebe um investimento histórico na nossa gestão. Raquel é caruaruense, já governou essa cidade, fez muito por Caruaru, mas fez dentro das limitações que uma prefeita poderia fazer, e sem o apoio do governo do estado, né? Durante, eu tive a honra de ser votada por Caruaru e através de Raquel, né? A confiança que o povo de Caruaru tinha nela depositou em mim também. Eu acompanhei muito de perto, até já antes de ser votada em 2018, por conta da relação que a gente estabeleceu, né, com Raquel, com Rodrigo, e eu acompanhei o sufoco que era, e me impressionava muito a transformação que ela conseguia fazer na cidade sem nenhuma ajuda do governo do estado. E ela assumiu um compromisso, antes de ser um compromisso com todos os pernambucanos, ela assumiu um compromisso com ela mesma, de que nenhum prefeito nesse estado passaria pelo que ela passou, independente do posicionamento político. E claro que Raquel conhece Caruaru na palma da mão dela e no coração dela, né? E Caruaru hoje recebe um investimento do governo do estado de mais de R$1 bilhão em obras estruturadoras que são feitas aí na cidade. Na verdade, bem mais que R$1 bilhão, cerca de R$1 bilhão e 300 milhões de reais, isso está em habitação, isso está em infraestrutura, em estradas, isso está em escolas, isso está na saúde, isso está nas estradas, né? Quem imaginava? A gente não assumiu, a gente assumiu um compromisso de melhorar, né, a saúde pública de Pernambuco, de entregar 5 maternidades. A primeira foi a maternidade da Mulher do Agreste, aí no Hospital da Mulher do Agreste, que eu fiscalizei tanto quanto deputada, que passou anos e anos parada, né? Mas, por exemplo, a gente não tinha tido compromisso de fazer um novo regional do Agreste, está em obras, né? O novo prédio que não substitui o prédio antigo. É um hospital novo, mais um hospital novo aí em Caruaru, para atender tanto a população de Caruaru quanto de todo o Agreste, né? A água, já ninguém acreditava mais que a água do São Francisco ia chegar em Caruaru, porque ninguém acreditava mais na retomada da obra da adutora do Agreste, na obra da adutora de Serra Azul, né? E a Raquel disse que só sossega quando todos os pernambucanos tiverem água na torneira. Isso é fácil, Wagner? É claro que isso não é fácil, isso é muito difícil. Mas parece que a palavra difícil eu ligo no doutor, Raquel. Eu nunca vi um negócio desse.
9: E
10: a água do Franço Francisco chegou aí.
9: Verdade. E assim, eu lembro que, como jornalista, né, eu cubro muito isso. Quando Temer ainda era presidente, a água do São Francisco chegou em Campina Grande, só veio chegar em Caruaru aí quase 8 anos depois, graças ao empenho de Raquel. E quem está mandando um abraço para você e dizendo, manda um abraço para essa leoa do norte, que é Priscila Krause, é o secretário executivo de comunicação do estado, Fúvio Wagner, que foi gerente da rádio e ajudou a construir esse programa que nós estamos conversando aqui, vice-governadora.
10: Eita, que massa! Fúvio é outra máquina para trabalhar, parceiraço, né, ajudando a gente aí a formar esse estado. É outro apaixonado por essa cidade. Aliás, eu vou dizer, quem não for apaixonado por Caruaru, sendo caruaruense ou não, né? Quando sou apaixonado por essa cidade, precisa ser estudado.
9: É verdade. Governador, eu queria tratar de um assunto meio espinhoso, mas como a gente tem duas mulheres no comando do estado, não tem como a gente não tocar na violência contra a mulher que invade todo o país, né? Cada dia notícias chocantes, e a gente tem no estado duas mulheres no comando. O que a gente poderia destacar dessa luta de vocês, mulheres que sentem na pele, que têm a dificuldade de sair para trabalhar, deixar os filhos em casa, muitas vezes sem ter onde deixar? Como Raquel tem desenvolvido esse combate da violência também na construção das creches? Aqui em Caruaru deu certo quando ela era prefeita.
10: É verdade, Wagner. Esse assunto, ele precisa ser tratado o tempo inteiro, porque a violência contra as mulheres, a violência contra nós mulheres, é uma das violências mais covardes que existe, porque em sua absoluta maioria ela acontece dentro de casa, onde as mulheres deveriam estar protegidas, onde todos deveriam estar protegidos. E a gente vem fazendo um trabalho que ele é um trabalho com uma visão muito completa, né? A gente, primeiro, a decisão da governadora Raquel Lira, e de fato, o fato de nós sermos duas mulheres pela primeira vez na história de um estado do Brasil a comandar um governo, isso nos traz sim uma responsabilidade muito grande, mas nos faz também ter um olhar diferenciado. Então, a primeira determinação da governadora Raquel Lira é de que as políticas para as mulheres, elas precisavam ser transversais, estar em todas as áreas do estado, em todas as nossas políticas públicas. Então, quando a gente fala de saúde, a gente tem um recorte para as políticas para as mulheres na Secretaria de Saúde, não só a carreta da mulher, que é uma coisa revolucionária, mas a própria assistência materno-infantil com as maternidades, o cuidado no puerpério, né, no pós-parto da mulher, tudo isso. Quando a gente fala em, desenvolvimento econômico, empreendedorismo, a gente fala no Bora Empreender Mulher, né, na capa, linha de crédito específica, na capacitação profissional para que as mulheres tenham a sua independência financeira. Então, a capacitação profissional para as mulheres é trabalhada, seja na Secretaria de Empreendedorismo, seja pela própria Secretaria da Mulher, né, a parte da educação, de infraestrutura, tudo isso olhado um recorte para as políticas para as mulheres. E a gente mudou o papel e a visão da Secretaria da Mulher no estado de Pernambuco. A Secretaria da Mulher era uma secretaria, periférica dentro do governo. A secretaria, para você ter uma ideia, no ano de 2022, o orçamento executado da Secretaria da Mulher, contando com todas as emendas dos deputados, e as emendas são bem-vindas, e a gente continua pedindo emenda para os deputados, mas o orçamento foi um orçamento de 14 milhões de reais. Em 2025, o orçamento da Secretaria da Mulher foi de 70 milhões de reais, o orçamento executado. E onde é que está colocado esses recursos? Esses recursos na colaboração, uma parceria com os municípios. A gente equipou os organismos municipais de defesa dos direitos da mulher, porque a gente sabe que os prefeitos, eles têm dificuldade, principalmente os prefeitos de cidades pequenas, né? Então, desde do mobiliário, o birô, o

0: morte, ameaçada quase sempre pelo seu companheiro, a gente tem que acolher essa mulher com dignidade. Infelizmente, quando a gente chegou no estado de Pernambuco, quando a gente chegou no governo, essas casas-abrigos, que elas são sigilosas, a gente não pode revelar o endereço, né? Elas eram praticamente uma continuidade da violência. Né? Era casa com mato alto, rato, barata, escorpião, a gente tinha cama com um colchão furado, sofá sem mola, ou então com as molas aparecendo, comida de má qualidade, enfim, era um horror, mãe dividindo cama com os filhos, né, porque os filhos também são acolhidos, e a gente reestruturou todas essas casas, e hoje elas são casas dignas, onde os filhos são acolhidos também, comida de qualidade, né, proteção, enfim, a gente equipou as nossas polícias, a gente tem aí todas as unidades da polícia em Pernambuco, tem hoje uma patrulha Maria da Penha, então nenhuma mulher deixará de ser atendida, porque a viatura estava atendendo um outro chamado, e não, hoje a gente tem viatura Maria da Penha exclusiva, a gente faz um trabalho de capacitação permanente dos nossos policiais, das 14 delegacias da mulher que existem hoje, 7 delas funcionam em regime de 24 horas, e aí você pode dizer, Priscila, e por que não funcionam todas? Porque a gente não tinha efetivo para funcionar todas as delegacias. Mas a gente construiu mais de 30 salas milais em delegacias de polícia em vários municípios que fazem o acolhimento adequado. E a gente também instituiu duas plataformas importantes. Uma é o Protege Mulher, que não chega a ser um boletim de ocorrência, embora a mulher pode ser direcionada, mas é uma plataforma que eles relatam o que está acontecendo, elas são imediatamente ouvidas por um assistente virtual, e que lá mostra toda a rede de cuidado e orienta naquilo que ela pode ter. E, ao mesmo tempo, nos dá embasamento para a gente desenvolver as políticas públicas voltadas para isso. Mas a gente também instituiu o 197 Mulher, que tanto pode ser acionado pelo telefone, o número 197, como pode ser acessado via internet. E aí é uma delegacia 24 horas online, especializada, onde os policiais que atendem as mulheres, eles têm um prazo estabelecido de algumas horas para encaminhar o pedido de medida protetiva para a Justiça Pernambucana, e a Justiça Pernambucana tem 48 horas para emitir essa medida protetiva. Essa mulher, quando procura o 197, ela pode enviar áudio, ela pode enviar foto, ela pode enviar vídeo que comprove a violência que ela está sofrendo, e ela pode fazer isso de qualquer lugar, e às vezes faz trancada num banheiro, às vezes faz fugida na casa de uma vizinha, às vezes faz fugida dentro do mato, né? Mas a gente vai estruturando tudo isso, além do trabalho de prevenção nas escolas, com os nossos estudantes e na sociedade de uma maneira geral.
1: Certo. Governadora, eu não poderia deixar de tocar num assunto muito importante. A senhora, sendo quem é, sendo filha de quem é, né? Filha do ex-governador, ex-ministro Gustavo Krause, que tanto serviço prestou a Pernambuco e ao Brasil, e não tocar num assunto também muito delicado, que é esse momento que a política brasileira vive, de polarização e de escândalos sucessivos. Como é que a senhora analisa esse momento em que a senhora e Raquel devem tentar

0: A reeleição e um momento tão conturbado na política nacional, com rejeição de indicação de ministros do STF por questões políticas, enfim, grupos radicais dominando, inteligência artificial, todo esse momento turbulento. Como a senhora vê isso, governadora?
1: Boa pergunta, Wagner. Antes de responder, deixa eu só complementar uma coisa em relação às mulheres.
0: Pois não.
1: É que a gente trabalha para que o crime não aconteça. Mas quando o crime acontece em Pernambuco, os assassinos de mulheres, quando um feminicídio acontece, eles não ficam impunes. A gente tem 98% de sucesso, digamos assim, a gente tem 98% de casos que são resolvidos, elucidados. E Priscila, por que não é 100%? Porque sempre tem um que o inquérito ainda está acontecendo. Porque agressor de mulher aqui em Pernambuco não se cria, não. As nossas forças de segurança, a nossa polícia civil, polícia militar, o poder judiciário, o Ministério Público, juntos, não sossegam enquanto é assassino de mulher não pagar pelo crime bárbaro que cometeu. Agora, respondendo a sua pergunta, eu sempre fico muito preocupada, Wagner, com esse sentimento de polarização que existe no Brasil, porque é um movimento que, de fato, não contribui para o desenvolvimento social, para o desenvolvimento econômico. A sociedade não aguenta viver, nem quer viver em solavancos, né, o tempo inteiro. Mas, por outro lado também, eu começo a enxergar um pouco um certo cansaço de uma parcela significativa da sociedade dessa polarização que não dá frutos. Que não dá frutos, porque a maior parte do nosso povo está preocupado com aquilo que meu pai chama de capital girofeira. Está preocupado com o dinheiro que vai conseguir através do seu trabalho, seja ele formal ou não, para botar comida na mesa, dar educação aos seus filhos, saúde, enfim. É o brasileiro que está aí preocupado com a vida real, né? Então eu vejo aí cada vez mais também, embora os extremos eles sejam muito barulhentos, eu vejo também eles menores do que o que já foram, tá? Então isso é sutil ainda, mas eu começo a perceber esse posicionamento. Né? O que é de fato que resolve a vida das pessoas? É essa polarização ou é um trabalho focado em políticas públicas para superar os desafios reais? Né? Então eu acho que as pessoas começam a perceber isso. Tá? Agora, o povo brasileiro, por outro lado também, é um povo muito, muito resistente, né? É preocupante, eu acho que o que vem acontecendo é grave, né? Essa questão aí do Banco Master é a maior crise institucional que eu acho que o Brasil vem vivendo, maior do que escândalos pretéritos, tá? Se você perguntar assim, Priscila, como é que isso vai parar? Eu não sei não como é que isso vai parar. Agora, o que eu sei é que terá consequências. Se serão as consequências jurídicas, né, as consequências a partir de movimentação dos tribunais, da Polícia Federal, em que medida serão essas consequências, eu não sei, porque a investigação está aí, cada dia, cada semana tem aí uma novidade, né? Mas assim, consequências políticas e sociais, essas, muitas vezes elas acontecem independente da movimentação das instituições, da movimentação do parlamento, do judiciário, né? Enfim. E a gente precisa ter resiliência, não perder o foco. E também acreditar que a política brasileira ela não se resume a isso. Muito menos a política pernambucana. A política é um instrumento de transformação muito importante e tem muita gente boa e muita gente decente na política. E aqui em Pernambuco nós temos um exemplo claro. A gente tem uma governadora que é um exemplo de retidão, é um exemplo de coragem, é um exemplo de uma vida proba, dedicada ao povo pernambucano, né? E que está, através dessa boa política, de uma política, inclusive, que muitos não acreditavam, está transformando o nosso Estado. Eu não consigo ser pessimista, eu sou sempre otimista. Então, eu acho que, a despeito disso tudo que está acontecendo, nós teremos sempre dias melhores.
0: A senhora falou uma coisa importante aí, que eu peguei aí dentro da sua fala, dentro de muitas coisas importantes, não perder o foco. Foi isso que vocês fizeram, você e Raquel, à frente do governo do Estado, haja vista a dificuldade que foi colocada pelo presidente da Assembleia, quando os projetos chegavam, demoravam muito, passando pelas comissões. E a senhora, como uma das deputadas mais combativas que a Alep já teve, como a senhora viu essa movimentação da Assembleia nos primeiros anos de governo de Raquel? Era preconceito contra a mulher, era desconfiança ou questões políticas mesmo, já avisando esse pleito que está se aproximando?
1: Bom, é isso. A gente não perde o foco um minuto. Agora a gente está aqui conversando e a gente está indo para inaugurar a segunda creche da cidade de Igaraçu. Estou aqui no carro falando com você, vou encontrar com Raquel lá, embora a gente tenha se dividido bastante, cada uma cumprindo uma agenda separada, embora a gente goste de viver em cangá uma com a outra, mas a gente está se multiplicar. Muito todos os dias para que nada desvie a direção de cuidar do povo de Pernambuco, né? E assim, e as dificuldades que a gente enfrentou, a gente sabia que não seria fácil, né? Mas eu confesso que num dado momento eu cheguei quase a me surpreender com a postura e o trabalho de alguns, porque eu fui, Wagner Gil, e você acompanhou muito de perto e já falou aqui também, eu fui deputada, né, eu fui vereadora do Recife, fui deputada estadual e fui parlamentar de oposição. E sempre fiz uma oposição muito dura, como eu achava que deveria ser, como eu acho que deve ser, que deve ser uma oposição. A oposição não tem que alisar para governo, não, mas a oposição precisa ter responsabilidade e precisa entender que o que se discute muitas vezes são formas, são caminhos diferentes para chegar no mesmo objetivo, que é o interesse público, que é o desenvolvimento, a justiça, a promoção da igualdade para o povo de Pernambuco. E o que eu vi foi um trabalho orquestrado contra Pernambuco, achando que assim poderia prejudicar a governadora Raquel Lira, né? Então, assim, se tentou abreviar o nosso mandato, tá? Com menos de 5 meses, com 5 meses, 3 meses de governo, se falava impeachment. É uma coisa, né? Então, assim, você ter projetos importantes, que embora no final tenha sido aprovado, e até aprovado às vezes por unanimidade, né? Como projetos de empréstimo para acontecer as mudanças que estão acontecendo. Passa mais de 6 meses numa Assembleia Legislativa para numa Assembleia Legislativa para ser aprovado, né? Então, isso é uma coisa sem precedentes. Isso é uma coisa sem precedentes. Isso é, assim, de uma, no mínimo, de uma irresponsabilidade que impressiona. Mas, assim, esse tempo passou. Eu quero acreditar que esse tempo passou, né? A gente vive um bom momento. Acredito também que isso não representa a Assembleia Legislativa, tá? Isso é orquestrado por um grupo absolutamente minoritário. A gente tem deputados extraordinários, maioria na Assembleia Legislativa, que não nos, em hora nenhuma, na defesa do nosso governo, na defesa do povo pernambucano, né? E aí, assim, tanto que às vezes quando me perguntavam, né, a relação com a Assembleia tá ruim, eu dizia não, a relação com a Assembleia não tá ruim. A relação ruim é a relação com um grupo pequeno de deputados que tem como objetivo atrapalhar Pernambuco, né, numa política, através de uma política menor, na tentativa de voltar a um passado que o povo pernambucano nunca mais.
0: Entendi. Governadora, tem uma pergunta aqui do Cícero José, do bairro Petrópolis. Wagner, se é por gentileza, poderia perguntar à vice-governadora como anda o projeto de duplicação da 232 até o sertão e se a obra para Garanhuns está sendo tocada também de duplicação?
1: Da 423 também, né?
0: Tá bonita a 423, né, governadora?
1: Tá, 423 tá bonita. A obra tá num ritmo muito bom, né? Um sonho tirado do papel aí, numa parceria com o presidente Lula. O Estado, de maneira muito célere, fez toda a sua parte, né, de licenciamento, de autorização, daquilo tudo, se esperava muito por aquela obra. E a 232, né, aquelas coisas assim, engraçadas não, né, mas aquelas coisas curiosas que acontecem aqui em Pernambuco, por conta de um momento que a gente não tinha o mínimo de planejamento estratégico para o nosso estado. A 232, a duplicação da 232, e nada melhor do que os caruaruenses para falar no impacto que essa duplicação teve no desenvolvimento da cidade. Ela é um eixo de desenvolvimento. Ela tinha sido concluída lá no governo Jarbas, e durante esse tempo todo nunca teve um investimento investimento sequer de manutenção, né? Então a gente tratou de cuidar da manutenção e requalificação da 232 e também
0: praticamente foi refeita de Caruaru para Recife, né? A gente que vai sempre.
1: Não é? Exatamente. E aí a gente foi atrás da duplicação, do projeto de duplicação, para ir atrás de dinheiro. E quando a gente veio, cadê o projeto de continuidade da duplicação? Nem projetinha. Como é que se busca dinheiro sem projeto? E aí o que a governadora Raquel Lira fez? Não, a gente vai fazer o projeto então. E aí a gente fez o projeto de São Caetano a Arco Verde. A gente já fez o licenciamento, né, desse projeto, e a gente vai fazer ele por etapas. Está em licitação o trecho de São Caetano a Belo Jardim. Aliás, não é de. É até Serra Talhada, duplicação, desculpa. Mas o primeiro trecho é de São Caetano a Belo Jardim, né, cerca de 300 milhões de reais garantidos com dinheiro pernambucano. Tá? A gente está em busca de recursos federais, mas a gente inicia essa duplicação com recursos próprios a partir do esforço da governadora, para que essa obra comece a acontecer e que daqui a pouco a gente tenha todo esse trajeto né, de São Caetano à Serra Talhada, duplicado. Então, está em licitação, eu não me lembro exatamente o prazo de fim dessa licitação para iniciarem as obras, mas eu acredito que está perto da conclusão do processo licitatório, pelo tempo que eu venho acompanhando, participei, inclusive, das audiências públicas, né? Uma outra coisa importante do projeto é que ele, diferente do que aconteceu lá no, na duplicação no trecho de Vitória de Santo Antão, e claro que você tinha uma configuração diferente, né? Mas assim, você teve um desvio da estrada que passava por dentro da cidade. Né? Hoje a gente conseguiu fazer um projeto onde não vai precisar fazer esse desvio passando por algumas cidades, o que garante uma potencialização das forças que já existem, das forças econômicas que já existem nessas cidades, né? Então, um projeto bem pensado, um projeto bem feito e que já a gente vai ter obra iniciando.
0: Ok. Vice-governador, eu queria agradecer demais a sua atenção conosco. Era uma entrevista para ser 10, 15 minutos, já estamos passando aí de meia hora, muita coisa para falar ainda do estado, né? E a senhora se dispõe indo de um lugar para outro e ainda falando com a gente, fazendo essa prestação de contas. Aí tem umas 10 perguntas aqui, eu esqueci de tocar logo no começo da entrevista, que são a questão das creches e das cozinhas comunitárias. Se a senhora poderia falar um pouco disso também.
1: Falo rapidinho. As creches é uma política revolucionária, porque a gente, o Estado nunca olhou para a creche porque era um problema de prefeito. E a governadora Raquel Lira, que transformou Caruaru através da educação e construiu muitas creches aí, ela sabia dessa importância e sabia também da dificuldade dos prefeitos de fazerem isso sozinho, decidiu construir 250 novas creches. Além da gente construir essa creche num padrão lindíssimo, né? E aí em Caruaru a gente tem uma delas inaugurada já, em funcionamento, a gente também financia, a gente paga o funcionamento da creche por um ano, que é o tempo que o governo federal passa a mandar os recursos do Fundeb para os prefeitos. Pernambuco tem uma das piores coberturas de vaga de creche do Nordeste. E isso, a gente tanto é uma política emancipadora, porque as mães vão poder estudar, vão poder trabalhar, ou vão poder simplesmente ter a oportunidade de descansar um pouco enquanto seus filhos estão em segurança, né? Então, é uma política emancipadora para mulheres também. E o investimento nas nossas crianças na sua primeira infância, quando a ciência já comprovou que é a hora que, quando a gente investe nas crianças com os estímulos corretos até os 6 anos de idade, será um adulto muito mais forte, será um adulto muito mais protegido, um adolescente e um adulto muito mais protegido da violência, de doenças, de tudo.
0: Quantas creches já foram entregues até agora, governadora?
1: Salvo engano, essa creche que a gente vai inaugurar hoje, eu acho que ela é a 11ª ou é a 12ª. E a gente tem aí tantas outras em obra que essas obras não vão parar, pelo contrário, elas continuam, né? A gente só fica impedida de comparecer às inaugurações por conta do período eleitoral, né? E é muito bom que esse assunto de creches esteja na agenda de todo mundo agora, porque antes nunca esteve. E as nossas cozinhas comunitárias, elas estão causando uma revolução no estado de Pernambuco. A gente já serviu de janeiro de 23 para cá mais de 28 de pratos de refeição para quem tem fome nesse estado. São mais de 68 mil refeições servidas por dia E tem uma história, né, de Dona Josefa, lá do município de Jupi, que eu acho que reflete muito a realidade. Depois de um mês e meio da cozinha comunitária de Jupi ser inaugurada, Dona Josefa chegou lá, aí mostrou assim, ela tá de camiseta, aí chegou assim e fez assim, olha, eu nem tenho mais saboneteira, que são aqueles ossinhos embaixo do pescoço. E Dona Josefa tinha engordado 3 quilos em um mês e meio de cozinha. Pernambuco, em 2 anos, diminuiu em 29% o número de internações hospitalares por desnutrição, ou seja, por fome. Então, as políticas públicas, elas estão chegando em quem elas precisam chegar. E eu acho isso a cara do nosso governo, a cara do governo Raquel Lira, que é essa transformação social na base, chegando naquelas pessoas que ela sempre disse que durante muito tempo eram invisíveis em Pernambuco e agora não são mais.
0: A gente tem, assim, na política, os destinos, né? Raquel, filha de um vice-governador que virou governador. A senhora também, né, filha de um vice-governador que virou governador, que assumiu o governo do estado também. Existe lá na frente uma possibilidade, fala-se muito no nome de Raquel em nível nacional, e caso, sendo reeleita, Raquel poderia deixar o governo, disputar a presidência, a senhora assumir, dar continuidade a esse projeto. A gente, jornalista, costuma dizer que isso é conta de padaria na política, mas é um futuro que está bem próximo, né? A gente vê o sucesso de Raquel. Raquel, quando começou o governo e a senhora, tinha uma aprovação baixa, tinha um reconhecimento em nível nacional baixo também, né? Em 18º, 15º lugar. E o governo foi aparecendo, foi crescendo e hoje está entre os governos mais aprovados. Institutos de pesquisas que davam com Raquel com muita distância em relação ao seu primeiro colocado, já colocam Raquel na frente. Isso tudo representa, na verdade, o reconhecimento de um trabalho, de uma persistência e de uma resiliência que só as mulheres têm, não é verdade, governadora?
1: Vocês conhecem muito bem a forma, o estilo de Raquel trabalhar. Aí em Caruaru, e a gente estava conversando um dia desse, eu e ela, e a gente falando um pouco disso, relembrando algumas coisas, Raquel começou a trabalhar de fora para dentro. Ela começou a trabalhar pelas áreas rurais, ela começou a trabalhar pela periferia, e as pessoas perguntavam muito na cidade, cadê a prefeitura, cadê a prefeita? Né? Porque ela chegou primeiro onde mais precisava, não que na cidade as coisas tivessem bem, não estavam, não estão, né? E assim, em certa medida, a gente repetiu isso no estado, e além de repetir isso no estado, a gente pegou um mato muito alto, como ela gosta de dizer, e quando a gente começa a cortar esse mato muito alto, aparece de tudo. Aparece buraco, aparece cobra, aparece lagarto, rato, catita, enfim, aparece toda bagaceira que estava escondida ali no mato alto. E a gente precisou arrumar a casa, botar a bola no chão, arrumar a casa. A gente chegou, né, em janeiro, final de janeiro de 23, a expectativa positiva em relação ao nosso governo era de 83%. Quando eu vi aquele número, eu disse, primeira coisa é a gente saber que isso vai cair bruscamente, porque as pessoas têm pressa e a gente não vai conseguir responder a essa expectativa com essa bagunça que está o governo do estado, sem dinheiro, tudo desarrumado. A gente não vai conseguir responder isso no tempo da expectativa das pessoas, né? Mas a necessidade, ela tem pressa. E as pessoas estavam certas, sim. Mas esse foco no trabalho, com planejamento estratégico, planejar, cuidar, ir atrás, né? Assim, arrumou, cuidou e acelerou, né? É o que a gente precisava fazer, é o que a gente fez. A gente não perdeu o foco, a gente não continua, a gente continua sem perder esse foco, tá? Esse ano é um ano importante, é um ano de eleição, sim. A eleição vai acontecer no tempo dela. A gente tem, quem tem tempo para falar de política, e cuidar dele de campanha o tempo inteiro é a oposição. A gente tem que governar, a gente tem que cuidar do governo do estado de Pernambuco, e a gente vai fazer isso, né? E o resultado virá a partir do julgamento legítimo e necessário da população e daquilo que Deus permite que aconteça. Ele permitiu que nós chegássemos até onde nós estamos e fazendo o que estamos. E o povo permitiu, nos dando a confiança que a gente precisava, tendo a paciência que a gente precisava, que a gestão tivesse aí. E Raquel, ela é uma referência. Raquel é uma referência não só regional, mas Raquel é uma referência nacional e uma referência internacional também. E uma parte significativa do mundo olha para Pernambuco e olha para Pernambuco de uma maneira diferenciada. O momento que a gente vive hoje não é fruto do acaso, né? Os indicadores sociais, os indicadores de emprego, os indicadores econômicos, não são fruto do acaso. Como aqueles que a gente pegou anteriormente, não era fruto do acaso. Os números ruins de Pernambuco, seja na segurança, em todos esses outros indicadores, eram frutos de muito desinvestimento ao longo do tempo e de falta de compromisso. E o que a gente vive hoje é também fruto de muito trabalho, né? E aí a gente precisa agarrar essas oportunidades. Eu tenho muita convicção de que 2026 não é o último ano de nada, é o primeiro dos próximos, e que a gente segue aí trabalhando.
0: Ok, governadora, queria agradecer demais sua participação aqui no Jornal Vanguarda da Caruaru FM. Quando estiver passeando aqui pelo interior, for dormir aqui em Caruaru, vamos combinar uma entrevista de estúdio. Estou com saudade da senhora, de servir aquele café, e dar um abraço na senhora também.
1: Oba, bora sim, eu que agradeço demais. Um abraço, um beijo e um dia de muita paz para todos aqueles que estão aí nos acompanhando, só os que nos acompanhando não, para todo mundo. Um dia de muita paz e de felicidade. Obrigada, meu amigo.
0: Obrigado, governador. Um abraço.
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0: 8:25, chegamos ao final de mais um Jornal Vanguarda. Se você perdeu essa entrevista com a vice-governadora Priscila Krause, tem a opção de ouvir a reprise a partir do meio-dia. Vai lá, sintoniza 104.9 no nosso canal do YouTube, também fica gravadinha. Se você já está na reprise, daqui a pouquinho o Dejan Dantas com mensagem para você. Na sequência, Suzy Valoar com Som do Brasil. Se você está ao vivo, Stephanie Rodrigues comando É Show. E eu deixo você com a boa música do Zeca Pagodinho, porque deixa a vida me levar, a vida leva eu. E amanhã aqui a gente recebe o prefeito Rodrigo Pinheiro dando uma geral em Caruaru e no São João também. Até amanhã, tchau.

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3: Por mais que você não queira aceitar, a lei de Deus é justa, porque Deus não erra. Portanto, você precisa entender que nasceu no lar que precisava nascer, dentro de um corpo necessário para a realização dessa experiência, que pode ser breve ou longa. Isso vai depender da história de vida de cada um. Mora junto daqueles que você precisava morar para aprender a conquistar, proteger, amar e até mesmo perdoar, isso de acordo com o seu adiantamento espiritual. Os recursos financeiros que possui são de acordo com as suas necessidades, nem mais nem menos, mas o justo para o seu dia a dia na realização dos seus sonhos imprecisos e transitórios. Se o ambiente de trabalho era o melhor que você escolheu para as suas conquistas profissionais, seus parentes e amigos são seres que você atraiu pela sua própria afinidade. Daí podemos concluir que tudo em sua vida está constantemente sob o seu controle. Você escolhe, recolhe, atrai, busca, expulsa, modificando tudo o que está em volta de você nessa experiência. Seus pensamentos e vontades são a chave de seus atos e das suas atitudes. São, na verdade, as fontes de atração e repulsão nessa jornada que Deus lhe ofereceu para a sua libertação e evolução espiritual. Por isso, não reclame, não se faça de vítima. Antes de tudo, analise cada momento e cada situação dessa experiência única. Tudo está em suas mãos. Aproveite esse momento de recolhimento e reprograme sua vida. Não tenha medo do amanhã. Você tem todo o direito de ser feliz. Mas lembre-se que a felicidade não é um projeto pronto e nem uma dádiva de Deus. Ela é uma construção que se edifica dentro de você quando você está com Ele. Quanto mais felicidade você plantar, mais felicidade irá colher e mais feliz você será. A vida é assim. A direção é por conta de Deus, mas o sentido é você quem escolhe. Muita paz, muita luz.
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8: Muito bom dia, amores da Fani. Está no ar mais um É Show comigo, Stephanie Rodrigues. Fani, como você preferir, fique à vontade. Manhã de quinta-feirona, 2 de julho de 2026. Eu te convido a interagir, participar comigo através do 98155-1049. Pede música, manda beijo, felicitações para quem você quiser. Valendo sorteio de kit da Brasil da Sorte no final do horário. E eu dou play nessa quinta-feirona, início de findes, pra cima com Shakira Solteira.
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2: Caruaru FM é a sua rádio. Que bloquinho gostoso pra cima, hein? Você curtiu muito o sucesso e segue pedindo música, interagindo, participando com a Fani. 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E ela está chegando, Suzy Valoá, toda trabalhada em seus mistérios, trazendo pra gente as primeiras previsões, o horóscopo para hoje. Suzinha, o que os astros dizem pra gente, hein?
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4: Bom dia, Stephanie Rodrigues. Bom dia, ouvintes da Caruaru FM. A Suzy chega nesta manhã de quinta-feira. Hoje é dia 2 de julho de 2026. E eu trago as primeiras previsões do horóscopo para você que nos acompanha aí pelo E-Show. Estamos na lua cheia desde o dia 29, vamos até o dia 6. Dia 7 iniciamos o quarto crescente, para você que acredita aí na força dos astros e da lua. Vamos às previsões? Eu começo com Áries. Você que nasceu entre 21 de março a 20 de abril, hoje a lua muda de signo e cenário, realçando sua habilidade para interagir e se relacionar. Você saberá atender às expectativas alheias sem deixar seus próprios anseios de lado, Ariano. Touro, você que nasceu entre 21 de abril a 20 de maio, o romance pode exigir mais jogo de cintura pela manhã, mas depois vai ganhar proteção extra e ficará blindado. Tarde animada, com contatinhos e com promessas de união. Um lance recente pode dar um passo mais sério hoje à noite, Taurino. Gêmeos, você que nasceu entre 21 de maio a 20 de junho, hoje o cenário está redondinho para você ir atrás dos seus interesses e as coisas vão caminhar de maneira que planeja no período da manhã. É hora de tirar proveito da sua inteligência, criatividade e da sua famosa comunicação para alcançar o que deseja, geminiano. Câncer, você que nasceu entre 21 de junho a 22 de julho, pode se deparar com um ou outro perrenguinho na parte da manhã, mas depois tudo vai fluir do jeitinho que você gosta e espera. Tarde animada e altos papos com quem convive e trabalha, canceriano. Daqui a pouquinho eu volto com as previsões para Leão, Virgem, Libra e Escorpião.
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4: Caruaru FM é a sua rádio! Eita, bloquinho gostoso, hein? Esse é o seu É Show, eu sou a Fani. 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E Suzinha Valoata de volta com mais previsões do horóscopo pra gente. É com você, Suzy.
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5: Caruaru FM, essa é a sua rádio de volta com as previsões do horóscopo nesta quinta-feira, dia 2 de julho. A previsão agora para Leão, você que nasceu entre 23 de julho a 22 de agosto. As promessas astrais também são fabulosas para a sua vida amorosa e nada vai atrapalhar seu pesqueiro na paquera. Com seu charme, sua lábia e simpatia, você pode fisgar um peixão na pista. Diálogo aberto e grande companheirismo com o seu amor leonino. Virgem, você que nasceu entre 23 de agosto a 22 de setembro, você vai quintar com a lua no seu inferno astral, mas pode relaxar, porque essa posição não ajuda muito, também não vai atrapalhar. Ela faz bons aspectos com vários planetas e garante que você pode farejar oportunidades, virginiano. Libra, você que nasceu entre 23 de setembro a 22 de outubro, se depender do céu, você vai quintar, esbanjando habilidade para interagir e socializar. Saberá puxar assunto com quem estiver por perto e dará um show de carisma e simpatia nos contatos e conversas. Pode esperar um período harmonioso e animado com seus queridos, sobretudo com amigos, libriano. Escorpião, você que nasceu entre 23 de outubro a 21 de novembro, hoje o espírito de colaboração vai aumentar e aliados importantes podem ser conquistados no serviço. Seus planos devem deslanchar com apoio alheio e o momento é propício para firmar parcerias e acordos, escorpiano. Daqui a pouquinho as últimas previsões do horóscopo deste 2 de julho.
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4: 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Curtiram esse bloquinho? Demais, aí pra cima! 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E agora, a Suzinha chega com as últimas previsões do horóscopo para hoje.
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5: Caruaru FM, essa é a sua rádio de volta com os astros e seu signo. E a previsão agora para Sagitário, você que nasceu entre 22 de novembro a 21 de dezembro. Lua e Plutão abrem o dia com harmonia lá em cima e prometem um período especial nos assuntos do coração. Amor e amizade vão caminhar de mãos dadas e um ideal que acalenta pode se tornar realidade. Romance repleto de sintonia, Sagita. Capricórnio, você que nasceu entre 22 de dezembro a 20 de janeiro, sua percepção, esperteza e sagacidade se fortalecem e será mais fácil tomar decisões ao tratar de assuntos profissionais e financeiros. Pode resolver pendências e colocar ponto final em questões que vêm se arrastando. Só controle melhor os gastos pela manhã, Capricorniano. Aquário, você que nasceu entre 21 de janeiro a 18 de fevereiro, você vai quintar com excelentes estímulos dos astros e esbanjará traquejo para lidar com os outros. Seus talentos e seu dom para conciliar interesses vão brilhar, além de se destacar mais em grupos e equipes. A chance de negociar aumento salarial, aquariano. Peixes, você que nasceu entre 19 de fevereiro a 20 de março, hoje o coração capricorniano deve ficar mais exigente e não vai se contentar com pouco. Rolinhos e paqueras despretensiosas podem até aparecer, mas você vai querer mais uma paixão. A dois astral caliente e envolvente com o seu amor pisciano. Chegamos ao final das previsões do horóscopo desta quinta-feira. De volta amanhã com os astros e seu signo, para você que nos acompanha aí pelo E-Show. 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Beijos, Fani. Beijos, ouvintes da Caruaru FM. A Suzy Valor volta à 1 da tarde, trazendo o melhor da MPB no som do Brasil. Até lá.
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0: Menos é mais em Pablo e Belém.
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2: Produção. Que honra demais poder estar aqui, viu?
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3: Caruaru FM é a sua rádio, que bloquinho gostoso esse, hein? Tivemos pagode, MPB, rock, e você pode continuar pedindo através do 98155-1049 aqui no É Show, comigo, a Fani, ao vivo e online, até o meio-dia. 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Eu já volto com mais músicas no É Show pra você.
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4: Abandono escolar no primeiro ano do ensino médio apresentou uma redução expressiva entre 2024 e 2025, segundo dados divulgados pelo Instituto Nacional de Estudos e Pesquisas Educacionais Anísio Teixeira, o INEP. A taxa caiu de 3,7 para 2,2, uma redução superior a 40% em apenas um ano e o menor índice registrado na série histórica para essa etapa da educação. O levantamento mostra que o primeiro ano do ensino médio continua sendo um dos principais desafios da educação brasileira, período em que muitos jovens deixam os estudos, principalmente por dificuldades financeiras ou pela necessidade de ingressar precocemente no mercado de trabalho. Especialistas avaliam que a queda representa um avanço importante, mas reforçam que ainda são necessárias políticas públicas voltadas à permanência dos estudantes nas salas de aula. Stephanie Rodrigues para o Caruaru Notícias.
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2: E aonde eu ando pelo Brasil, muita gente pergunta: Xande, qual é a sua música preferida? E é muito difícil você falar de uma música só, uma pessoa que tem 24 anos de carreira como eu. Mas se eu pudesse escolher uma música hoje, pra dizer assim: Xande, só pode escolher uma e tá finalizado, seria essa música aqui. Quero que vocês cantem comigo. Dorival, muito obrigado. Um salve de palmas pra Dorival Dantas.

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0: Quem gostou, faz barulho pra nós. Eita, que blocozinho bom. Esse bloco inteiro aqui é todo, todas as composições do Dorival Dantas. E fazia tempo que eu tava devendo essa homenagem a ele. A gente tem que homenagear as pessoas em vida ainda. Então eu queria uma salva de palmas pro Dorival Dantas. Muito obrigado, Dorge, pelo tudo que você faz pela música brasileira. Eu sou seu fã demais. Muito obrigado. Se não fosse você e Deus, e minha família não estaria aqui hoje. Obrigado, tanto sucesso que tu me deu.
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3: Caruaru FM é a sua rádio e você curtiu muita música boa. E antes do intervalinho comercial, quero mandar beijo aqui para Maria do Carmo do Salgado, turma da Manup na audiência, também Marezinha Modas lá nas Rendeiras. Cheiro pra vocês! 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Já volto, sai daí não, é rapidão, hein?
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cara. 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

0: Que Aruaru FM é a sua rádio. Curtiram muito som, teve MPB, pagode, rock, pop. Esse é o É Show, ao vivo e online. Aproveita e segue a gente nas redes sociais, arroba Caruaru FM no Instagram. 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Já volta, é rapidão, hein? Sai daí não.
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4: A parceria entre a Prefeitura de Caruaru e o Governo de Pernambuco garantiu mais um importante avanço para o município nesta semana. Após a doação do terreno pela gestão do prefeito Rodrigo Pinheiro, a governadora Raquel Lira autorizou a licitação para a construção do primeiro colégio da Polícia Militar do Agreste. A unidade receberá investimento estimado em 71,4 milhões de reais e contará com estrutura moderna, incluindo salas de aula, laboratórios, biblioteca, complexo esportivo com quadras e piscina, além de espaços pedagógicos e de saúde. Stephanie Rodrigues para o Caruaru Notícias.
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4: Essa é minha homenagem a uma grande mulher guerreira do samba, Bete Carvalho. E ao nosso maestro Jota Moraes. 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

aplauso para J. Moraes, nosso maestro. Nossa música enriquecida com esse grande talento.

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4: Caruaru FM, a sua rádio. Esse é o seu É Show. Eu sou a Fani, com muito sucesso pra você na sua 104,9. 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Você também. Sai daí não, hein, que eu já volto com muita música no É Show.
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Deseja viver uma vida a dois. Se você gosta de alguém, dedica essa pessoa a Deus. Entrega ela pra Deus. Que no momento certo vocês vão se encontrar, tá bom? E aí, irmão?

Não dá pra ver nessa vida morrendo de amor. 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Muito amor no coração de cada um de vocês. 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
5: Ah, acabou, produção! Tem que ir embora! Passou rápido, hein? Passou voando a quinta-feirona! Eu vou ficando por aqui, quero agradecer o carinho e audiência de cada um, você ouvinte 104,9, que ficou sintonizadaço com a Fanny no show até agora. Antes, trazer o sortudo que faturou o kit da Brasil da Sorte de hoje, foi o Amaro, lá no São Francisco, final do telefone 1748. A produção vai entrar em contato. Você segue na nossa audiência, quem perdeu as primeiras notícias do dia, que está chegando a reprise do Jornal Vanguarda, com Wagner Gil na apresentação e Júlio César na técnica. E não esquece nunca, hein? Onde a fé há milagres e tudo passa. Boa tarde, bom almoço, excelente quinta-feirona, até amanhã. Tchau!
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2: Está no ar o Jornal Vanguarda comigo, Wagner Gil, com o DJ Júlio César. Quinta-feira, 2 de julho de 2026. Eu já vou saudando você que nos acompanha no Instagram da Caruaru FM, você que está no canal do YouTube da Caruaru FM e também que está sintonizando 104.9 em casa, no carro, no trabalho. Você agora que está deixando o filho ainda no colégio para fazer aquela prova. Valeu demais a audiência, eu lembro. Jornal Vanguarda, o jornal de Caruaru. E vamos aos principais destaques do Vanguarda de hoje. Caiado confirma Kassab como vice na disputa pela presidência. Operação da PF mira aliados do deputado Sóstenes Cavalcante. Mulheres pode usar spray de pimenta contra agressores. Danilo Santos larga na frente para ser substituto de Paquetá. Essas e outras notícias agora no Jornal Vanguarda da Caruaru FM.
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2: Olha aí o tempozinho frio aí, né, gente? Eu ainda aí com aquela virose braba, garganta ruim, mas a gente aqui para trazer notícia e informação. E olha, a temperatura no momento é de 20 graus, a mínima foi de 18 e a máxima será de 26. O dia parcialmente nublado, com poucas possibilidades de chuva. Hoje o sol se põe às 17 horas e 17 minutos. Olha, um belíssimo pôr do sol, tá? Sem estar nublado. E a lua nasce hoje às 17 horas e 58 minutos.
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2: Esses foram apenas alguns dos destaques do Jornal Vanguarda de hoje, que também tem o Vanguarda Entrevista. E hoje a gente bate um papo com a vice-governadora de Pernambuco, Priscila Krause, para falar sobre o evento Pernambuco é Meu País, que é um evento que vai por todo o estado e como esse estado está preparado também para receber esses turistas, atrações, a valorização cultural e muito mais. E você pode participar dessa entrevista com mensagens, perguntas ou opiniões pelo nosso WhatsApp 98155-1049. Participe, é importante demais para Caruaru e também para a gente.

0: Olha, aí Caiado confirmou ontem Gilberto Kassab como vice na disputa pela presidência. A famosa chapa puro sangue do PSD, a matéria com Yuri Hudson.
1: O governador de Goiás, Ronaldo Caiado, anunciou nesta quarta-feira em Brasília o presidente nacional do PSD, Gilberto Kassab, como candidato a vice em sua chapa ao Palácio do Planalto. Com a decisão, o PSD oficializa uma chapa puro sangue para a disputa presidencial, o que deixa claro que até o momento a campanha de Ronaldo Caiado não deslanchou e ele não conseguiu o apoio desejado de outras siglas até então. A intenção do goiano é tentar consolidar um espaço de centro-direita fora da polarização entre o presidente Lula e o campo bolsonarista, que tem sido levado pelo filho do ex-presidente Jair Bolsonaro, Flávio Bolsonaro. Ao anunciar o nome de Kassab, Caiado afirmou que o dirigente fortalece a chapa por uma experiência política e com uma capacidade de articulação nacional.
2: A sua capacidade de articular, a sua capacidade de poder construir, de dialogar, de trazer aquilo que é impossível na política, você consegue conciliar. É isso que o Brasil precisa, Cristiano.
1: Internamente, a avaliação da sigla é que a composição entre Caiado e Kassab pode oferecer um palanque mais neutro para candidatos estaduais que buscam distância da polarização política. Apesar disso, a candidatura de Ronaldo Caiado enfrenta desafios para ganhar competitividade. Levantamentos recentes mostram o ex-governador de Goiás com cerca de 2 a 3% das intenções de voto. Mesmo assim, Caiado tem defendido que a candidatura representa a principal alternativa para atrair eleitores independentes. Agência Rádio Web, de Brasília, Yuri Hudson.
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0: Olha aí, o presidente nacional do PSDI agora, né, pré-candidato à vice-presidência, Gilberto Kassab, afirmou que a governadora Raquel Lira não deve subir no palanque puro sangue da sigla. O anúncio aconteceu ontem mesmo durante a pré-candidatura dos dois em Brasília. Além dela, o pré-candidato do Rio de Janeiro, Eduardo Paes, também do PSD, não esteve presente. Abre aspas para Kassab. Precisamos ter sabedoria e respeitar os projetos locais, disse o presidente do PSD. Ele confirmou que nem a governadora e nem Eduardo Paes devem estar presentes nos comícios de Caiado nos seus respectivos estados.
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0: Olha aí, o Paim disse que Alcolumbre defende o fim da escala 6x1 sem transição. Matéria de Yuri Hudson.
1: O presidente do Senado, Davi Alcolumbre, sinalizou às centrais sindicais que defende o fim da escala 6x1 sem um período de transição. Essa proposta aprovada pela Câmara prevê a redução gradual da jornada de 44 horas para 40 horas semanais, além de duas folgas remuneradas por semana. Pelo texto aprovado pelos deputados, o fim da escala 6x1 passaria a valer 60 dias após a promulgação da PEC. Mas Alcolumbre avalia uma mudança para que essas novas regras entrem em vigor imediatamente. Essa proposta foi discutida em uma reunião nesta quarta-feira entre representantes do governo, parlamentares e centrais sindicais com o presidente do Senado. Após o encontro, o senador Paulo Paim relatou que Alcolumbre considera longo o período de transição aprovado pela Câmara.
4: O Davi chegou a dizer que a transição é muito longa. O quê? Mostrou uma grande disposição de que a PEC seja aprovada o mais rápido possível. Ele disse que o ideal seria, porque uma transição tão longa, se poderia ser igual foi na Constituinte. Na Constituinte, eu estava lá, participei ativamente, não teve essa transição. Então, a transição, para aqueles que reclamam, já é uma boa transição. Então, isso se vai para o debate, poderá convencer os empresários, deixa assim como está, antes que caia até a transição.
1: Representantes das centrais sindicais saíram da reunião com uma avaliação positiva. As entidades defendem que a proposta avance rapidamente no Senado e sem mudanças no mérito. Apesar dessa pressão, o Senado ainda não definiu um calendário de votação da PEC. A proposta sequer foi despachada oficialmente para a Comissão de Constituição e Justiça. A líder do governo no Senado, Tereza Leitão, tenta evitar polemizar com Alcolumbre e diz que a proposta não está parada, como alguns setores sinalizam.
5: A PEC não está parada aqui no Senado. Desde que ela chegou, que ela passa por debates. Nós tivemos 3 sessões na Comissão de Justiça, nós tivemos a reunião do presidente com representantes dos empresários, nós hoje tivemos a reunião do presidente acompanhado do senador Paim e por mim, com as representações todas, as centrais sindicais. Daqui a pouco nós vamos ter uma sessão de debate no plenário.
1: A expectativa das centrais é que a PEC comece a avançar no Senado ainda neste mês de julho. Agência Rádio Web de Brasília, Yuri Hudson.
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0: Olha, e a bronca só aumenta. Sargento pega com arma de Bolsonaro, é indiciado por porte ilegal de arma, Alan Barbosa.
6: Polícia Civil do Distrito Federal indiciou o sargento Estácio Leite da Silva Filho por porte ilegal de arma. O militar faz parte da equipe de segurança do ex-presidente Jair Bolsonaro e foi detido em uma blitz com a posse de uma pistola Glock 9mm de propriedade de Bolsonaro. O sargento argumentou que transportava o armamento para conserto após o ex-presidente reclamar que a pistola não estava funcionando. Mesmo militar, o sargento não tinha autorização para portar arma de terceiros. A Polícia Civil não encontrou motivos para indiciar Jair Bolsonaro em prisão domiciliar. O ministro Alexandre de Moraes pediu novo posicionamento à Procuradoria-Geral da República sobre o fato de uma pessoa presa portar uma arma. Moraes quer saber se representa falta grave. Em caso positivo, o ex-presidente pode retornar para a Papuda. A prisão domiciliar foi concedida por conta do estado de saúde de Jair Bolsonaro. O ex-presidente alegou em depoimento que mantinha a arma porque morava com 3 mulheres. A defesa de Bolsonaro ingressou com pedido no Supremo Tribunal Federal para que a prisão domiciliar dele se torne permanente. De Brasília, Alan Barbosa.
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0: A gente vai para um rápido intervalo, mas antes tem uma série de abraços aí, olha. Muita gente com a gente aqui, Nelson Monteiro, da Autoescola Monteiro, Nilton Montenegro, Ricardo Montenegro, Nilton é ex-presidente da ASIC, o amigo Zezo do Caruaru Poupas, Alex Monteiro, o advogado Maurício Rantes, pré-candidato a deputado federal, vereador Jorge Quintino, amigo Jaime Anselmo, a todos o meu obrigado pela audiência e também para o empresário Marcelo Souto Maior, também advogado. Valeu demais a audiência, o intervalo é rapidinho, é vaptivo.
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0: Olha, e no Vanguarda Entrevista tenho a honra de conversar com a vice-governadora de Pernambuco, Priscila Krause. Bom dia, vice-governador. Um prazer imenso em falar com você mais uma vez aqui no Jornal da Caruaru FM, onde já conversamos várias vezes, você como deputada, deputada representando Caruaru e também como vice-governadora. E hoje, um prazer imenso, principalmente para a gente tratar de um assunto importante, falar de cultura, falar dessa programação fantástica aí, que é a programação do Pernambuco Meu País.
21: Bom dia, Wagner Gil, bom dia a todos os ouvintes, é um prazer imenso falar sempre com vocês, meu amigo.
0: O governo do estado trouxe uma programação ímpar, né, no Festival Pernambuco é Meu País, que adentra várias cidades do estado, gerando emprego e renda para a população, principalmente para a população local.
21: É, a gente lança a terceira edição do Festival Pernambuco Meu País. Uma política pública, o Festival Pernambuco Meu País, Wagner, ele foi pensado pela governadora Raquel Lira, pessoalmente, e não é apenas um festival de música, longe disso. O Pernambuco Meu País é uma política pública, cultural e turística, né, de democratização à cultura, para que todos tenham acesso. A gente trabalha no Pernambuco Meu País todas as linguagens culturais. Tem música valorizando os nossos artistas locais, tem circo, tem teatro, tem dança, tem artes visuais, tem artesanato, gastronomia. Então, o Pernambuco Meu País é um grande encontro, uma movimentação ímpar pelo interior do estado. A gente vai estar esse ano em 10 cidades. 7 dessas 10 cidades é com o festival completo, né? E três, é a presença em festivais locais que já existem, que já estão no calendário de Pernambuco, né? Tudo isso no período pós-São João, a 30 de agosto, movimentando as restaurantes, pousadas, hotéis, né? Claro que aí, nessa programa, a gente passa por Peixe, Salgueiro, Taquaritinga, a presença no Festival do Café, a gente vai para Gravatá, Arco Verde, Bezerros lá na Serra Negra, Buíque, Riacho das Almas, no Festival do Céu. Uma festa já tradicional, a gente tem o palco Pernambuco, meu país, e a gente encerra em Caruaru, que vai ter aí programações, todos têm programações, artistas maravilhosos.
0: Ô, vice-governadora, e para que o pessoal possa visitar essas cidades, circular, o governo do estado também fez um grande investimento nas estradas, né? Então fica mais seguro você se movimentar, a gente de Caruaru, em Bezerros, em Gravatá, em Taquaritinga do Norte, que a estrada praticamente foi refeita. Isso é importante também para a população, né? Essa visão que vocês tiveram de cuidar das estradas.
21: Com certeza absoluta. Raquel sempre diz que um lugar só é bom para ser visitado quando ele é bom para se viver. E para que a gente leve as pessoas, para que a gente movimente a economia, a gente precisa ter sim uma infraestrutura adequada. E quando a gente chegou ao governo do estado, as estradas de Pernambuco elas estavam muito ruins, vindo daí longo, de falta de investimento, de manutenção, né? Então, para você ter uma ideia, das 10 piores estradas do Brasil, 3 estavam aqui em Pernambuco. E por isso a gente buscou dinheiro. Raquel foi mais de 150 vezes a Bahia. A gente mandou o projeto para poder pedir empréstimo para a Assembleia Legislativa e a gente faz através do PE na estrada, né? A requalificação que a gente já fez de mais de 1.700 quilômetros e a gente tem aí contratos rodando, sendo licitados de mais 1.500 quilômetros. Então, é um trabalho que não para. As estradas de Pernambuco hoje já são completamente diferentes do que a gente pegou. E em todas essas cidades que a gente coloca o Festival Pernambuco, Meu País, a gente teve melhoramento na sua malha viária, sim.
0: Vice-governadora, quem está tendo a honra de nos dar audiência aqui é o secretário de governo de Caruaru, vice-presidente do PSD, Osmarino Lamartine, mandou uma mensagem: parabenizar o governo que está transformando e modernizando Pernambuco, conduzido por duas mulheres que trabalham incansavelmente em prol do desenvolvimento do estado. Osmarino Lamartine, também com a gente aqui, o prefeito Rodrigo Pinheiro, mandou uma mensagem: manda um abraço para Priscila, agradeço demais as parcerias e as obras do governo do estado em Caruaru. A ela e a Raquel, só meus agradecimentos. Amanhã estarei recebendo aqui no estúdio o prefeito Rodrigo Pinheiro, já que manda um abraço para a senhora.
21: Oh, que coisa boa, o secretário, o prefeito Rodrigo, aí participando com a gente. O Rodrigo é parceiro de todas as horas. Caruaru recebe um investimento histórico na nossa gestão. Raquel é caruaruense, já governou essa cidade, fez muito por Caruaru, mas fez dentro das limitações que uma prefeita poderia fazer e sem o apoio do governo do estado, né? Durante, eu tive a honra de ser votada por Caruaru e através de Raquel, né? A confiança que o povo de Caruaru tinha nela depositou em mim também. Eu acompanhei muito de perto, até já antes de ser de ser votada em 2018, por conta da relação que a gente estabeleceu, né, com Raquel, com Rodrigo, e eu acompanhei o sufoco que era e me impressionava muito a transformação que ela conseguia fazer na cidade sem nenhuma ajuda do governo do estado. E ela assumiu um compromisso, antes de ser um compromisso com todos os pernambucanos, ela assumiu um compromisso com ela mesma, de que nenhum prefeito nesse estado passaria pelo que ela passou, independente do posicionamento político. E claro que Raquel conhece Caruaru na palma da mão dela e no coração dela, né? E Caruaru hoje recebe um investimento do governo do estado de mais de R$1 bilhão. Em obras estruturadoras que são feitas aí na cidade. Na verdade, bem mais que R$1 bilhão, cerca de R$1 bilhão e 300 milhões. E isso está em habitação, isso está em infraestrutura, em estradas, isso está em escolas, isso está na saúde, isso está nas estradas. Né? Quem imaginava? A gente não assumiu. A gente assumiu um compromisso de melhorar, né, a saúde pública de Pernambuco, de entregar 5 maternidades. A primeira foi a maternidade da Mulher do Agreste, aí no Hospital da Mulher do Agreste, que eu fiscalizei tanto quanto deputada, que passou anos e anos parada, né? Mas, por exemplo, a gente não tinha do compromisso de fazer um novo regional do Agreste, que está em obras, né? O novo prédio que não substitui o prédio antigo. É um hospital novo, mais um hospital novo aí em Caruaru, para atender tanto a população de Caruaru quanto de todo o Agreste, né? A água, já ninguém acreditava mais que a água de São Francisco ia chegar em Caruaru, porque ninguém acreditava mais na retomada da obra da adutora do Agreste, na obra da adutora de Serra Azul, né? E a Raquel disse que só sossega quando todos os pernambucanos tiverem água na torneira. Isso é fácil, Wagner? É claro que isso não é fácil, isso é muito difícil. Mas parece que a palavra difícil eu ligo um doutor, Raquel, eu nunca vi um negócio desse. E a água do Franço Francisco chegou aí.
0: Verdade. E assim, eu lembro que, como jornalista, né, eu cubro muito isso. Quando Temer ainda era presidente, a água do São Francisco chegou em Campina Grande. Só veio chegar em Caruaru aí quase 8 anos depois, graças ao empenho de Raquel. E quem está mandando um abraço para você e dizendo, manda um abraço para essa leoa do norte, que é Priscila Krause. É o secretário executivo de comunicação do estado, Fúvio Wagner, que foi gerente da rádio e ajudou a construir esse programa que nós estamos conversando aqui, vice-governadora.
21: Eita, que massa! Fúvio é outra máquina para trabalhar, parceiraço, né, ajudando a gente aí a esse estado. É outro apaixonado por essa cidade. Aliás, eu vou dizer, quem não for apaixonado por Caruaru, sendo caruaruense ou não, né? Quem não for apaixonado por essa cidade, precisa ser estudado.
0: É verdade. Governador, eu queria tratar de um assunto meio espinhoso, mas como a gente tem duas mulheres no comando do estado, não tem como a gente não tocar na violência contra a mulher que invade todo o país, né? Cada dia notícias chocantes, e a gente tem no estado duas mulheres no comando. O que a gente poderia destacar dessa luta de vocês, mulheres que sentem na pele, que têm a dificuldade de sair para trabalhar, deixar os filhos em casa, muitas vezes sem ter onde deixar? Como Raquel tem desenvolvido esse combate à violência e também na construção das creches? Aqui em Caruaru deu certo quando ela era prefeita.
21: É verdade, Wagner. Esse assunto, ele precisa ser tratado o tempo inteiro. Porque a violência contra as mulheres, a violência contra nós mulheres, é uma das violências mais covardes que existe, porque em sua absoluta maioria ela acontece dentro de casa, onde as mulheres deveriam estar protegidas, onde todos deveriam estar protegidos. E a gente vem fazendo um trabalho que ele é um trabalho com uma visão muito completa. É, a gente, primeiro, a decisão da governadora Raquel Lira, e de fato, o fato de nós sermos duas mulheres pela primeira vez na história de um estado do Brasil a comandar um governo, isso nos traz sim uma responsabilidade muito grande, mas nos faz também ter um olhar diferenciado. Então, a primeira determinação da governadora Raquel Lira é de que as políticas para as mulheres, elas precisavam ser transversais, estar em todas as áreas do Estado, em todas as nossas políticas públicas. Então, quando a gente fala de saúde, a gente tem um recorte para as políticas para as mulheres na Secretaria de Saúde, não só a carreta da mulher, que é uma coisa revolucionária, mas a própria assistência materno-infantil com as maternidades, o cuidado no puerpério, né, no pós-parto da mulher, tudo isso. Quando a gente fala em desenvolvimento econômico, empreendedorismo, a gente fala no Bora Empreender Mulher, né, na capa, linha de crédito específica, na capacitação profissional para que as mulheres tenham a sua independência financeira. Então, a capacitação profissional para as mulheres é trabalhada, seja na Secretaria de Empreendedorismo, seja pela própria Secretaria da Mulher, né, a parte da educação, de infraestrutura, tudo isso olhado um recorte para as políticas para as mulheres. E a gente mudou o papel e a visão da Secretaria da Mulher no estado de Pernambuco. A Secretaria da Mulher era uma secretaria periférica dentro do governo. A secretaria, para você ter uma ideia, no ano de 2022, o orçamento executado da Secretaria da Mulher, contando com todas as emendas dos deputados, e as emendas são bem-vindas, e a gente continua pedindo emenda para os deputados, mas o orçamento foi um orçamento de 14 milhões de reais. Em 2025, o orçamento da Secretaria da Mulher foi de 70 milhões de reais, o orçamento executado. E onde é que está colocado esses recursos? Esses recursos estão na colaboração, uma parceria com os municípios. A gente equipou os organismos municipais de defesa dos direitos da mulher, porque a gente sabe que os prefeitos, eles têm dificuldade, principalmente os prefeitos de cidades pequenas, né? Então, desde do mobiliário, o birô, o computador, o armário, a cadeira, até um carro para todos os municípios, para todas as secretarias da mulher dos municípios, 184 municípios, os ônibus itinerantes, que são basicamente secretarias da mulher móveis, seis ônibus que rodam Pernambuco inteiro fazendo atendimento, fazendo prevenção em relação a essas mulheres. A gente tem a requalificação das casas-abrigo. Quando a gente acolhe uma mulher vítima de violência que está em risco de morte, ameaçada quase sempre pelo seu companheiro, a gente tem que acolher essa mulher com dignidade. Infelizmente, quando a gente chegou no estado de Pernambuco, quando a gente chegou no governo, essas casas-abrigos, que elas são sigilosas, a gente não pode revelar o endereço, né? Elas eram praticamente uma continuidade da violência, né? Era casa com mato alto, rato, barata, escorpião, a gente tinha cama com colchão furado, sofá sem mola, ou então com as molas aparecendo, comida de má qualidade. Enfim, era um horror. Mãe dividindo cama com os filhos, né? Porque os filhos também são acolhidos, e a gente reestruturou todas essas casas E hoje elas são casas dignas, onde os filhos são acolhidos também, comida de qualidade, né, proteção, enfim. A gente equipou as nossas polícias, a gente tem aí todas as unidades da polícia em Pernambuco, tem hoje uma patrulha Maria da Penha, então nenhuma mulher deixará de ser atendida, porque a viatura estava em outra, estava atendendo um outro chamado, e não, hoje a gente tem viatura Maria da Penha exclusiva. A gente faz um trabalho de capacitação permanente dos nossos policiais, das 15 delegacias, das 14 delegacias da mulher que existem hoje, 7 delas funcionam em regime de 24 horas, e aí você pode dizer, Priscila, e por que não funcionam todas? Porque a gente não tem efetivo para funcionar todas as delegacias. Mas a gente construiu mais de 30 salas milhares em delegacias de polícia em vários municípios que fazem o acolhimento adequado. E a gente também instituiu duas plataformas importantes. Uma é o Protege Mulher, que não chega a ser um boletim de ocorrência, embora a mulher pode ser direcionada, mas é uma plataforma. Eles relatam o que está acontecendo, elas são imediatamente lidas por um assistente virtual e que lá mostra toda a rede de cuidado e orienta naquilo que ela pode ter. E ao mesmo tempo nos dá embasamento para a gente desenvolver as políticas públicas voltadas para isso. Mas a gente também instituiu o 197 Mulher, que tanto pode ser acionado pelo telefone, o número 197, como pode ser acessado via internet. E aí é uma delegacia 24 horas online, especializada, onde os policiais que atendem as mulheres, eles têm um prazo estabelecido de algumas horas para encaminhar o pedido de medida protetiva para a Justiça Pernambucana, e a Justiça Pernambucana tem 48 horas para emitir essa medida protetiva. Essa mulher, quando procura o 197, ela pode enviar áudio, ela pode enviar foto, ela pode enviar vídeo que comprove a violência que ela está sofrendo, e ela pode fazer isso em qualquer lugar, e às vezes faz trancada num banheiro, às vezes faz fugida na casa de uma vizinha, às vezes faz fugida dentro do mato, né? Mas a gente vai estruturando tudo isso, além do trabalho de prevenção nas escolas, com os nossos estudantes e na sociedade de uma maneira geral.
0: Certo. Governadora, eu não poderia deixar de tocar num assunto muito importante. A senhora, sendo quem é, sendo filha de quem é, né? Filha do ex-governador, ex-ministro Gustavo Krause, que tanto serviço prestou a Pernambuco e ao Brasil, e não tocar num assunto também muito delicado, que é esse momento que a política brasileira vive, de polarização e de escândalos sucessivos. Como é que a senhora analisa esse momento em que a senhora e Raquel devem tentar a reeleição, e um momento tão conturbado na política nacional, com rejeição de indicação de ministros do STF por questões políticas, enfim, grupos radicais dominando, inteligência artificial, todo esse momento turbulento. Como a senhora vê isso, governadora?
21: Boa pergunta, Wagner. Antes de responder, deixa eu só complementar uma coisa em relação às mulheres. É que a gente trabalha para que o crime não aconteça. Mas quando o crime acontece em Pernambuco, os assassinos de mulheres, quando um feminicídio acontece, eles não ficam impunes. A gente tem 98% de sucesso, digamos assim, a gente tem 98% de casos que são resolvidos, elucidados. E Priscila, por que não é 100%? Porque sempre tem um que o inquérito ainda está acontecendo. Porque agressor de mulher aqui em Pernambuco não se cria, não. As nossas forças de segurança, a nossa polícia civil, polícia militar, o poder judiciário, o Ministério Público, juntos, não sossegam enquanto o assassino de mulher não pagar pelo crime bárbaro que cometeu. Agora, respondendo a sua pergunta, eu sempre fico muito preocupada, Wagner, com esse sentimento de polarização que existe no Brasil. Porque é um movimento que, de fato, não contribui para o desenvolvimento, social, para o desenvolvimento econômico. A sociedade não aguenta viver, nem quer viver em solavancos, né? O tempo inteiro. Mas, por outro lado também, eu começo a enxergar um pouco um certo cansaço de uma parcela significativa da sociedade, dessa polarização que não dá frutos, porque a maior parte do nosso povo está preocupado com aquilo que meu pai chama de capital girofeira, está preocupado com o dinheiro que vai conseguir através do seu trabalho, seja ele formal ou não, para botar a comida na mesa, dar educação aos seus filhos, saúde, enfim. É o brasileiro que está aí preocupado com a vida real. Né? Então, eu vejo aí, cada vez mais também, embora os extremos eles sejam muito barulhentos, eu vejo também eles menores do que o que já foram. Tá? Então, isso é sutil ainda, mas eu começo a perceber esse posicionamento. Né? O que é, de fato, que resolve a vida das pessoas? É essa polarização ou é um trabalho focado em políticas públicas para superar os desafios reais? Né? Então, eu acho que as pessoas começam a perceber isso. Tá? Agora, o povo brasileiro, por outro lado também, é um povo muito, muito resistente. Né? É preocupante, eu acho que o que vem acontecendo é grave, né? Essa questão aí do Banco Master é a maior crise institucional que eu acho que o Brasil vem vivendo, maior do que escândalos pretéritos, tá? Se você perguntar assim, Priscila, como é que isso vai parar? Eu não sei não como é que isso vai parar. Agora, o que eu sei é que, que terá consequências. Se serão as consequências jurídicas, né? As consequências a partir de movimentação dos tribunais, da Polícia Federal, em que medida serão essas consequências, eu não sei, porque a investigação está aí, cada dia, cada semana tem aí uma novidade, né? Mas assim, consequências políticas e sociais, essas, muitas vezes elas acontecem independente da movimentação das instituições, da movimentação do parlamento, do judiciário, né? Enfim. E a gente precisa ter resiliência, não perder o foco. E também acreditar que a política brasileira ela não se resume a isso. Muito menos a política pernambucana. A política é um instrumento de transformação muito importante e tem muita gente boa e muita gente decente na política. E aqui em Pernambuco nós temos um exemplo claro. A gente tem uma governadora que é um exemplo de retidão, é um exemplo de coragem, é um exemplo de uma vida proba, dedicada ao povo pernambucano, né? E que está, através dessa boa política, de uma política, inclusive, que muitos não acreditavam, está transformando o nosso estado. Eu não consigo ser pessimista, eu sou sempre otimista. Então, eu acho que a despeito disso tudo que está acontecendo, nós teremos sempre dias melhores.
0: A senhora falou uma coisa importante aí, que eu peguei aí dentro da sua fala, dentro de muitas coisas importantes, não perder o foco. Foi isso que vocês fizeram, você e Raquel, à frente do governo do estado, haja vista a dificuldade que foi colocada pelo presidente da Assembleia, quando os projetos chegavam, demoravam muito, passando pelas comissões. E a senhora, como uma das deputadas mais combativas que a Alep já teve, como a senhora viu essa movimentação da Assembleia nos primeiros anos de governo de Raquel? Era preconceito contra a mulher, era desconfiança ou questões políticas mesmo, já avisando esse pleito que está se aproximando?
21: Bom, é isso. A gente não perde só por um minuto. Agora a gente está aqui conversando e a gente está indo para inaugurar a segunda creche da cidade de Igaraçu. Estou aqui no carro falando com você, vou encontrar com Raquel lá, embora a gente tenha se dividido bastante, cada uma cumprindo uma agenda separada, embora a gente goste de viver em cangá uma com a outra, mas a gente está se multiplicar. Obrigado, muito, todos os dias, para que nada desvie a direção de cuidar do povo de Pernambuco, né? E assim, e as dificuldades que a gente enfrentou, a gente sabia que não seria fácil, né? Mas eu confesso que num dado momento eu cheguei quase a me surpreender com a postura e o trabalho de alguns, porque eu fui, Wagner Gil, e você acompanhou muito de perto e já falou aqui também, eu fui deputada, né, eu fui vereadora do Recife, fui deputada estadual e fui parlamentar de oposição. E sempre fiz uma oposição muito dura, como eu achava que deveria ser, como eu acho que deve ser, que deve ser uma oposição. A oposição não tem que alisar para governo, não, mas a oposição precisa ter responsabilidade e precisa entender que o que se discute muitas vezes são formas, são caminhos diferentes para chegar no mesmo objetivo, que é o interesse público, que é o desenvolvimento, a justiça, a promoção da igualdade para o povo de Pernambuco. E o que eu vi foi um trabalho orquestrado contra Pernambuco, achando que assim poderia prejudicar a governadora Raquel Lira, né? Então, assim, se tentou abreviar o nosso mandato, tá? Com menos de 5 meses, com 5 meses, 3 meses de governo, se falava impeachment. É uma coisa, né? Então, assim, você ter projetos importantes, que embora no final tenha sido aprovado, e até aprovado às vezes por unanimidade, né? como projetos de empréstimo para acontecer as mudanças que estão acontecendo. Passa mais de 6 meses numa Assembleia Legislativa para ser aprovado, né? Então, isso é uma coisa sem precedentes. Isso é uma coisa sem precedentes. Isso é, assim, no mínimo, de uma irresponsabilidade que impressiona. Mas, assim, esse tempo passou. Eu quero acreditar que esse tempo passou, né? A gente vive um bom momento. Acredito também que isso não representa a Assembleia Legislativa, tá? Isso é orquestrado por um grupo absolutamente minoritário. A gente tem deputados extraordinários, maioria na Assembleia Legislativa, que não nos, em hora nenhuma, na defesa do nosso governo, na defesa do povo pernambucano, né? E aí, assim, tanto que às vezes quando me perguntavam, né, a relação com a Assembleia tá ruim, eu dizia não, a relação com a Assembleia não tá ruim. A relação ruim é a relação com um grupo pequeno de deputados que tem como objetivo atrapalhar Pernambuco, né, numa política, através de uma política menor, na tentativa de voltar a um passado que o povo pernambucano nunca mais.
0: Entendi. Governadora, tem uma pergunta aqui do Cícero José, do bairro Petrópolis. Wagner, você, por gentileza, poderia perguntar à vice-governadora como anda o projeto de duplicação da 232 até o Sertão e se a obra para Garanhuns está sendo tocada também de duplicação?
21: Da 423 também, né?
0: Tá bonita a 423, né, governadora?
21: Tá, 423 tá bonita. A obra tá num ritmo muito bom, né? Um sonho tirado do papel aí, numa parceria com o presidente Lula. O Estado, de maneira muito séria, fez toda a sua parte, né, de licenciamento, de autorização, daquilo tudo, se esperava muito por aquela obra. E a 232, né, aquelas coisas assim, engraçadas não, né, mas aquelas coisas curiosas que acontecem aqui em Pernambuco, por conta de um momento que a gente não tinha o mínimo de planejamento estratégico para o nosso estado. A 232, a duplicação da 232, e nada melhor do que os caruarienses para falar no impacto que essa duplicação teve no desenvolvimento da cidade. Ela é um eixo de desenvolvimento, ela tinha sido concluída lá no governo Jarbas, e durante esse tempo todo nunca teve um investimento tão, um investimento sequer de manutenção, né? Então a gente tratou de cuidar da manutenção e requalificação da 232 e também
0: praticamente praticamente foi refeita de Caruaru para Recife, né? A gente que vai sempre.
21: Não é? Exatamente. E aí a gente foi atrás da duplicação, do projeto de duplicação para ir atrás de dinheiro. E quando a gente veio, cadê o projeto de continuidade da duplicação? Nem projetinha. Como é que se busca dinheiro sem projeto? E aí o que a governadora Raquel Lira fez? Não, a gente vai fazer o projeto então. E aí a gente fez o projeto de São Caetano a Arco Verde. A gente já fez o licenciamento, né, desse projeto, e a gente vai fazer ele por etapas. Está em licitação o trecho de São Caetano a Belo Jardim. Aliás, não é de. É até Serra Talhada, duplicação, desculpa. Mas o primeiro trecho é de São Caetano a Belo Jardim, né, cerca de 300 milhões de reais garantidos com dinheiro pernambucano. Tá? A gente está em busca de recursos federais, mas a gente inicia essa duplicação com recursos próprios a partir do esforço da governadora, para que essa obra comece a acontecer e que daqui a pouco a gente tenha todo esse trajeto, né, de São Caetano a Serra Talhada duplicado. Então está em licitação, eu não me lembro exatamente o prazo de fim dessa licitação para iniciarem as obras, mas eu acredito que está perto da conclusão do processo licitatório, pelo tempo que eu venho acompanhando. Participei inclusive das audiências públicas, né? Uma outra coisa importante do projeto é que ele, diferente do que aconteceu lá na duplicação, no trecho de Vitória de Santo Antão, e claro que você tinha uma configuração

0: e que já já a gente vai ter obra iniciando.
1: Ok, vice-governador, eu queria agradecer demais a sua atenção conosco. Era uma entrevista para ser 10, 15 minutos, já estamos passando aí de meia hora, muita coisa para falar ainda do Estado, né? E a senhora se dispõe, indo de um lugar para outro, e ainda falando com a gente, fazendo essa prestação de contas. Aí tem umas 10 perguntas aqui, eu esqueci de tocar logo no começo da entrevista, que são a questão das creches e das cozinhas comunitárias. Se a senhora poderia falar um pouco disso também.
0: Fala rapidinho. As creches é uma política revolucionária, porque o Estado nunca olhou para a creche porque era um problema de prefeito. E a governadora Raquel Lira, que transformou Caruaru através da educação e construiu muitas creches aí, ela sabia dessa importância e sabia também da dificuldade dos prefeitos de fazerem isso sozinhos. Decidiu construir 250 novas creches, além da gente construir essa creche num padrão lindíssimo, né? E aí em Caruaru a gente tem uma delas inaugurada já, em funcionamento. A gente também financia, a gente paga o funcionamento da creche por um ano, que é o tempo que o governo federal passa a mandar os recursos do Fundeb para os prefeitos. Pernambuco tem uma das piores coberturas de vaga de creche do Nordeste. E isso, a gente tanto é uma política emancipadora, porque as mães vão poder estudar, vão poder trabalhar, ou vão poder simplesmente ter a oportunidade de descansar um pouco enquanto seus filhos estão em segurança, né? Então, é uma política emancipadora para mulheres também. E o investimento nas nossas crianças na sua primeira infância, quando a ciência já comprovou que é a hora que, quando a gente investe nas crianças com os estímulos corretos até os 6 anos de idade, será um adulto muito mais forte, será um adulto muito mais protegido, um adolescente e um adulto muito mais protegido da violência, de doenças, de tudo.
1: Quantas creches já foram entregues até agora, governadora?
0: Salvo engano, essa creche que a gente vai inaugurar hoje, eu acho que ela é a 11ª ou é a 12ª. E a gente tem aí tantas outras em obra que essas obras não vão parar, pelo contrário, elas continuam, né? A gente só fica impedida de comparecer às inaugurações por conta do período eleitoral, né? E é muito bom que esse assunto de creches esteja na agenda de todo mundo agora, porque antes nunca esteve. E as nossas cozinhas comunitárias, elas estão causando uma revolução no estado de Pernambuco. A gente já serviu de janeiro de 23 para cá mais de 28 milhões de pratos de refeição para quem tem fome nesse estado. São mais de 68 mil refeições servidas por dia. E tem uma história, né, de Dona Josefa, lá do município de Jupi, que eu acho que reflete muito a realidade. Depois de um mês e meio da cozinha comunitária de Jupi ser inaugurada, Dona Josefa chegou lá, aí mostrou assim, ela tá de camiseta, aí chegou assim e fez assim: olha, eu nem tenho mais saboneteira, que são aqueles ossinhos embaixo do pescoço. E Dona Josefa tinha engordado 3 quilos em um mês e meio de cozinha. Pernambuco, em 2 anos, diminuiu em 29% o número de internações hospitalares por desnutrição, ou seja, por fome. Então, as políticas públicas, elas estão chegando em quem elas precisam chegar. E eu acho isso a cara do nosso governo, a cara do governo Raquel Lira, que é essa transformação social na base, chegando naquelas pessoas que ela sempre disse que durante muito tempo eram invisíveis em Pernambuco e agora não são mais.
1: A gente tem, assim, na política, os destinos, né? Raquel, filha de um vice-governador que virou governador... a senhora também, né, filha de um vice-governador que virou governador, que assumiu o governo do estado também. Existe lá na frente uma possibilidade, fala-se muito no nome de Raquel.

0: em nível nacional e caso, sendo reeleita, Raquel poderia deixar o governo, disputar a presidência, a senhora assumir, dar continuidade a esse projeto. A gente, jornalista, costuma dizer que isso é conta de padaria na política, mas é um futuro que está bem próximo, né? A gente vê o sucesso de Raquel. Raquel, quando começou o governo e a senhora tinha uma aprovação baixa, tinha um reconhecimento em nível nacional baixo também, né, em 18º, 15º lugar, e o governo foi aparecendo, foi crescendo, e hoje está entre os governos mais aprovados. Institutos de pesquisas que davam com Raquel com muita distância em relação ao seu primeiro colocado, já colocam Raquel na frente. Isso tudo representa, na verdade, o reconhecimento de um trabalho, de uma persistência e de uma resiliência que só as mulheres têm, não é verdade, governadora?
1: Vocês conhecem muito bem a forma, o estilo de Raquel trabalhar. Aí em Caruaru, a gente estava conversando um dia desse, eu e ela, e a gente falando um pouco disso, relembrando algumas coisas. Raquel começou a trabalhar de fora para dentro. Ela começou a trabalhar pelas áreas rurais, ela começou a trabalhar pela periferia, e as pessoas perguntavam muito na cidade, cadê a prefeitura, cadê a prefeita, né? Porque ela chegou primeiro onde mais precisava, não que na cidade as coisas estivessem bem, não estavam, não estão, né? E assim, em certa medida, a gente repetiu isso no estado, e além de repetir isso no estado, a gente pegou um mato muito alto, como ela gosta de dizer, e quando a gente começa a cortar esse mato muito alto, aparece de tudo, aparece buraco, aparece cobra, aparece lagarto, rato, catita, enfim, aparece toda bagaceira que estava escondida ali no mato alto, e a gente precisou arrumar a casa, botar a bola no chão, arrumar a casa. A gente chegou, né, em janeiro, final de janeiro de 23, a expectativa positiva em relação ao nosso governo era de 83%. Quando eu vi aquele número, eu disse, primeira coisa é a gente saber que isso vai cair bruscamente, porque as pessoas têm pressa e a gente não vai conseguir responder a essa expectativa, com essa bagunça que está o governo do estado, sem dinheiro, tudo desarrumado. A gente não vai conseguir responder isso no tempo da expectativa das pessoas, né? Mas a necessidade, ela tem pressa. E as pessoas estavam certas, sim. Mas esse foco no trabalho, com planejamento estratégico, planejar, cuidar, ir atrás, né? Assim, arrumou, cuidou e acelerou, né? É o que a gente precisava fazer, é o que a gente fez. A gente não perdeu o foco, a gente não continua, a gente continua sem perder esse foco, tá? Esse ano é um ano importante, é um ano de eleição, sim. A eleição vai acontecer no tempo dela. A gente tem, quem tem tempo para falar de política e cuidar de campanha o tempo inteiro é a oposição. A gente tem que governar, a gente tem que cuidar do governo do estado de Pernambuco, e a gente vai fazer isso, né? E o resultado virá a partir do julgamento legítimo e necessário da população e daquilo que Deus permite que aconteça. Ele permitiu que nós chegássemos até onde nós estamos e fazendo o que estamos. E o povo permitiu, nos dando a confiança que a gente precisava, tendo a paciência que a gente precisava, que a gente não tivesse. E Raquel, ela é uma referência. Raquel é uma referência não só regional, mas Raquel é uma referência nacional e uma referência internacional também. E uma parte significativa do mundo olha para Pernambuco e olha para Pernambuco de uma maneira diferenciada. O momento que a gente vive hoje não é fruto do acaso, né? Os indicadores sociais, os indicadores de emprego, os indicadores econômicos, não são fruto do acaso. Como aqueles que a gente pegou anteriormente não fruto do acaso. Os números ruins de Pernambuco, seja na segurança, em todos esses outros indicadores, eram frutos de muito desinvestimento ao longo do tempo e de falta de compromisso. E o que a gente vive hoje também é fruto de muito trabalho, né? E aí a gente precisa agarrar essas oportunidades. Eu tenho muita convicção de que 2026 não é o último ano de nada, é o primeiro dos próximos, e que a gente segue aí trabalhando.
0: Ok, governadora, queria agradecer demais sua participação aqui no Jornal Vanguarda da Caruaru FM. Quando estiver passeando aqui pelo interior, for dormir aqui em Caruaru, vamos combinar uma entrevista de estúdio. Estou com saudade da senhora, de servir aquele café, e dar um abraço na senhora também.
1: Oba, bora sim, eu que agradeço demais. Um abraço, um beijo e um dia de muita paz para todos aqueles que estão aí nos acompanhando, só os que estão nos acompanhando não, para todo mundo. Um dia de muita paz e de felicidade. Obrigada, meu amigo.
0: Obrigado, governador. Um abraço.
1: Abraço.
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0: Chegamos ao final de mais um Jornal Vanguarda. Se você perdeu essa entrevista com a vice-governadora Priscila Krause, vai lá no nosso canal do YouTube, também fica gravadinha. Se você já está na reprise, daqui a pouquinho o Dejan Dantas com mensagem para você. Na sequência, Suzy Valois com Som do Brasil. E amanhã aqui a gente recebe o prefeito Rodrigo Pinheiro dando uma geral em Caruaru e no São João também. Até amanhã, tchau.
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4: Por mais que você não queira aceitar, a lei de Deus é justa, porque Deus não erra. Portanto, você precisa entender que nasceu no lar que precisava nascer, dentro de um corpo necessário para a realização dessa experiência, que pode ser breve ou longa. Isso vai depender da história de vida de cada um. Mora junto daqueles que você precisava morar para aprender a conquistar, proteger, amar e até mesmo perdoar, isso de acordo com o seu adiantamento espiritual. Os recursos financeiros que possui são de acordo com as suas necessidades, nem mais nem menos, mas o justo para o seu dia a dia na realização dos seus sonhos imprecisos e transitórios. Se o ambiente de trabalho era o melhor que você escolheu para as suas conquistas profissionais, seus parentes e amigos são seres que você atraiu pela sua própria afinidade. Daí podemos concluir que tudo em sua vida está constantemente sob o seu controle. Você escolhe, recolhe, atrai, busca, expulsa, modificando tudo o que está em volta de você nessa experiência. Seus pensamentos e vontades são a chave de seus atos e das suas atitudes. São, na verdade, as fontes de atração e repulsão nessa jornada que Deus lhe ofereceu para a sua libertação e evolução espiritual. Por isso, não reclame, não se faça de vítima. Antes de tudo, analise cada momento e cada situação dessa experiência única. Tudo está em suas mãos. Aproveite esse momento de recolhimento e reprograme sua vida. Não tenha medo do amanhã. Você tem todo o direito de ser feliz. Mas lembre-se que a felicidade não é um projeto pronto e nem uma dádiva de Deus. Ela é uma construção que se edifica dentro de você quando você está com Ele. Quanto mais felicidade você plantar, mais felicidade irá colher e mais feliz você será. A vida é assim. A direção é por conta de Deus, mas o sentido é você quem escolhe. Muita paz, muita luz.
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0: Caruaru FM, 1:10.
1: Hora certa, apoio.
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4: Boa tarde, Caruaru. Começa agora mais uma edição do programa O Som do Brasil pela Caruaru FM. Chegando eu, Suzy Valois, vou te fazer companhia até as 3 da tarde, com muita alegria e disposição também, tá? Por aqui o melhor da MPB, O Som do Brasil, na sua 104,9, é a Caruaru FM, a sua rádio. 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Hoje, quinta-feira, dia 2 de julho de 2026. Participe aí pelo nosso WhatsApp, me adiciona 98155-1049, pede tua música, manda teu áudio, mensagem de texto, fica à vontade, manda pra sua amiga que mora em outra cidade, baixa aí nosso aplicativo no seu celular, você vai curtir uma programação gostosa, música de qualidade. Ai, ouviu a primeira vez? Você não vai deixar de ouvir mais, com certeza. E por aqui a gente vai pegar leve, já com o pedido musical do seu Moacir, que tá lá na Rua Barão, curtindo a gente. Meu, boa tarde. Boa tarde pra você que tá no almoço, pra você que tá no carro, no ônibus, no Uber, trabalhando, pra você que tá na loja, pra você que tá com fone aí no ouvido, dando aquela caminhada também, pra você que tá na academia, não importa. Estamos juntos. E vamos curtir o melhor da MPB a partir de agora. Jessé traz Porto Solidão com o pedido do Moacir. Vamos nessa? Aumenta o volume e curte aí com uma tarde agradável.
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1: Caruaru FM, 1 hora e 24 minutos.
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2: Caruaru FM, essa é a sua rádio. Simone, essa ela gravou em 2009 e a canção Migalhas. Pedido musical aqui da Carola do José Liberato. Na sequência foi Tim Maia e a canção Carinhos. Indicação do Vinícius lá do bairro Nova Caruaru. Ruban foi Cinderela. Giliardi na sequência com Pensamento. Jessé, abrimos o bloco aí com Porto Solidão. Indicação do Moacir lá na Rua Barão. Obrigada pelo carinho da audiência. 981551049. Esse é o nosso WhatsApp. Faça aí seu pedido musical. Até as 3 da tarde, o melhor da MPB é no Som do Brasil.
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2: Caruaru FM, 1:39.
1: Hora certa. 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
2: Caruaru FM, 1:40.
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3: Boa tarde, Suja, aqui é o Paulo de Barra da Caruaru. Eu gostaria de um som do Brasil, uma popular brasileira com sol de primavera. Neto Guedes, para oferecer para o Antônio da Rádio Caruaru, Santa Legal.
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1: Carvalho FM, 1:49.
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1: Caruaru FM, essa é a sua rádio, Cláudio Zoli. Canção gravada em 83, Noite do Prazer. E a indicação aqui da Ivone, lá no Petrópolis, tivemos a Zizi Posse trazendo a canção A Paz. Ao seu Valença, que ontem completou aí 80 anos, ele que nasceu em 1946. Parabéns aí para esse ícone da música popular brasileira, natural aí de São Bento do Una. E trouxe Romance da Bela Inês, com a indicação do George lá no Indianópolis, muito bem. Dalto foi Leão Ferido, tivemos Gilson com Casinha Branca, Beto Guedes, Sol de Primavera, indicação do Paulo Luiz, lá no José Carlos de Oliveira, meu boa tarde pro Enes Rodrigues, curtindo a nossa programação, Josa, boa tarde, Luiz Carlos também, meu boa tarde para Ana Paula e pro Guilherme, eles moram lá no bairro Cidade Alta, meu boa tarde, obrigada pelo carinho da audiência. Mandar um abraço também para o pessoal na Avenida Empresário Abdias Bastos Lé, lá no bairro Cidade Alta. Meu boa tarde aqui para o Jonathan, o Maurício de Nassau. A Mariana também está ouvindo a gente, está lá no Universitário. Daqui a pouquinho eu toco tua música, tá bom, Mari? A gente vai para o intervalinho, vem aí o Caruaru Notícias para você ficar bem informado. Após o São João, o EMOP alerta para a necessidade de doações de sangue em Caruaru. É na sequência para você.
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1: Caruaru FM 2:04.
0: Hora certa. 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
2: Caruaru FM, 2:04. Com a redução nas doações durante as festividades juninas, o EMOP Caruaru convoca a população para comparecer ao Hemocentro nos próximos dias e contribuir para o reabastecimento dos estoques de sangue. Nas últimas semanas, foi registrada uma redução significativa no número de doações, tornando fundamental a participação da população neste momento. O EMOP destaca a necessidade de doações de todos os grupos sanguíneos para garantir o atendimento de pacientes em cirurgias, emergências, tratamentos oncológicos, doenças hematológicas e outras condições que exigem transfusão. Segundo a presidente do EMOP, Raquel Santana, este é um momento em que a solidariedade da população é indispensável. Durante o período junino, é comum observarmos uma redução nas doações de sangue. Agora precisamos da mobilização da população para restabelecer nossos estoques e garantir o atendimento seguro aos pacientes da rede hospitalar. Convidamos todas as pessoas que estejam aptas a doar a procurarem o EMOP Caruaru. Cada doação pode salvar até 4 vidas. O EMOP lembra que doar sangue é um procedimento rápido, seguro e capaz de beneficiar várias pessoas. Para doar, é necessário estar em boas condições de saúde, ter entre 16 e 69 anos. Menores de 18 anos precisam de autorização dos responsáveis, pesar mais de 50 quilos e apresentar um documento oficial com foto. O EMOP Caruaru fica na Avenida Oswaldo Cruz, no Maurício de Nassau. E o horário de funcionamento é de segunda a sexta-feira, das 7:30 da manhã às 5 da tarde. Contato DDD 81-3719-9569 e 984-940190. Suzy Valois para o Caruaru Notícias.
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1: Caruaru FM, 2:09.
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1: Caruaru FM, essa é a sua rádio de volta com o melhor da MPB e com a gente, Estúdio de Dança e Sinara Catalina, há 40 anos, vive a dança com você, faça parte desta família. 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De volta aqui com o Som do Brasil e o pedido musical da Tereza no Maurício de Nassau. Ela pediu Hermes Aquino e a canção Nuvem Passageira. Vamos matar saudades?
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1: Quero Barulho FM 2h23.
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0: Boa tarde, Rádio Calouro FM, grande locutora subvalorar. É Luiz de França aqui do Parque 18 de Maio. Por gentileza, passa aí com Zeca Baleiro, outro, o principal cantor dessa música. Eu quero é estar de touca da rua.
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1: Caruaru FM, essa é a sua rádio. Você curtiu a Zeca Baleiro aí, voz e violão ao vivo. Pedido do Luiz de França lá no Parque 18 de Maio, hoje Feira da Solanca em Caruaru. Obrigada, bons negócios, boas vendas. Obrigada pelo carinho de sempre, Luiz. Belchior na sequência com A Palo Seco. Indicação do Vinícius na Nova Caruaru. Tivemos Adriana Calcanhoto com Esquadros. Pedido da Beatriz Siqueira no Maurício de Nassau. Guilherme Arantes, Foi Meu Mundo e Nada Mais. Joana, Esse Moço. E abrimos o bloco aí com Hermes Aquino, Nuvem Passageira. Pedido da Tereza no Maurício de Nassau. Você está curtindo o melhor da MPB no Som do Brasil? 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
1: Caruaru FM, 2h34.
0: Hora certa. 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
4: Caruaru FM, 2h39.
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4: Caruaru FM, essa é a sua rádio de volta com o melhor da MPB pra você. 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E de volta por aqui com o Som do Brasil, tem o pedido musical do Jonathan, o Maurício de Nassau, pediu aí Djavan versão ao vivo de Lambada de Serpente.
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1: Caruaru FM, a sua rádio. Chegamos ao final de mais um programa, O Som do Brasil. Quero agradecer a participação de todos. Uma excelente tarde. Vem aí na sequência O Que É Bom A Gente Rola com Anderson Marinho. Continua curtindo a Caruaru FM, faz aí seu pedido musical pelo 98155-1049. 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
1: A sua rádio agora, 3 e 1.
0: Hora certa, apoio.
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2: Muito boa tarde para todo mundo que está sintonizado nos 104,9 Caruaru FM, sempre a minha, a sua, a nossa rádio, hein? Tá começando mais uma edição do Cabo Agente Rola comigo, Andil!
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2: Ligado em você até às 5 no Cabo Agente Rola. Quando o relógio bater 5 da tarde, a gente vai correr lá no Top Hits e conferir as melhores do dia, hein? 981-55-1049, WhatsApp liberado a partir de agora. Corre lá, pede teu som, tua música e oferece pra quem você quiser. Afinal de contas, aqui na Caruaru FM é você quem manda, né não? E pra gente começar muito bem a nossa tardezinha, a gente vai assim, ó.
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2: Na Caruaru FM, você tá curtindo O Que É Bom A Gente Rola nesta tardezinha marota, né? Tinha que ser Caruaru FM, a minha, a sua, a nossa rádio. 981-55-1049.
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2: Os melhores ouvintes do Brasil estão aqui. Fernandinha, tá na 15 de novembro, tá trabalhando, curtindo o som da Caruaru FM. Deixa eu ver quem mais tá aqui comigo. O Diego tá na Duque de Caxias. Vinícius tá nas Rendeiras. A Mandinha tá lá no Indianópolis. A Débora tá no Divinópolis. Camila, Boa Vista 1. Felipe, Boa Vista 2. Paulo Luiz, o José Carlos de Oliveira. Tem também o Rafinha no bairro Petrópolis. E deixa eu ver quem mais aqui. A Vivi tá no Universitário.
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2: Na Caruaru FM, você tá curtindo O Que É Bom A Gente Rola, na minha, na sua, na nossa Caruaru FM, hein? Bom demais, né não? 981-55-1049. Vou pro intervalo e volto já, hein?
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1: Na sua rádio, 4 horas, 3 minutos. Boa tarde.
0: Hora certa. 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
2: Na Caruaru FM, o que é bom a gente rola mesmo e de verdade, né não? Aqui tem blá blá blá não, fio, é música o tempo todo. Agora a gente vai conferir o que teremos no Caruaru da Sorte. Presta atenção.
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6: Na sua rádio 4:34.
0: Hora certa, apoio.
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0: Caruaru FM, você curtiu aí o que é bom, a gente rola nesta tardezinha marota de quinta-feira, hein? Por falar em quinta-feira, depois do intervalo, tem as 15 mais da semana em todas as rádios do Brasil. É hora de Top Hits, fica aí que eu volto já.
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3: Tá começando mais uma edição do Top Hits. Hoje é quinta-feira, dia da gente conferir as 15 músicas mais bombadas do Brasil esta semana, hein? A gente começa com a 15ª posição.
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0: Pablo.
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1: Na sua rádio agora, 5h43.
0: Hora certa, apoio.
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1: Na Caruaru FM, essas foram as 15 mais bombadas da semana em todas as rádios do Brasil. E assim a gente finaliza mais uma edição do Top Hits. Tá chegando por aí mensagem de paz, na sequência balada sertaneja. A gente volta a se encontrar amanhã às 15h no Que Bom A Gente Rola, combinado? Então boa noite pra todo mundo, hein? Até amanhã!
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3: Em Caruaru, 6 horas.
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0: noite para você que nos acompanha em todo o país.
1: Quinta-feira, 2 de julho de 2026.
0: Vamos ao destaque do dia: investimento em infraestrutura.
1: Ferrovia Transnordestina vai receber mais 600 milhões de reais para acelerar as obras.
0: Hoje, no Ceará, foram entregues mais 101 quilômetros de trilhos e novos vagões para o transporte de grãos e fertilizantes.
1: Presidente Lula destaca a importância da ferrovia que vai ligar o Piauí ao porto de Pecém, atravessando 53 municípios nordestinos.
2: Essa é uma estrada de ferro vital para a perspectiva de desenvolvimento dessa região.
0: E ainda, integração do São Francisco.
1: Inaugurado o túnel Major Salles, que vai levar a água da Paraíba ao Rio Grande do Norte. Pablo Mundim.
3: Com 6,5 km de extensão, a estrutura recebeu investimentos de mais de 85 milhões de reais e terá capacidade para transportar até 20 metros cúbicos de água por segundo.
0: E hoje nós vamos falar sobre a relação entre o Bolsa Família e a saúde dos beneficiários.
1: Pesquisa aponta que menos bebês nascem abaixo do peso e também menor risco de morte por causa relacionadas à gravidez e ao parto. Luana Karen.
4: O risco de morte por doenças cardiovasculares diminuiu 4% entre beneficiários do Bolsa Família. As hospitalizações por abuso de álcool e outras drogas caem 17%.
0: Na apresentação da Voz do Brasil, Mariana Jungmann e Luciano Seixas.
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0: Entregas na saúde e na educação.
1: Em Juazeiro do Norte, no Ceará, ônibus escolares e unidades odontológicas móveis estão sendo destinadas a municípios do estado.
0: O repórter Nazi Brum tem os detalhes ao vivo aqui no estúdio da Voz do Brasil. Boa noite, Nazi.
5: Olá, boa noite, Luciano, Mariana, ouvintes da Voz do Brasil. Olha, são 40 novos ônibus escolares que vão para o transporte escolar em 40 municípios do estado. Um investimento de 18 milhões de reais por meio do novo Programa de Aceleração do Crescimento Novo PAC. Os veículos contam com equipamentos de segurança e todos possuem ar-condicionado, o que dá mais conforto para as crianças. No total, o governo do Brasil prevê a entrega de 1.500 ônibus escolares em todo o país no programa de renovação de frota. Já na área da saúde, o Ceará está recebendo 29 unidades odontológicas móveis que vão fornecer atendimento em áreas remotas ou de difícil acesso. Essas unidades realizam procedimentos clínicos, ações de prevenção e promoção da saúde bucal, ampliando o acesso à população aos serviços do Sistema Único de Saúde. E o presidente Lula participa daqui a pouco dessas entregas lá em Juazeiro do Norte. Mariana e Luciano.
1: Obrigada, Nazi Brum, pelas informações ao vivo aqui na Voz do Brasil.
0: Uma obra estratégica que promete reduzir custos no transporte e aumentar a competitividade do Brasil.
1: Também lá no Ceará, o presidente Lula entregou hoje mais 100 quilômetros da ferrovia transnordestina.
0: Quando pronta, ela vai transportar mais de 30 milhões de toneladas de cargas por ano, integrando o Nordeste aos principais corredores logísticos do país.
6: A bordo de um trem, o presidente Lula visitou as obras da Transnordestina, no Ceará, e entregou mais 101 quilômetros da ferrovia, no trecho entre Acopiara e Quixeramobim. Também foram entregues 100 novos vagões graneleiros, fabricados pela indústria nacional, para o transporte de grãos e fertilizantes. Outros 433 ainda serão produzidos. Lula anunciou também investimentos de 600 milhões de reais para acelerar a execução da obra e destacou o impacto da ferrovia no desenvolvimento econômico da região.
2: Essa é uma estrada de ferro vital para a perspectiva de desenvolvimento dessa região. Ela envolve o estado do Piauí, envolve o estado de Pernambuco, envolve o estado do Ceará. Mas o Rio Grande do Norte diz que quer um pedacinho dela também. Alagoas quer um pedacinho da estrada de ferro, Rio Grande do Norte quer um pedacinho. Se isso aqui der certo, vai ter um pedacinho para todo mundo, porque essa é a obrigação nossa de levar possibilidade de desenvolvimento para as pessoas desse país.
6: Com a entrega dos novos trechos, a ferrovia passa a contar com 777 quilômetros concluídos. Quando finalizada, em 2027, a Transnordestina terá 1.206 quilômetros de extensão, desde o Piauí até o Ceará, atravessando 53 municípios nordestinos e consolidando um novo eixo logístico. Dos 15 bilhões de reais estimados para concluir a obra, a ferrovia recebeu 11 bilhões até maio deste ano. O ministro dos Transportes, Jorge Santana,

0: Toro lembra que investir em ferrovias é melhorar a vida da população.
1: Ferrovia cria um fenômeno chamado aglomeração. Juntar atividades econômicas, juntar equipamentos públicos, reduzindo o custo, aumentando a produtividade, melhorando a vida das pessoas.
0: A Transnordestina terá capacidade para transportar mais de 30 milhões de toneladas de carga por ano, reduzindo o custo com transporte e fortalecendo o escoamento de grãos, fertilizantes, combustíveis, cimento e minério. Reportagem Graziele Bezerra.
2: E hoje o presidente Lula esteve em Luiz Gomes, no Rio Grande do Norte, para inaugurar o túnel Major Salles, uma das obras mais importantes do ramal do Apodi, que vai levar água ao oeste do Rio Grande do Norte e reforçar a segurança hídrica da região.
3: O ramal do Apodi vai beneficiar cerca de 750 mil pessoas em 54 municípios dos estados do Rio Grande do Norte, Paraíba e Ceará.
4: Com 6,5 km de extensão, o túnel Major Salles vence o trecho mais complexo do ramal do Apodi e faz a ligação entre a Paraíba e o Rio Grande do Norte. A estrutura recebeu investimentos de mais de R$ 85 milhões e terá capacidade para transportar até 20 metros cúbicos de água por segundo. O ramal faz parte do projeto de integração do Rio São Francisco e, quando concluído, vai beneficiar cerca de 750 mil pessoas em 54 municípios do Rio Grande do Norte, Paraíba e Ceará. Uma obra complexa que vai levar água e desenvolvimento para a região, disse o ministro da Integração e do Desenvolvimento Regional, Valdez Góes.
5: O ramal do Apodi foi R$ 1,5 bilhão. Só o túnel Major Salles foi mais de R$ 80 milhões para fazer, para a água chegar, matar a sede e produzir emprego e renda.
4: Mais do que uma grande obra de engenharia, o túnel representa esperança para uma região marcada por longos períodos de estiagem. A chegada das águas do Velho Chico significa mais segurança para o abastecimento das cidades, fortalecimento da agricultura e melhores condições de vida para quem convive há décadas com a seca. A ministra da Casa Civil, Miriam Belchior, lembra que foram anos de empenho para realizar o maior projeto hídrico do país.
6: Nós fizemos um número gigantesco de reuniões para resolver problemas. Quantas vezes eu sobrevoei o eixo norte e o eixo leste para ver o andamento das obras. Foram muitos anos para a gente garantir que essas obras estejam hoje beneficiando a população aqui do Rio Grande do Norte.
4: O túnel Major Salles integra o trecho final do ramal do Apodi. Ao todo, o projeto de integração soma 477 quilômetros de canais em dois eixos. Com a obra, 12 milhões de pessoas vão ser beneficiadas em 390 municípios de Pernambuco, Paraíba, Ceará e Rio Grande do Norte. É água para a população do semiárido, mais produção e mais dignidade a quem sempre precisou conviver com a escassez e a fome, disse o presidente Lula.
7: Eu fico imaginando a quantidade de séculos que o povo do semiárido espera água. A seca é um fenômeno da natureza que a gente não briga com a natureza. Mas a fome, por conta da seca, é falta de credibilidade e de caráter de quem governa o país.
4: No Rio Grande do Norte, o governo do Brasil também entregou 20 ônibus escolares por meio do novo PAC. Os veículos vão reforçar o transporte de estudantes, principalmente nas áreas rurais. Reportagem Pablo Mundim.
2: As empresas estatais federais brasileiras tiveram um lucro de quase R$ 170 bilhões em 2025.
3: Um aumento de 45% em relação ao ano anterior.
2: Mais recursos e também mais investimentos para políticas públicas de apoio ao cidadão.
8: O lucro acumulado em 3 anos se aproxima dos R$ 484 bilhões. Os dados estão no relatório agregado das empresas estatais de 2025, divulgados nesta quinta-feira pelo Ministério da Gestão. Quase 5% de toda a riqueza produzida no país foi resultado de investimentos das estatais federais. 2025 também marca o crescimento dos investimentos dessas empresas. São R$ 115 bilhões e R$ 900 milhões, um aumento de 115% comparado a 2022. A Conab, por exemplo, executou o maior programa de aquisição de alimentos da história. Foram compradas aproximadamente 88 mil toneladas de alimentos em 2025. E a Petrobras atingiu a maior produção de petróleo desde quando foi criada. De acordo com a secretária de Coordenação e Governança das Empresas Estatais, Elisa Leonel, para além do lucro expressivo e da contribuição com o orçamento do país, o impacto social dessas empresas é bem claro no dia a dia da população brasileira.
9: A Embrapa, com a pesquisa agropecuária, que gera uma segurança alimentar e uma produtividade no campo brasileiro inestimável. As empresas hospitalares, que têm prestado apoio fundamental ao SUS, são cerca de 51 hospitais nas redes hospitalares de empresas estatais federais. E os aeroportos regionais, por exemplo, que a Infraero gere e que são necessários num país de dimensão continental.
8: Outro ponto de destaque é a atuação de estatais como o Serpro, que usa as melhores tecnologias para garantir soberania digital, processando e armazenando em território nacional os dados dos brasileiros. Reportagem Carlos Oliveira.
3: O Bolsa Família traz impactos na saúde dos beneficiários.
2: Foi o que mostrou estudos da Fiocruz com organizações parceiras.
3: O risco de morte materna, por exemplo, é 30% menor entre quem é atendido pelo programa.
10: Reduzir a pobreza faz bem para a saúde. A conclusão é de um conjunto de pesquisas da Fiocruz, que analisou os impactos do Bolsa Família na saúde dos beneficiários ao longo dos últimos 10 anos. Os dados foram divulgados em revistas científicas e mostram a relação entre o programa de distribuição de renda e a redução da mortalidade e da incidência de diversos tipos de doenças em populações vulneráveis, como exemplificou o pesquisador da Fiocruz, Maurício Barreto.
11: Desde a mortalidade materna, a mortalidade infantil, a nutrição infantil, a doenças infecciosas como a tuberculose, HIV/AIDS, hanseníase, né? Ficou muito sólido a ideia de que há um efeito positivo do Bolsa Família na saúde da população brasileira.
10: Entre mais de 4 milhões de bebês nascidos vivos, as gestantes beneficiadas pelo Bolsa Família apresentaram uma probabilidade 11% menor de ter bebês com baixo peso. E o risco de morte por causas relacionadas à gravidez e ao parto foi até 31% menor em comparação com aquelas que não recebiam o benefício. Segundo os pesquisadores, o resultado está associado ao maior acesso ao pré-natal e aos serviços de saúde estimulados pelas condicionalidades do programa. Como explica Rafael Osório, secretário de Avaliação, Gestão da Informação e Cadastro Único do Ministério do Desenvolvimento e Assistência Social, Família e Combate à Fome.
12: As gestantes têm que fazer o pré-natal, as nutrizes têm que levar suas crianças recém-nascidas para fazer o acompanhamento do desenvolvimento, a medição do peso e da altura para saber se a criança está se desenvolvendo bem, a vacinação, a condicionalidade. Ela traz a família para o serviço.
10: Ainda entre os achados das pesquisas, está que o risco de morte por doenças cardiovasculares diminuiu 4% entre beneficiários do Bolsa Família. As hospitalizações por abuso de álcool e outras drogas caem 17%. Já os riscos de desenvolvimento de HIV caem 41%, enquanto a probabilidade de morte pela doença é 39% menor. No caso da tuberculose, beneficiários do Bolsa Família tiveram incidência 41% menor da doença. As pesquisas utilizaram dados do Cadastro Único para Programas Sociais do Governo Federal, referentes a cerca de 96 milhões de cidadãos brasileiros, cruzados com informações sobre nascimentos, hospitalizações, notificações de doenças e óbitos. Reportagem Luana Karen.
2: E foi lançada hoje também a terceira edição da Pesquisa Nacional de Saúde 2026.
3: O estudo realizado pelo IBGE e Ministério da Saúde vai investigar o estado de saúde, hábitos de vida e utilização dos serviços de saúde em mais de 140 mil domicílios no país.
2: A edição deste ano traz novidades como a coleta de biomarcadores, como sódio, colesterol, hemoglobina glicada, além de sorologia para chikungunya.
3: A pesquisa começa a ser feita na segunda-feira, dia 6 de julho. E os resultados vão orientar políticas públicas, apoiar a gestão do Sistema Único de Saúde e monitorar metas nacionais na área.
2: governo do Brasil segue com ações humanitárias na Venezuela, atingida por terremotos que já causaram a morte de mais de 2 mil pessoas.
3: Um hospital de campanha da Marinha foi montado em La Guaira e equipes brasileiras estão oferecendo atendimento, incluindo internação, módulo pediátrico e estrutura voltada a doenças infecciosas.
2: A capitão de Mar e Guerra, Marisa Martins, fala sobre a estrutura de atendimento.
13: A gente tem uma capacidade agora, nesse momento, de até 20 internações por até 48 horas. Temos uma capacidade de 2 leitos de CTI. Conseguimos fazer em torno de 150 atendimentos dia. Temos um pequeno centro cirúrgico que a gente consegue fazer pequenos procedimentos. O que a gente está vendo muito nesse momento, desde quando a gente chegou até agora, são os pós-traumas, né, que não tiveram assistência depois que foram atendidos, primeiro atendimento, e foram embora. Então a gente está pegando essa segunda fase, pessoas que já são de doenças crônicas, diabéticos, hipertensos.
3: O governo federal também tem transportado toneladas de insumos em saúde e purificadores de água até a Venezuela.
2: A exportação de produtos de defesa brasileiros ultrapassou 1 bilhão e 800 milhões de dólares no primeiro semestre do ano.
3: Uma alta de 29% se comparado ao mesmo período de 2025.
2: Os produtos já chegaram a 150 países por meio de 130 empresas exportadoras.
3: Entre os produtos exportados estão aeronaves, armamentos leves, munições e serviços de engenharia.
2: Para o secretário de Produtos de Defesa do Ministério da Defesa, Heraldo Luiz Rodrigues, esse crescimento foi impulsionado por ações de incentivo do governo do Brasil.
14: Nós estamos investindo bastante, não só a defesa, mas todos outros ministérios investem também na aplicação de recursos para o desenvolvimento tecnológico das nossas empresas de defesa. Esse desenvolvimento, ele capacita as empresas a terem produtos no estado da arte para poder ser vendido. Então, produtos de defesa com alta qualificação e com boa operacionalidade para uso. Então, isso começa aí um processo de fortalecimento das indústrias.
3: Mais de 64 mil procedimentos médicos e sociais foram realizados pela Força Aérea Brasileira em regiões de difícil acesso na Amazônia.
2: A Operação Excelsior percorreu uma rota estratégica pelo interior do Amazonas e do Pará para levar atendimento especializado e exames.
15: O exercício de campanha de emprego de logística, saúde e intendência operacional, o Excelsior 2026, realizou 64.119 procedimentos médicos e sociais em comunidades de difícil acesso, levando atendimento especializado, exames e suporte à população ribeirinha. A ação foi realizada em parceria com a organização não-governamental Voluntários do Sertão e percorreu uma rota estratégica pelo interior da Amazônia, passando pelos municípios de Itacoatiara e Parintins, no estado do Amazonas, e chegando na etapa final em Oriximiná. O brigadeiro médico Alexandre de Araújo Melo, comandante do exercício, traz mais detalhes.
16: Os principais desafios foram as grandes distâncias e dificuldades de acesso na Amazônia, o elevado volume de pacientes, a necessidade de assistência multidisciplinar, a limitada oferta local de exames e procedimentos especializados e a garantia da continuidade do cuidado. Esses desafios foram superados por meio de planejamento logístico integrado, emprego de estruturas temporárias de atendimento, atuação de equipes multiprofissionais, mobilização de especialistas e equipamentos, utilização de telemedicina e articulação com as redes locais de saúde para encaminhamento e acompanhamento dos casos mais complexos.
15: Para atender essas comunidades, a FAB mobilizou um hospital de campanha e uma estrutura de apoio logístico capaz de transportar equipamentos, medicamentos e profissionais de saúde para a região. Balsas da Comissão de Aeroportos da região amazônica foram utilizadas no transporte de materiais, enquanto equipes de apoio garantiram a montagem e o funcionamento da estrutura. Além do atendimento médico, a operação contou com ações de acolhimento social e assistência religiosa, oferecendo apoio aos moradores e também às equipes envolvidas na missão. Reportagem Gabriel Pinheiro.
3: Já está em funcionamento a plataforma informa.br para facilitar o acesso a informações públicas do Poder Executivo Federal.
2: Criada pela Controladoria Geral da União, a ferramenta utiliza inteligência artificial para localizar dados disponíveis em diferentes portais do governo e assim apresentar os resultados em um único ambiente.
3: Pelo informa.br, o cidadão pode pesquisar informações sobre áreas como saúde, educação, transporte, segurança e benefícios sociais.
2: Caso o conteúdo não esteja disponível, também é possível possível registrar e acompanhar pedidos diretamente pelo sistema.
3: Saiba mais sobre a nova plataforma em informabr.cgu.gov.br.
2: Aprender uma nova língua de forma gratuita e direto pelo celular ou computador já é uma realidade para muitos brasileiros que utilizam o MEC Idiomas.
3: A plataforma ultrapassou as 560 mil matrículas em todo o país.
2: O programa do Ministério da Educação agora vai ser integrado ao programa Idiomas Sem Fronteiras para ampliar o acesso dos estudantes.
17: O MEC Idiomas ultrapassou a marca de 564 mil matrículas ativas em todo o país. A plataforma gratuita do Ministério da Educação oferece cursos de inglês e espanhol em formato online, com aulas que vão do nível básico ao nível avançado e podem ser acessadas pelo portal ou aplicativo. Do total de matrículas, mais de 426 mil são para cursos de inglês e cerca de 138 mil para espanhol. Os estudantes têm acesso a teste de proficiência, trilhas de aprendizagem, exercícios, recursos de inteligência artificial para praticar conversação e comunidades de estudo. A plataforma vai ser integrada ao programa Idiomas Sem Fronteiras, fortalecendo a Política Nacional de Ensino de Línguas. A iniciativa busca ampliar o acesso gratuito ao aprendizado de idiomas, melhorar a proficiência dos estudantes e apoiar a formação acadêmica e profissional em todo o país. Para se inscrever, acesse gov.br/mec. Claudimário Carvalho, para a Voz do Brasil.
3: O aplicativo pode ser baixado pelos sistemas iOS ou Android. Já a plataforma pode ser acessada pelo site mecidiomas.mec.gov.br.
2: E as inscrições para o ProUni, o Programa Universidade para Todos, abrem no dia 7 de julho.
3: O programa é destinado a quem procura vaga em instituição de ensino superior privada.
2: Saiba quem pode participar.
18: O Ministério da Educação publicou o edital do processo seletivo do Programa Universidade para Todos, o ProUni, para o segundo semestre de 2026. As inscrições são gratuitas e estarão abertas de 7 a 10 de julho, exclusivamente pela internet no endereço acessounico.mec.gov.br. Para se inscrever, é necessário ter completado o ensino médio e ter participado das edições de 2024 ou de 2025 do Exame Nacional do Ensino Médio, o Enem. No exame, o candidato deve ter tirado, no mínimo, 450 pontos na média das 5 provas, sem ter zerado a redação. O edital veda a inscrição para quem declarou ter participado do Enem na condição de treineiro, ou seja, para quem fez o exame apenas para autoavaliação antes mesmo de concluir o ensino médio. Para fins de classificação e pré-seleção no ProUni, será utilizada a edição do Enem em que o estudante conseguiu a melhor média. O resultado da primeira chamada vai ser divulgado no dia 15 de julho no endereço acessounico.mec.gov.br/ProUni. Já a segunda chamada sairá no dia 5 de agosto. Reportagem Júlio César de Oliveira.
3: Mais investimento na educação superior no país.
2: O Ministério da Educação anunciou mais 90 milhões de reais para fortalecer as universidades federais.
3: Do total, 70 milhões de reais vão ser destinados às ações de extensão universitária. Os recursos vão ser distribuídos entre 69 universidades federais e poderão financiar atividades que aproximem o ensino da comunidade.
2: Outros 20 milhões de reais vão ser destinados à criação de cuidotecas, espaços de acolhimento para crianças que funcionarão no período noturno.
3: Mais brasileiros no mundo digital.
2: Pesquisa do IBGE revela que no ano passado, 95% dos lares brasileiros tinham internet.
3: É o maior percentual da pesquisa, com um aumento de 1,3 ponto percentual em relação ao ano anterior.
2: O crescimento foi mais acelerado nas áreas rurais e a região norte apresentou o maior aumento no percentual de domicílios com banda larga fixa.
3: A conexão discada, aquela feita pela rede de telefone, foi de apenas 0,2% no Brasil.
2: De acordo com o Ministério das Comunicações, pela primeira vez, mais de 90% da população com 10 anos ou mais utilizou a internet.
3: E essas foram as notícias do Governo do Brasil.
2: Uma realização da Secretaria de Comunicação Social da Presidência da República.
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2: Fique agora com as notícias do Poder Judiciário e do Congresso Nacional. Boa noite.
3: Boa noite para você. Até amanhã.
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21: STF homologa plano de reestruturação da Comissão de Valores Mobiliários.
22: STJ restabelece condenação da banda Aviões do Forró ao pagamento de danos morais por uso não autorizado de música.
21: Para a Justiça do Trabalho, motorista de ônibus não acumula função por atuar também como cobrador.
22: Boa noite, eu sou Marcela Luiz.
21: E eu sou Walter Lima.
22: O Supremo Tribunal Federal homologou o plano emergencial de reestruturação da Comissão de Valores Mobiliários, a CVM, apresentado pela União.
21: A elaboração do plano foi determinada pelo Tribunal no âmbito da ação que questiona dispositivos de lei sobre a taxa de fiscalização dos mercados de títulos e valores mobiliários. Marcelo Della Libera.
23: O relator do caso é o ministro Flávio Dino. Em maio, ele determinou que a arrecadação futura da taxa de fiscalização passasse a ser destinada à CVM, observada a desvinculação das receitas da União, e proibiu novas retenções pelo Tesouro Nacional. Na mesma decisão, o ministro também determinou que a União apresentasse dois planos de reestruturação da autarquia. O primeiro, de caráter emergencial, foi este, homologado nesta quinta-feira. O segundo, de médio prazo, deverá ser apresentado em até 90 dias. Na nova versão, a União elevou as metas de julgamento de processos administrativos para o segundo semestre de 2026, apresentou o cronograma para a incorporação de 30 novos servidores aprovados no Concurso Público Nacional Unificado e previu a criação de um fórum permanente entre a CVM e o Banco Central para aprimorar a fiscalização de mercados como os de fintechs, tokens e criptoativos, criadas por inovações financeiras.
22: Banda Aviões do Forró terá de indenizar por danos materiais e morais autores da música Pra Lavar.
21: Essa condenação foi restabelecida pelo STJ. Fátima Uchoa.
24: Os autores da música ajuizaram ação por danos materiais e morais, alegando que a obra foi gravada e executada em público sem autorização e que trechos do refrão foram empregados em material publicitário de uma marca de cerveja sem identificação da autoria. O Tribunal de Justiça de Pernambuco manteve apenas a condenação por danos materiais, mas a quarta turma do STJ restabeleceu sentença que concedeu também reparação moral de R$100 mil, avaliando que o uso indevido da música gera dano moral sem necessidade de prova de abalo psicológico, independentemente de eventual valorização ou desvalorização da música com o uso pela banda Aviões do Forró. A relatora foi a ministra Isabel Galotti.
22: Para a Justiça do Trabalho, o motorista de ônibus não acumula função por atuar também como cobrador.
21: Esse é o entendimento unânime da Justiça do Trabalho. Mila Amaral.
25: A quinta turma do TST isentou a empresa Aviação Redentor do Rio de Janeiro de pagar adicional ao motorista. Ele trabalhou por 7 anos na empresa e alegou que nos fins de semana, além de dirigir, também fazia o trabalho de cobrador nas folgas dos colegas. Por isso, pedia 30% a mais no salário. O Tribunal Regional do Trabalho do Rio acatou o pedido do motorista, mas o TST reverteu a decisão. Isso porque esse tipo de situação já é um tema de consenso para o Tribunal. Ou seja, é de entendimento unânime que diz que as funções de motorista e cobrador são complementares e compatíveis.
22: Justiça determina a cassação de chapas por fraude à cota de gênero em município de Rondônia.
21: A ação foi ajuizada pelo Ministério Público Eleitoral. Vanessa Pereira.
26: As decisões do Tribunal Regional Eleitoral de Rondônia confirmaram que houveram fraudes à cota de gênero por parte das legendas do PDT e Agir no município de Pimenta Bueno, em Rondônia, durante as eleições de 2024. O tribunal acolheu os argumentos do MP Eleitoral e reconheceu que os partidos usaram candidaturas femininas fictícias apenas para preencher o percentual mínimo de 30%, exigido pela legislação, sem o real propósito de disputa eleitoral. Na decisão, a Justiça determinou a anulação dos votos das legendas do PDT e Agir para o cargo de vereador e tornou dirigentes e candidatas inelegíveis por 8 anos.
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0: Uma boa noite.
21: E até amanhã.
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4: Eu sou Paula Groba.
5: E eu sou Humberto Pinheiro.
4: E estes são os destaques de hoje do Jornal do Senado, que começa agora.
5: Senado vota MP de 266 milhões e meio para as cidades atingidas por enchentes em Minas Gerais.
4: Rede de proteção à mulher passa a ter prioridade no recebimento de alimentos.
5: Sancionada lei que inclui Ayrton Senna entre os heróis da pátria.
4: Boa noite.
5: Boa noite.
4: Além de proteção e abrigo, mulheres que escapam da violência doméstica precisam ter acesso à alimentação. E para ajudar nesse acolhimento, uma nova lei garante prioridade no abastecimento de alimentos às casas-abrigo e aos centros de atendimento às vítimas.
5: A norma teve origem em um projeto da senadora Tereza Leitão. Os detalhes com Marcela Cunha.
6: Com a nova lei, a rede de acolhimento a mulheres em situação de violência doméstica e familiar passa a ter prioridade no abastecimento de alimentos distribuídos pelo Sistema Nacional de Segurança Alimentar e Nutricional, o SISAM. A regra vale especialmente para centros de atendimento integral e casas-abrigo previstos na Lei Maria da Penha. A medida também alcança os dependentes das vítimas, como filhos e outras pessoas sob seus cuidados. O texto teve origem na proposta da senadora Tereza Leitão, do PT de Pernambuco, que lembrou que a ideia é reforçar a rede de proteção, garantindo a alimentação durante o período de acolhimento.
7: Destacando que é mais uma forma de garantir apoio, acolhimento às mulheres vítimas de violência. Essa é uma luta grande que precisa ser travada em todas as frentes.
6: Já a relatora, a ex-senadora Augusta Brito, do Ceará, afirmou que a medida ajuda a fortalecer a rede de atendimento para que mulheres em situação de violência tenham condições de deixar o ambiente de agressão com apoio e dignidade. A expectativa é que a prioridade no fornecimento de alimentos ajude a manter em funcionamento os serviços que recebem mulheres e crianças em situação de risco.
4: E a Comissão de Direitos Humanos aprovou um projeto que evita que a indenização paga pelo agressor à vítima de violência doméstica saia do patrimônio comum do casal.
5: Atualmente, a lei já prevê, por exemplo, o ressarcimento ao SUS pelo agressor de possíveis custos de tratamento de saúde da vítima devido às agressões. Repórter Rodrigo Rezende.
19: Quando for definido pela justiça que um agressor indenize a mulher vítima da agressão e essa for sua esposa, os recursos para o pagamento não poderão ser retirados dos bens em comum do casal, no caso, por exemplo, de um casamento em comunhão de bens. Esse é o objetivo de um projeto aprovado pela Comissão de Direitos Humanos do Senado. A relatora, a senadora Jussara Lima, do PSD do Piauí, apontou que essa é uma questão de justiça. Ela teve seu relatório lido na CDH pela senadora Damaris Alves, do Republicanos do Distrito Federal.
27: Sem essa cautela, poderia ocorrer uma distorção evidente. A vítima seria formalmente indenizada, mas na prática parte do valor indenizatório sairia de seu patrimônio.
19: Atualmente, a lei já prevê, por exemplo, o ressarcimento ao SUS pelo agressor de possíveis custos de tratamento de saúde da vítima devido às agressões. O projeto será analisado agora pela Comissão de Constituição e Justiça.
4: O episódio envolvendo um pedaço de vidro em um copo de água de uma professora, colocado por alunos de uma escola municipal de São José dos Campos, no interior de São Paulo, reacendeu o debate sobre a segurança dos profissionais da educação.
5: No Senado, a Comissão de Constituição e Justiça aprovou um projeto que endurece as penas para crimes cometidos contra profissionais das áreas de educação e saúde. Os detalhes com o repórter Bruno Lourenço.
28: O projeto de lei eleva o homicídio, lesão corporal grave ou morte contra esses profissionais no exercício de suas funções ao patamar de qualificado e, consequentemente, ao rol dos crimes hediondos. Além disso, aumenta as penas para lesão corporal, ameaça, constrangimento ilegal, desacato e injúria. O relator, senador doutor Irã do Progressista de Roraima, defendeu que o endurecimento penal é pedagógico e urgente para conter o sentimento de desamparo que assola essas categorias essenciais ao desenvolvimento social do país.
29: O aumento dos casos de agressões a trabalhadores da
8: da Saúde e da Educação demonstra que os mecanismos jurídicos e institucionais atualmente disponíveis são insuficientes para assegurar um ambiente de trabalho digno e seguro para esses profissionais.
28: O crime hediondo impede benefícios como anistia, graça ou indulto e torna a progressão de regime prisional muito mais rigorosa.
4: E um grupo de senadores quer agilizar a votação em plenário e antes do recesso do projeto que regulamenta a educação domiciliar no Brasil.
5: A proposta que trata do homeschooling está sob análise no Senado desde 2022 e já mobilizou manifestações favoráveis e contrárias da sociedade. O parecer da relatora é pela aprovação. A repórter Raíssa Abreu conta os detalhes.
9: O senador Eduardo Girão, do Novo do Ceará, um dos que assinou o pedido de urgência, disse que o ensino domiciliar precisa de uma definição, já que muitas famílias que já praticam o chamado homeschooling têm vivido em insegurança jurídica. Em 2019, o STF decidiu que a modalidade não é inconstitucional, mas que precisa ser regulamentada por uma legislação específica.
10: Enquanto a gente não cumpre o nosso papel no Senado, famílias estão sendo aí intimidadas por militantes ideológicos do judiciário, inclusive com até prisão, pedido de prisão, né, porque essas famílias não estão conseguindo se regulamentar porque o Senado não age.
9: Quem não concorda com a liberação da prática, como o professor Romualdo Portela, teme que as crianças e adolescentes percam o direito ao convívio com a diferença proporcionado pelas escolas.
11: A educação domiciliar é uma privação de direito destas crianças, porque elas não são preparadas para viver num mundo em que necessariamente elas terão que se haver com uma pluralidade de comportamentos, de crenças, de modos de encarar a vida.
9: Eduardo Girão informou que o pedido de urgência está sendo negociado com o presidente do Senado, Davi Alcolumbre.
4: O Senado aprovou hoje a medida provisória que destina 266 milhões e meio de reais para a reconstrução da Zona da Mata Mineira, atingida pelas fortes chuvas de março.
5: Os recursos serão usados na recuperação de moradias e serviços públicos e no pagamento de auxílio a famílias afetadas. A reportagem é de Douglas Castilho.
12: Do valor total, uma parte será aplicada diretamente em ações de resposta e reconstrução de infraestrutura emergencial, como habitações, escolas e unidades de saúde destruídas pelas tempestades, e o restante será convertido em pagamento de uma parcela única de R$ 7.300 para cerca de 5 mil famílias elegíveis. A votação da MP foi viabilizada após uma rápida articulação do Congresso Nacional e o presidente do Senado, Davi Alcolumbre, explicou a urgência da análise da matéria.
11: O estado de Minas Gerais, a Zona da Mata Mineira, perderia a possibilidade de utilizar esse crédito para minimizar os danos e os impactos causados pelaquela tragédia natural. Não seria razoável um estado da federação que sofreu com uma tragédia não ter condições de minimizar os danos e os impactos causados por essa tragédia a centenas e milhares de pessoas.
12: Com a aprovação nas duas casas do Congresso, o texto que segue para a promulgação assegura o repasse imediato das verbas que serão alocadas pelo Ministério da Integração.
4: Uma lei que teve origem num projeto do Senado inscreveu o nome de Ayrton Senna da Silva no livro de heróis e heroínas da pátria.
5: Tricampeão mundial de Fórmula 1, Senna já era patrono do esporte brasileiro e agora passa a integrar o memorial que homenageia brasileiros e brasileiras que marcaram a história do país. Repórter Henrique Nascimento.
13: Ayrton Senna da Silva agora faz parte do livro dos heróis e heroínas da pátria. A lei nasceu de um projeto apresentado no Senado pelo senador astronauta Marcos Pontes, do PL de São Paulo. Tricampeão mundial de Fórmula 1, Senna já é patrono do esporte brasileiro. Para uma geração inteira, ele marcou as manhãs de domingo com vitórias, emoção e a bandeira do Brasil no alto do pódio. Marcos Pontes comemorou a nova lei e lembrou o orgulho que Senna despertava nos brasileiros.
14: Eu sei que pelo menos os mais velhos acordava no domingo, como eu, para assistir o Ayrton Senna. Não era nem a Fórmula 1, era o Ayrton Senna vencendo, colocando a bandeira do Brasil lá em cima.
13: O senador Nelsinho Trade, do PSD de Mato Grosso do Sul, afirmou que Senna deixou um exemplo de dedicação, ética e fé.
15: Esse é o legado e é o segredo que o Ayrton deixou dentro de mim.
13: O livro dos heróis e heroínas da pátria fica no Panteão da Pátria em Brasília e reúne nomes que marcaram a história do país.
5: Com edição de Paula Grova e trabalhos técnicos de João Lira, o Jornal do Senado fica por aqui. Acompanhe agora as notícias da Câmara dos Deputados. Boa noite.
4: Boa noite e até amanhã.
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2: Câmara estende proteção de direitos a plantas desenvolvidas geneticamente.
3: Comissão amplia repasses a municípios e fundos para regiões sul e sudeste.
2: Projeto de lei que equipara a misoginia ao racismo vai avançar com urgência.
3: Deputados aprovam medidas de apoio aos exportadores e contra enchentes.
2: Boa noite. Câmara aprova medidas provisórias que destinam recursos para a saúde de policiais, apoio a empresas exportadoras e para recuperação após enchentes em Minas Gerais. A repórter Daniele Lessa acompanhou as votações.
16: O plenário da Câmara aprovou três medidas provisórias que destinam recursos para a saúde de policiais, apoio a empresas exportadoras e para recuperação após enchentes que aconteceram em Minas Gerais no início do ano. Uma das medidas provisórias direciona recursos arrecadados com as empresas de apostas conhecidas como BETs para o Fundo para Aparelhamento e Operacionalização das Atividades Fim da Polícia Federal, o FUNAPOL. O repasse dos recursos das BETs será gradual, 1% em 2026, 2% em 2027 e 3% a partir de 2028. Além disso, o governo federal fica autorizado a repassar até R$ 200 milhões ao FUNAPOL ainda em 2026, utilizando recursos livres do Tesouro Nacional. Esses recursos poderão ser usados para custear a saúde dos servidores da Polícia Federal, da Polícia Rodoviária Federal e da Polícia Penal Federal. O projeto ainda permite que recursos do FUNAPOL sejam usados para pagamento de retribuição por atividade extraordinária a servidores da Polícia Federal. Segundo o governo, o objetivo é garantir financiamento estável para a segurança pública e promover a valorização e a proteção da saúde dos profissionais. Relator da medida provisória, o deputado Aloysio Mendes, do Republicanos do Maranhão, destacou que os servidores das polícias federais enfrentam riscos elevados, desgaste físico e pressão psicológica, o que justifica as medidas de proteção à saúde e valorização profissional.
17: Fazendo um gesto importante para nossas polícias da União, Polícia Federal, Polícia Rodoviária Federal, Polícia Penal Federal, que prestam um relevante serviço à sociedade e que agora, com a aprovação do SMP agora, terão a sua saúde mais bem cuidada, dos seus familiares, essa profissão que é tão desgastante, que causa tantos prejuízos à saúde dos nossos profissionais.
16: Outra medida provisória aprovada cria novas regras para fortalecer linhas de financiamento do Plano Brasil Soberano para empresas afetadas por instabilidade internacional, razões geopolíticas ou aumento de tarifas comerciais. Os recursos de até R$ 15 bilhões poderão atender exportadoras de bens industriais, produtos agropecuários, pesca, aquicultura, florestas plantadas, recursos minerais e setores industriais relevantes para o comércio exterior. Ao defender a aprovação da MP, a deputada Érica Cocai, do PT do Distrito Federal, falou da importância de investir na indústria nacional como forma de proteger o país de oscilações nos preços internacionais.
18: De crédito de 15 bilhões, que visa desenvolver a indústria nacional, absolutamente fundamental, que visa fazer frente ao que nós estamos vendo com a crise, com a guerra do Irã, para que nós não tenhamos os efeitos deste processo na elevação do próprio combustível, que o Brasil possa se proteger.
16: O plenário também aprovou a medida provisória que destina crédito extraordinário de R$ 266 milhões ao Ministério da Integração e Desenvolvimento Regional para ações de recuperação e apoio financeiro às famílias afetadas pelas enchentes e deslizamentos que atingiram a Zona da Mata de Minas Gerais no início do ano. As três medidas provisórias serão analisadas em seguida pelo Senado. Da Rádio Câmara de Brasília, Daniele Lessa.
3: Luiz Lima, do Novo do Rio de Janeiro, critica os gastos do governo federal com publicidade institucional e afirma que os recursos deveriam ser destinados a áreas prioritárias. Ele afirma que a campanha oficial tem caráter político e não reflete a realidade da população.
2: Para Luiz Lima, as peças publicitárias divulgam informações enganosas sobre temas como segurança pública, combate ao feminicídio e economia. Ele também afirma que o aumento dos preços e a perda de poder de compra contradizem a mensagem divulgada pelo governo.
20: Votação.
3: A Câmara aprovou o aumento do prazo de proteção de direitos sobre plantas desenvolvidas geneticamente. O repórter Antônio Vital acompanhou a votação.
0: O plenário da Câmara aprovou o projeto que amplia de 18 para 25 anos os direitos de propriedade sobre sementes e mudas desenvolvidas geneticamente de videiras, árvores frutíferas, árvores florestais, árvores e plantas ornamentais e cana-de-açúcar. A proposta altera a Lei de Proteção de Cultivares, que é o nome que se dá às variedades de plantas desenvolvidas ou selecionadas por meio de técnicas de melhoramento genético. Cultivares apresentam características como resistência a pragas, maior produtividade, adaptação ao clima ou sabor melhor, o que as diferenciam de outras plantas da mesma espécie. A proposta aprovada mantém o prazo de proteção dos direitos de cultivares das demais espécies vegetais em 15 anos. A legislação determina o pagamento de royalties pelos produtores às empresas que desenvolvem os cultivares. Prevê exceções, como no caso do produtor que reserva sementes para uso próprio sem fins comerciais ou para o pequeno produtor que multiplica as sementes por conta própria e as troca com outros agricultores familiares. O projeto aprovado exclui os produtores de cana-de-açúcar que exploram área de até 150 hectares da obrigação de pagar os royalties. Exclui ainda os pequenos produtores de plantas ornamentais. O relator, deputado Arnaldo Jardim, do Cidadania de São Paulo, diz que as mudanças eliminam distorções que hoje afastam o investimento na produção de novos cultivares, como no caso de florestas de eucaliptos e pinos. Segundo ele, cultivares desse tipo demoram até 20 anos para serem desenvolvidos. E o prazo menor de proteção dos direitos desestimula as empresas a desenvolverem novas espécies.
1: Cada vez que você faz o desenvolvimento de uma nova variedade, de um novo cultivar, você tem que ter investimentos em pesquisa. Então é normal que você cobre um royalties por aquilo que é a utilização dos novos cultivares. Qual era o grande desafio? Você ter um justo equilíbrio. Você não poderia ter um período dessa cobrança de royalties muito pequeno, porque não compensaria, e você não poderia ter também esse período muito extenso, porque você restringe o acesso a essas novas variedades.
0: O relator acatou o pedido de deputados do PSOL e do PT e excluiu do pagamento de royalties sobre cultivares os pequenos produtores de plantas ornamentais. Para o deputado Tarcísio Mota, do PSOL do Rio de Janeiro, a medida vai beneficiar mais de 800 mil pessoas. O projeto que amplia de 18 para 25 anos os direitos de propriedade sobre cultivares de videiras, árvores frutíferas, árvores florestais, árvores e plantas ornamentais e cana-de-açúcar seguiu para análise do Senado. Da Rádio Câmara de Brasília, Antônio Vital.
20: Agricultura.
2: Sérgio Turra, do PP do Rio Grande do Sul, critica o anúncio de mais de R$500 milhões para o Plano Safra, afirmando que os produtores rurais endividados não conseguem acessar o crédito. Ele argumenta que a medida não atende esse público específico.
3: Sérgio Turra defende a proposta de securitização das dívidas rurais, afirmando que a medida é essencial para garantir a sobrevivência dos produtores e da economia gaúcha. Ele também não concorda com a classificação da proposta pelo governo como uma pauta-bomba.
2: Santim Roveda, do União do Paraná, cobra mais apoio ao agronegócio e critica o corte de verbas para o Plano Safra. O congressista avalia que a redução das verbas para custeio e seguro rural vai deixar os produtores desprotegidos, especialmente diante de previsões climáticas severas.
3: Santim Roveda cita o Paraná como exemplo de logística, cooperativismo e exportações a ser implementado em outros estados, mas lamenta que o excesso de impostos federais tire a rentabilidade de quem trabalha e gera riqueza no campo e na cidade.
20: Economia.
2: Deputados concordam com representantes de micro e pequenas empresas sobre a atualização geral da tabela do Simples e não apenas dos limites do MEI. A reportagem é de Luiz Cláudio Canuto.
7: Representantes de micro e pequenas empresas criticaram o projeto do governo de atualização dos limites de faturamento do microempreendedor individual, o MEI. e cobraram uma atualização geral da tabela do Simples. A proposta do governo chegou recentemente à Câmara e se soma a outros mais de 30 projetos a respeito do tema. Pelo projeto do governo, o teto do MEI subiria dos atuais R$ 81 mil para R$ 110 mil em 2027 e R$ 140 mil em 2028. O projeto também permite que um MEI contrate até 2 empregados por um salário mínimo ou piso salarial da categoria. Na Câmara, o tema já é analisado por uma comissão especial, onde o relator, deputado Jorge Guetem, do Republicanos de Santa Catarina, defende uma revisão geral do Simples e não apenas do limite do MEI. O presidente da Frente Parlamentar Mista do Ambiente de Negócios, Mendonça Filho, do PL de Pernambuco, concorda com a atualização da tabela do Simples Nacional para micro e pequenas empresas. A defesa da correção foi reforçada também pela presidente da comissão especial sobre o tema, deputada Anne Ortiz, do PP do Rio Grande do Sul. Desde a última atualização dos limites, em 2018, a inflação acumulada pelo IPCA é de 55,4%.
6: Não por conta de um crescimento real, não por conta de um crescimento orgânico, mas sim por um achatamento do teto por conta dessa inflação acumulada.
7: Segundo o relator do projeto sobre o MEI, deputado Jorge Guetem, se o ajuste da tabela se limitar à faixa do microempreendedor, o risco será de distorção do Simples.
19: É uma conta simples fazer. Por que que eu vou estar numa alíquota maior ali como micro e pequena empresa de 180 mil, se eu posso estar numa alíquota bem menor, né, que é o benefício que os MEIs têm, são contemplados, né? Então, elevando a 140.
7: Uma das ideias em debate prevê que o teto dos microempreendedores suba para R$ 140 mil. Já o das microempresas subiria de R$ 360 mil para R$ 869 mil por ano. E o das empresas de pequeno porte passaria de R$ 4,8 milhões de reais para R$ 8,69 milhões de reais. Da Rádio Câmara de Brasília, Luiz Cláudio Canuto.
3: Maurício Marcon, do PL do Rio Grande do Sul, contesta os dados sobre o desemprego e a inflação anunciados pelo governo. Para ele, o discurso de crescimento econômico desconhece a realidade da população, que sofre com o aumento no preço dos alimentos e dos combustíveis.
2: Segundo a análise de Maurício Marcon, o cenário nacional é oposto ao anunciado, com um déficit acima de R$ 1 trilhão e com a dívida pública superando 80% do PIB, o que prejudica a criação de novas empresas, a geração de empregos e a produção nacional.
3: Dr. Fernando Máximo, do PL de Rondônia, celebra a aprovação pela Câmara de proposta de emenda à Constituição relatada por ele, que garante a imunidade tributária total para templos religiosos e suas entidades, como creches, asilos e orfanatos.
2: Dr. Fernando Máximo explica que a medida, agora sob análise do Senado, isenta de impostos a compra de bens e serviços, com os tributos pagos sendo devolvidos às entidades em 90 dias para reinvestimentos nas entidades de assistência social filantrópicas.
20: Desenvolvimento Regional.
3: A Comissão Especial aprova aumento de repasses para municípios e criação de fundos para Sul e Sudeste. A repórter Noelle Nobre tem os detalhes.
21: Uma comissão especial da Câmara dos Deputados aprovou uma proposta de emenda à Constituição que aumenta o Fundo de Participação dos Municípios, o FPM, e cria fundos específicos para o desenvolvimento das regiões Sul e Sudeste. O parecer aprovado é do deputado Arnaldo Jardim, do Cidadania de São Paulo. A medida eleva de 50% para 53% a parcela da arrecadação federal de impostos que deve ser dividida com estados e municípios. Isso garantirá às prefeituras uma quarta parcela extra de 1% do FPM a ser paga anualmente no mês de março. O relator, Arnaldo Jardim, acredita que os municípios hoje estão sobrecarregados.
22: A Constituição de 88 dá um sinal, mas a prática acabou se revelando ao contrário. Houve uma reconcentração de recursos na União. E isso não foi acompanhado da divisão de responsabilidades. Todas as novas políticas foram no sentido de repassar responsabilidades aos estados e municípios.
21: Além do reforço para as cidades, a proposta cria fundos constitucionais de financiamento para o Sul e o Sudeste, nos moldes do que já existe para o Norte, o Nordeste e o Centro-Oeste. Cada um desses novos fundos receberá 1% da arrecadação federal para financiar o setor produtivo local. Para evitar um choque nas contas públicas, a implementação será gradual. 0,5% em 2027 e o valor integral em 2028. A estimativa é que em 2028, cada novo fundo regional e o aumento do FPM representem separadamente um aporte de mais de 11 bilhões de reais. Agora, a proposta segue para o plenário da Câmara, como lembrou o presidente da comissão especial, deputado Cobalcini, do MDB de Santa Catarina.
8: A gente tem que agora fazer uma construção além daquela que nós construímos aqui na comissão especial. Precisamos estender para o Brasil.
21: A proposta que aumenta os repasses para os municípios e cria fundos de desenvolvimento para as regiões Sul e Sudeste precisa ser votada em 2 turnos no plenário antes de seguir para a análise do Senado. Da Rádio Câmara de Brasília, Noelle Nobre.
20: Saúde.
2: Paulo Soares, do Podemos de São Paulo, faz um apelo pela continuidade dos atendimentos no Hospital e Maternidade São José, de Barra Bonita. Ele alerta que o fechamento do pronto atendimento da unidade pode sobrecarregar outros hospitais e comprometer a assistência na região.
3: Paulo Soares também defende a atualização da tabela do SUS e mais investimentos na rede pública de saúde. Segundo o parlamentar, o financiamento adequado é essencial para garantir o funcionamento dos hospitais filantrópicos e das Santas Casas.
20: Justiça.
2: Os deputados aprovaram regime de urgência para o projeto que equipara o ódio às mulheres ao crime de racismo. O repórter Antônio Vital explica.
0: Depois de muito debate em plenário, a Câmara dos Deputados aprovou o regime de urgência para o projeto já aprovado pelo Senado, que prevê punições para a prática de misoginia, como é chamada a prática de ódio, desprezo ou preconceito contra as mulheres. O projeto inclui o crime de misoginia na mesma lei que já pune com pena de 2 a 5 anos de prisão sem direito à fiança, discriminação ou preconceito de raça, cor, etnia, religião ou procedência nacional. A coordenadora do grupo de trabalho que analisou a proposta, a deputada Tabata Amaral, do PSB de São Paulo, apresentou nova versão para o texto no início de junho, com alterações na proposta aprovada pelos senadores. Ela alterou principalmente a definição de misoginia. Tabata Amaral retirou os termos ódio e aversão previstos no projeto do Senado para caracterizar a misoginia. Na nova versão, misoginia é descrita como a prática, a indução ou a incitação de menosprezo ou discriminação contra a mulher que promova violência, negue sua igualdade de direitos ou ofenda sua dignidade em razão da condição de mulher. O texto aprovado pelo grupo de trabalho também prevê que o juiz poderá suspender temporariamente conta ou perfil na internet que estimular violência contra a mulher. No plenário, o regime de urgência foi aprovado com 293 votos favoráveis e 158 contrários, depois de muita discussão. Deputados da Frente Parlamentar Evangélica manifestaram preocupação com a possibilidade de pregadores religiosos serem enquadrados no crime de misoginia. Outros deputados disseram que a definição do crime é vaga e pode motivar censura. Foi o que disse a deputada Júlia Zanatta, do PL de Santa Catarina.
9: Ainda temos termos muito vagos que deixam a critério do juiz, e isso acaba numa perseguição. Me parece, sim, que é para perseguição religiosa, para calar opositores, mulher que é bandido na cadeia.
0: O texto do grupo de trabalho também aumenta as penas de calúnia, difamação e injúria quando praticados no contexto de violência familiar, e dobra a pena para postagens com incentivo à violência contra a mulher, quando praticados na internet com o fim de obter lucros. A deputada Tabata Amaral, coordenadora do grupo de trabalho, diz que está ouvindo lideranças dos partidos para chegar a um texto de consenso. Ela defendeu punição para quem incentiva a violência contra a mulher.
9: A gente vê o número de homicídios no Brasil cair, mas o número de feminicídios aumenta. E nós precisamos dar uma resposta. E essa resposta passa por enfrentar grupos de ódio que estão se articulando, especialmente no submundo da internet. Grupos de ódio que entenderam que você incentivar o estupro, você incentivar a violência, você atacar uma mulher, infelizmente, é uma forma de ganhar dinheiro, é uma forma de viralizar, é uma forma de vender um curso.
0: Com o regime de urgência, o projeto que prevê pena de até 5 anos de prisão para quem praticar o crime de misoginia pode ser votado diretamente no plenário da Câmara, sem passar pelas comissões permanentes da Casa. Da Rádio Câmara de Brasília, Antônio Vital.
20: Relações Exteriores.
3: Alencar Santana, do PT de São Paulo, critica a suposta submissão de políticos brasileiros a interesses estrangeiros, citando uma correspondência oficial de autoridade externa que trata da possibilidade de uma equipe de transição governamental brasileira ser colocada à disposição de outra nação.
2: Alencar Santana afirma que o documento menciona a entrega de riquezas estratégicas e de tecnologias como o PIX. Ele classifica a hipótese como traição à pátria, alerta sobre o risco de interferência externa nas eleições e defende uma postura firme na defesa dos interesses do Brasil.
3: Termina agora o Jornal Câmara dos Deputados, produzido pela Rádio Câmara, com trabalhos técnicos de Wellington Teles e apresentação de Cibele Comanetti e Márcio Aquilissar.
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5: Beleza, beleza, galera, vamos embora. Caruaru FM, a rádio rock da cidade. Victor Hugo por aqui em mais um Rock Life. Vamos começando esse primeiro bloco com muita música pra você. Tocar as músicas que fizeram parte da trilha sonora de sua vida. Vamos lá então, porque até 10 horas da noite a gente tem muita música pra você.
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1: De um álbum muito mais pesado. Hoje ouvindo, podemos dizer que ele é um álbum muito mais trabalhado. Qual a novidade que o Hangar traz nesse novo álbum?
2: Eu acho que muito desse processo teve a ver com a gente não estar muito ligado no que a gente estava fazendo no momento, né? A gente criava as coisas, gravava em um gravador só para registrar a ideia, e depois a gente só voltava a mexer nessas músicas que a gente já tinha feito, tipo 2 ou 3 dias, quando a gente ia escutar aquilo, exatamente para ver se aquele impacto que a gente tinha sentido quando a gente estava criando a música, ele ainda estivesse se mantendo, né? Eu me lembro que umas poucas ideias foram descartadas, assim. A gente, geralmente, quando a gente começava a trabalhar em alguma ideia de algum integrante, era porque toda a banda achava aquilo legal. Quando um ou outro já torcia o nariz, a gente já procurava uma nova ideia. E o processo foi muito participativo, assim. Não teve uma pessoa que participou mais do que a outra quando a gente estava fazendo as músicas, porque sempre quando uma pessoa tinha uma ideia, um outro integrante já tinha uma ideia para dar sequência àquilo. Então as músicas realmente, hoje, ouvindo as músicas assim, eu, especialmente, eu não tenho uma música preferida, assim. Eu vejo que cada música tem o seu momento especial, assim, faz parte do disco como um todo, né? Então eu analiso esse disco como se ele fosse uma única música. O disco inteiro é uma única música. E por isso que a gente precisa daqueles momentos de calmaria, né? E também aqueles momentos de pancadaria. A gente tem exatamente esses dois extremos, assim, no disco. Eu acho que naturalmente isso aconteceu devido a todas essas influências que todos os integrantes da banda trouxeram espontaneamente para esse disco.
3: Talvez por sermos ouvintes de vinil por boa parte da vida, ainda gostemos daquela atitude de começar a audição e sem pular nenhuma faixa e até o fim, que era o processo para se ouvir um disco. Geralmente o cara tinha que parar tudo e ouvir. Tinha até um certo ritual de não levantar a agulha para não arranhar e não parar a coisa até o fim, até o momento de virar. Então, um certo número de músicas numa ordem. A banda tem a preocupação de que as músicas estejam numa ordem. Você não desista da audição ou fique curioso para ver o que vem depois. Realmente, que seja uma ordem instigante, como se fazia. Não digo antigamente, mas é a possibilidade de colocar muitas faixas e a possibilidade do ouvinte usar o CD de forma randônica, sortear ou ele mesmo programar uma ordem, tira um pouco dessa autoridade que o artista tinha antigamente com essas mídias. Mas a gente teve essa preocupação. Fala, bom, nesse aspecto também, seja infalível. Você ouve da primeira à última, pode ter uma ordem melhor, mas essa é a ordem que a banda preferiu.
1: Também dá para notar que o Infallible tem algumas baladas. Vocês acham que essas baladas faltaram no The Reason of Your Conviction?
2: Bom, eu me lembro que quando a gente estava fazendo o The Reason of Your Conviction, a gente até brincou, né? Nós somos uma banda que a gente nunca foi capaz de fazer uma balada, né? E era porque nós sempre fomos uma banda muito mais brutal, né? Então, quando a gente compôs a Calm in the Name of Death, foi uma surpresa para todos da banda, assim, porque ela saiu em uma tarde e foi uma música que, digamos assim, tinham aqueles acordes de padrão de baladas, assim, e alguns integrantes levaram um susto, assim, quando a música ficou pronta, né? Mas aí a forma como a gente tocou, as palhetadas, os bumbos e tal, a gente colocou um pouco de agressividade, né? Então foi a primeira balada, mesmo ela não sendo uma música 100% lenta, é uma, perto do que a gente sempre fez, ela era uma balada, né? E nesse disco novo, no Infallible, eu não vejo, assim, o disco com tantas baladas, né? Eu acho que só tem duas baladas. Só tem a Time to Forget, que realmente é uma balada, por sinal, belíssima, um dos grandes solos do disco, com certeza faz parte dessa música, né? A introdução é belíssima. O Martinez estava muito inspirado quando executou aquele tema. E a outra música é a Based on a True Story, que também é uma balada que surgiu depois, quando o disco já estava inteiramente gravado, e a gente usou pequenos loops de bateria da música Time to Forget para compor uma bateria para essa faixa, porque essa música ela surgiu quando a gente estava finalizando a gravação do disco. A Solitary Mind é uma música mid-tempo, que eu posso falar que ela tem um pouco de rock progressivo, né? E a Dreaming of Black Waves é uma música um pouco mais moderna, assim, digamos, é um rock que foi inspirado em coisas como AC/DC, como Nickelback, até algumas coisas desse último disco do Guns N' Roses. Então, tipo, é assim que eu vejo o disco. Eu vejo ele como um disco bastante homogêneo e heterogêneo, dependendo da forma como a pessoa ouve, né? Se a pessoa procura coisas extremamente técnicas e rápidas, ela encontra. Se a pessoa quer baladas com boas letras, ela também encontra. Se a pessoa quer músicas mid-tempo que inspiram, também encontra. Então, eu acho que a gente conseguiu fazer um disco que a gente escute até hoje. Eu espero que daqui a 1 ou 2 anos a gente continue ouvindo o disco e falando que a gente realmente deu um passo grande na carreira da banda. Porque hoje em dia, 1 ano depois que eu registrei quase as baterias, ainda é o disco que eu mais escuto, assim. Eu acho que a banda inteira estava muito inspirada quando a gente criou as coisas, estão nessas músicas, e também a forma como a gente executou, como a gente gravou isso, né? Eu acho que o ano que vem, 2010, é um ano que promete muito, que é quando a gente vai mostrar pro público a força dessas músicas ao vivo. E eu mal posso esperar para que isso aconteça.
1: Por que era a escolha da música Dream of Black Waves para ser o clipe do novo CD?
4: Eu acho que essa música Dream of Black Waves é que mais representa o momento que a banda passou durante o processo de composição do disco novo. Ela tem alguns elementos que eu acho que são novos para a banda e também contemporâneos das músicas que estão sendo das bandas atuais, né? Então, o Aquiles comentou até, tem alguma coisa de Nickelback, de AC/DC, do próprio disco novo do Guns N' Roses, mas tem muito de Angar também, mesmo que seja uma coisa diferente do que a gente fez nos outros CDs. A essência da banda tá lá na composição, né? Então, na hora de escolher a música, a gente achou que ela representaria melhor esse momento do ano de 2009, do lançamento do novo disco.
2: E quando a gente estava terminando de compor as músicas, a gente sempre, nos últimos dias, antes de eu ir gravar as baterias, a gente ouvia as músicas inteiras, né? Tipo, sem as linhas vocais ainda, que foram as últimas coisas que a gente fez. E aí todo mundo imaginava que se a gente fosse fazer um videoclipe, seria a Time to Forget, por ser uma balada, por ter um apelo comercial maior, essas coisas que todas as bandas geralmente fazem, né? Então a gente foi pra mixagem já pensando que essa seria a nossa música do videoclipe, por ter um tempo bom, por ser uma música mais acessível, que não representasse exatamente o que uma banda de metal seria a sua maior extensão, né? E quando a gente ouviu o disco inteiro pronto, e a gente começou a se falar por e-mails e tal, para confirmar qual seria a música do videoclipe, para começar a passar o material para quem fosse fazer o videoclipe, aí que teve uma surpresa, assim, porque todo mundo votou mais ou menos em tempo real para que a música fosse a Dreaming of Black Waves, né? Em momento algum a gente levou um susto, assim, a gente simplesmente se deixou levar por essa vontade, que foi espontânea de todos os integrantes da banda. Então isso mais uma vez mostrou, assim, que mesmo a gente tendo perdido um pouco dessa parte comercial, de ter uma balada que fosse muito mais fácil de veicular em TV, a gente manteve a vontade dos integrantes, né? Que era de ter uma outra música como representante do que seria o Angar nesse novo disco. E foi assim que a gente fez, certo, Martínez?
3: Certo, Aquiles. E parece que no Japão o pessoal de uma emissora assim, se agradou bastante da música, não é verdade?
2: Exatamente, é. Tem um programa lá chamado Agenda Mais, da Globo Internacional, que é mais ou menos como se fosse um vídeo show aqui do Brasil. E eles estão usando a trilha da música Dreaming of Black Waves como abertura desse programa. Então, pô, fantástico, né? A gente já conseguiu atingir pessoas do outro lado do mundo, né? Isso é uma grande satisfação e nós estamos muito orgulhosos dessa música e do resultado dela para a banda Angar nessa nova fase que a gente segue firme. E a gente espera entrar 2010 com o pé direito.
1: Do que se trata a música Based on a True Story?
4: Eu acho que a pessoa mais indicada seria o Aquiles para responder essa pergunta.
2: Então, todas as pessoas, quando elas têm oportunidade, elas sempre me perguntam, essa música ela é baseada numa história real, certo? Eu falo que sim, como o nome já diz. E qual é a história? Mas se eu falar qual é a história, perde completamente a graça, o sentido. Então eu vou continuar mantendo esse segredo. Eu me lembro que quando a gente estava mixando o disco, acho que ela foi a terceira música que a gente mixou e tal, e o Tommy Newton, que é o cara que mixou e masterizou esse nosso novo disco, falou: tá, mas sobre o que é essa história, já que a letra é uma letra que é bastante fácil para as pessoas entenderem e tal. Aí eu também não consegui falar pra ele, entendeu? Acho que eu vou manter isso aí durante um bom tempo como o maior segredo, assim, da banda, além do nome da primeira música, que tem o 1956, né? Infallible Emperor 1956, que também é uma grande incógnita sobre quem que é esse imperador infalível, né? Vamos manter o segredo. É muito importante que a banda tenha segredos.
4: Enquanto se mantém o segredo dessa música, uma curiosidade que eu posso falar aqui é que essa música eu fui conhecê-la somente depois...
2: Ela estava gravada.
4: Que ela já estava gravada, eu já tinha ido embora no sítio, em Tatuí, e essa música simplesmente apareceu lá. Então, para ver como ela é importante que ela foi composta e gravada depois de um momento que algumas pessoas já não estavam no sítio em Tatuí, na hora da composição. E mesmo assim a gente manteve a música no CD pela qualidade que ela tem e pela mensagem em segredo que ela contém.
2: Nem a banda sabe qual é a mensagem, mas a gente sabe que um dia, na verdade, eu acho que o dia que eu falar isso, algumas coisas elas vão mudar. Então...
1: Essa daqui vai especialmente pro Aquiles. Aquiles, eu gostaria de saber quando sai sua autobiografia. E se você já pode adiantar alguma coisa sobre o seu mais novo DVD?
2: Bom, a biografia já tá em parte de finalização, a gente já está editando os textos, diagramando tudo. Eu acho que até o final de fevereiro a gente vai ter uma data de lançamento para metade de março, mais ou menos. Bom, esse DVD vai ser um material muito bacana, porque eu toquei basicamente as músicas do Infallible e do Reason of Your Conviction. E também tem algumas músicas do Free Kiss, que são as músicas mais complexas que eu já toquei até hoje, né? Então é um material bem legal, assim, foi captado tudo em Full HD, com 6 câmeras. A qualidade de áudio e vídeo está espetacular. E aí também eu acho que os admiradores da banda também vão poder se deliciar com todos os detalhes de como eu toquei e de como eu compus as palavras desse último disco. Já que tem 6 músicas desse último disco que eu toquei. Então tem todas as pancadarias, como Infallible Emperor 1956, A Miracle in My Life, Some Light to Find My Way. Eu regravei também uma versão bem legal de Like a Wind in the Sky, que foi bônus nesse disco lá no Japão. Então tem um material bastante rico, assim. Eu acho que fora a parte musical, onde eu toco as coisas, as pessoas veem tudo sem grandes segredos, tem também a parte de exercício, uma entrevista fantástica que eu dei pro Antônio Carlos Monteiro, tal, que a gente falou sobre um monte de coisas da minha vida. E eu estou muito satisfeito com a qualidade desse material. Acho que eu vou ter uma boa sequência pro que foi.
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1: Beleza, beleza, galera, vamos embora! Caruaru FM, a Rádio Rock da cidade de Vitor Hugo, encerrando aqui o primeiro bloco desse Rock Life dessa quinta-feira. Fica antenado, daqui a pouco eu tô de volta.
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7: Beleza, beleza, galera, vamos embora. Caruaru FM, a rádio rock da cidade. Vitor Hugo por aqui em mais uma quinta-feira, começando o segundo bloco do Rock Life. Até 10 horas da noite tem muita música pra você, as músicas que fizeram parte da história da sua vida. E a Caruaru FM, lógico, faz parte dessa história também. Vamos embora então, começando esse segundo bloco. Daqui a pouco eu tô de volta.
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